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0: Ah, muito bom. Agora, vamos ao sorteio, então, do Super Limpador Multiuso Azulim. Ficou para o número, vamos ver aqui, final de número, 0274. 0274, vamos aplaudir? Vamos aplaudir. Parabéns, parabéns quem, Cleiton? Parabéns para Eronice. Eronice é o nome da ganhadora? Sim, Eronice é o nome da ganhadora. Parabéns, Eronice. Acaba de ganhar, então, presentão da Start Química e da Loja Rabi, um super limpador multiuso Azulim. 89 na pista, volta amanhã, a partir das 18 horas. Grande abraço, boa terça-feira para todos nós.
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0: governo federal que movimentaram o país no dia de hoje.
1: Boa noite.
2: Boa noite para você que nos acompanha em todo o país.
1: Segunda-feira, 15 de junho de 2026.
2: Vamos ao destaque do dia: transporte público coletivo.
1: Novo marco regulatório é sancionado pelo presidente Lula.
2: Ele muda as formas de financiamento do sistema e moderniza a regulação sobre as empresas que operam para melhorar a qualidade do serviço.
1: Na nossa entrevista do dia, nós conversamos com o secretário nacional de mobilidade urbana, Marcos Daniel dos Santos.
3: A gente tem nessa norma, ela abarca desde uma linha de trem ao metrô, a um corredor de ônibus, a um ônibus convencional, a um micro-ônibus, a serviços de barca. Então, precisa de diretrizes nacionais para que a população possa ser atendida com a qualidade que merece.
2: Você vai ouvir também: presidente Lula chega à França para participar da reunião do G7.
1: O presidente já teve hoje reuniões com os presidentes da Suíça e da França.
2: E vai discutir nos próximos dias a reforma de organismos como a OMC, regulação da inteligência artificial e regras para exploração de minerais raros.
1: E ainda, educação.
2: Estão abertas as inscrições para o Sisu Mais, uma nova oportunidade para quem fez o Enem e não foi selecionado na etapa regular. Gabriela Noronha.
4: Será uma espécie de repescagem nas vagas que não foram preenchidas na etapa regular. Estão sendo ofertadas 9.436 vagas em 532 cursos.
1: E desenrola Fies já renegociou 5 bilhões e 300 milhões em dívidas de ex-estudantes, com descontos de até 99%.
2: Hoje, na apresentação da Voz do Brasil, Mariana Jungmann e Luciano Seixas.
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2: O presidente Lula já está na França, onde participa como convidado do encontro do G7, formado por Alemanha, Canadá, Estados Unidos, França, Itália, Japão e Reino Unido, principais economias desenvolvidas do mundo.
1: Além de reuniões bilaterais, o presidente vai levar a contribuição brasileira para diversos temas discutidos pelo G7.
2: A repórter Luana Karen está lá na França, mas devido ao fuso horário de 5 horas a mais por lá, nós conversamos com ela mais cedo sobre as agendas do presidente. Vamos ouvir.
1: Oi, Luana, boa noite para você aí na França. Você está na cidade de Evian-le-Bain, né? O presidente Lula chegou à cidade hoje, mas antes ele passou por Genebra, capital da Suíça.
2: E ele já teve também os primeiros encontros bilaterais, né, com os presidentes da Suíça e da França. Conta pra gente como foram esses encontros, Luana. Boa noite.
5: Boa noite, Luciana e Mariana. Boa noite aos ouvintes da Voz do Brasil. É isso mesmo. A reunião de cúpula do G7 acontece em Evian-le-Bain, cidade francesa onde eu estou, situada às margens do Lago Lema, no leste da França. Antes de chegar aqui, ainda em Genebra, Lula teve uma reunião bilateral com o presidente da Suíça, Guy Parmelin. Eles falaram sobre comércio e se comprometeram a trabalhar para diversificar a pauta de exportações entre os dois países. À tarde, já aqui em Evian-le-Bain, o presidente Lula teve um encontro bilateral com o presidente da França, Emmanuel Macron. Os dois presidentes reiteraram os avanços positivos da cooperação em defesa, em especial o sucesso do Programa de Desenvolvimento de Submarinos, o PROSUB.
1: Luana, essa é a 10ª vez que o Brasil participa como convidado da reunião do G7. Quais são os temas que estão em destaque esse ano?
5: Pois é, Mariana, o encontro em Evian acontece logo após o anúncio do acordo de paz entre Estados Unidos e Irã, tema que deve fazer parte das discussões aqui, além, claro, da guerra entre Ucrânia e Rússia. Também haverá espaço para conversas sobre disputas econômicas entre as grandes potências, segurança, saúde e inteligência artificial. O Brasil vai participar de 2 sessões plenárias no fórum. Na primeira, dedicada às parcerias internacionais para o desenvolvimento, Lula deve defender a manutenção dos recursos destinados à ajuda oficial aos países mais pobres. Na segunda sessão, com a presença brasileira, o debate será sobre crescimento econômico equilibrado. Neste tema, Lula deve voltar a defender a reforma das instituições internacionais criadas após a Segunda Guerra Mundial. É o que se costuma chamar de sistema de governança global, com os órgãos da ONU, a Organização Mundial do Comércio e outros. O Brasil vem defendendo que o formato desses organismos foi feito num outro contexto de mundo, em que existiam menos países. E daí a necessidade de reformas para aumentar a representatividade, especialmente no sul global. O secretário de Assuntos Econômicos e Financeiros do Ministério das Relações Exteriores do Brasil, embaixador Philippe Fox Drummond, explicou a postura do Brasil.
6: Como é que você tem um crescimento equilibrado com as estruturas de governança não reformadas? Um exemplo clássico disso é a OMC. Nós estamos fazendo um grande esforço, o Brasil, em conjunto com diversos outros países, para fazer uma reforma da OMC, e a reforma da ONU, das Nações Unidas, também é algo que cabe nesse texto.
2: Luana, o que deve sair de prático nessa reunião do G7?
5: Olha, Luciano, do encontro aqui em Evian devem sair 7 documentos com assuntos considerados prioritários pela presidência francesa. Entre eles está o combate ao narcotráfico, as questões de saúde e proteção online de menores de idade. O Brasil não participa das negociações finais desses textos, mas foi convidado a enviar contribuições. Outro tema considerado prioritário pela presidência francesa é a discussão sobre minerais críticos. E a posição brasileira é que os países produtores não devem se limitar a apenas exportar matéria-prima, mas também desenvolver cadeias produtivas locais capazes de agregar valor aos produtos, o que leva a mais geração de emprego e renda para a população. Também haverá um almoço na quarta-feira de trabalho entre os líderes do G7 e CEOs de empresas de inteligência artificial. O presidente Lula retorna ao Brasil na quarta-feira. Mariana e Luciano.
1: Obrigada, Luana. Karen, bom trabalho aí na cobertura da reunião de cúpula do G7 na França.
2: Neste fim de semana, o presidente Lula assinou a sanção de uma nova lei que vai promover mudanças profundas na gestão do transporte público em todo o país.
1: O novo marco legal do transporte público coletivo urbano vai modernizar o sistema e melhorar as formas de financiamento, que deixarão de ser ancoradas apenas na tarifa paga pelo passageiro.
2: Além disso, a regulação sobre as operadoras também será aprimorada, resultando em mais qualidade no serviço prestado.
1: Para explicar essas mudanças, nós conversamos hoje mais cedo com o secretário nacional de mobilidade urbana do Ministério das Cidades, Marcos Daniel de Souza Santos. Acompanhe. Olá, secretário. Vamos começar explicando para o nosso ouvinte o que é esse novo marco legal. Ele, pelo que eu entendi, ele dá diretrizes gerais, né, sobre todo o funcionamento do sistema de transporte público coletivo. Financiamento, planejamento de linhas, integração regional. O senhor pode explicar melhor para a gente?
7: Olá, Mariana, Luciano, tudo bom? Obrigado aí pela oportunidade da gente explicar um pouco sobre o marco legal que foi aprovado e sancionado nesse final de semana pelo presidente Lula. Esse texto de lei é muito importante porque quem faz acontecer o transporte público são os municípios nos seus territórios e os governos do estado, né? E há uma necessidade muito grande da gente fazer esse serviço melhorar no país, se expandir. E para isso ele precisa de normas e regras nacionais, que é a função da União. Então a lei ela cumpre esse espaço aí de atualizar, né, as normas para os municípios prestarem esse serviço para a população, prestarem com qualidade, financiar, organizar o serviço de transporte público. Parece simples, mas a gente tem nessa norma, ela abarca desde uma linha de trem ao metrô, a um corredor de ônibus, a um ônibus convencional, a um micro-ônibus, a serviços de barca. Então, o transporte público acontece de várias formas, de vários modos, em vários territórios, e precisa de diretrizes nacionais para que a população possa ser atendida com a qualidade que merece.
2: Um dos focos principais da nova lei é a questão do custeio, né? Ela propõe que esse custeio tenha outras fontes além da tarifa paga pelos passageiros. E também muda essa lógica, né, de preço dividido pela quantidade de passageiros transportados, não é isso, secretária?
7: Exatamente. A norma propõe a gente olhar o serviço de transporte, todos os modos, no território. Avaliar quanto custa, se ele é adequado, se está nas condições de qualidade para atender a população. E a partir desse custo, a gente entender que o poder público vai manter esse serviço funcionando com receitas que vêm da tarifa, mas que no passado dependia somente da tarifa e agora é possível colocar outras fontes de recursos para manter esse serviço e manter a qualidade. Então ele traz essa segurança jurídica para que os novos contratos e até os contratos que já existam consigam olhar qualidade, oferta e equilíbrio econômico de quem vai manter esses serviços, operadores privados ou até operadores públicos. Então fica claro agora que para manter um serviço tão importante não dá para depender somente da tarifa. Precisa vir outras fontes de recursos que o poder público tem que se organizar e para isso precisa ser dado muita transparência e controle social.
1: É, inclusive tem uma lógica também de, por exemplo, deixar de cobrar pelo passageiro em si e passar a cobrar por quilômetro rodado, né? Isso tem a ver com uma preocupação que essa nova lei tem em favorecer o atendimento em regiões periféricas, em linhas que tradicionalmente são negligenciadas pelos operadores porque elas não são tão rentáveis assim. Essa mudança aí de paradigma, de forma de cobrança, ela também ajuda nesse aspecto.
7: Exato. A lei, ela traz o princípio da universalização, ou seja, levar um serviço público, que é o serviço de transporte, a todo o território. Como ele é um direito social, a gente tem que olhar muito para quem realmente mais precisa, as populações mais vulneráveis, afastadas, que não têm condição, muitas vezes, de acessar oportunidades nas cidades. Então, a gente precisa repensar a rede de transporte, esse serviço, as linhas, os sistemas de trilho para atender essa população e não depender somente da tarifa, porque senão você vai numa lógica de só vou onde tem passageiro que consegue pagar tarifa e se você não consegue ter essa arrecadação, você não vai ampliando a oferta do serviço público. Então é importante o poder público entender que ele precisa agora se organizar, o executivo, o legislativo e o próprio judiciário entendendo a importância do transporte público para levar esse serviço a toda a população do território, principalmente para quem mais precisa.
2: Outra inovação da lei é a associação de instrumentos urbanísticos e tributários com o serviço de transporte público. Quer dizer, um grande empreendimento urbano, por exemplo, teria que fazer investimentos no transporte público. É isso, secretário?
7: A gente tem que entender que o transporte ele ocorre no território da cidade, né? E tem locais que têm uma maior demanda e outras não, e existe um impacto dos empreendimentos. A lógica muitas vezes é uma lógica viária, de fluidez do trânsito, e é compreensível ter isso. Mas a gente pode ter empreendimentos que pensem que quem vai acessá-los vai por meio do transporte público. Isso traz uma economia para a cidade como um todo, né? Então a gente tem que olhar a coletividade. O transporte público tem que ser pensado dessa forma. A gente vive num território de uma cidade utilizado ali por muitas pessoas. E o transporte, no nome já diz, coletivo, é para todo mundo. Então, quando a gente pensa o desenvolvimento das nossas cidades com o transporte, a gente tem que pensar os empreendimentos também com o olhar do usuário do transporte público e de toda a população.
1: É, se pensa no estacionamento, né? Tem que pensar também na chegada do ônibus, enfim, do metrô.
7: Exatamente.
1: Agora,
7: eu acho que esse princípio é importante, de fato, para quem está planejando as cidades, né? É um olhar a mais, né? De não só pensar no trânsito, mas também pensar no transporte público.
1: Agora, secretário, para a gente encerrar, é importante a gente lembrar que tudo isso é feito com diretrizes do governo federal, mas executado mesmo por estados e municípios lá na ponta, né? Ou seja, a gestão de todos esses instrumentos legais que essa nova lei traz, ela vai ser feita pelas prefeituras para favorecer o transporte local.
7: Exato, a titularidade que a gente chama, né, quem realmente vai dizer qual é a linha que vai atender aquele bairro é quem vive naquela cidade. São as prefeituras com participação da sociedade. É ali que a gente tem que discutir realmente se o serviço está atendendo a população ou não. O governo federal da diretriz, mas ele também entra financiando, dando assistência técnica, induzindo, que tem esse poder de fazer. Então, ele tem um papel também nessa lei, que é de dar esse suporte aos municípios e às regiões metropolitanas, mas esse protagonismo fica ainda com quem vive no território. A gente entende que é importantíssimo. E o marco legal coloca isso. Escutam a nível local, cobrem a nível local, venham também cobrar a nível de governo federal, mas entendo que as soluções vão partir de quem vive nos territórios.
2: Nós conversamos com o secretário nacional de Mobilidade Urbana, Marcos Daniel dos Santos. Muito obrigado, secretário, pela entrevista aqui à Voz do Brasil.
7: Eu que agradeço a oportunidade.
1: Mais de 9 mil vagas de graduação em universidades públicas.
2: Estão abertas essa semana as inscrições para o Sisu Mais, que vai preencher as vagas remanescentes da etapa regular do Sisu.
1: É a primeira vez que uma seleção desse tipo será realizada pelo MEC.
4: Os estudantes interessados em ocupar uma vaga em um curso de graduação em uma instituição pública de ensino superior terão mais uma oportunidade com o SISU Mais. Será uma espécie de repescagem das vagas que não foram preenchidas na etapa regular do Sistema de Seleção Unificada 2026. É a primeira vez que o Ministério da Educação realiza o SISU Mais. Estão sendo ofertadas 9.436 vagas em 532 cursos. Quem for classificado começa a estudar no segundo semestre. De acordo com o MEC, a adesão é voluntária. Cada universidade decide se participa e quais cursos disponibiliza. As inscrições para o SISU Mais começaram nesta segunda-feira e vão até a próxima sexta-feira, 19 de junho, no site sisualuno.mec.gov.br. Ao acessar o sistema, deve ser feito o login da conta gov.br. O candidato poderá escolher até duas opções de curso, turno, local de oferta e instituição. Para se inscrever, o estudante precisa ter participado de uma ou mais edições do Exame Nacional do Ensino Médio nos últimos 3 anos e ter concorrido a vagas na etapa regular do SISU 2026. Para a seleção, será considerada a edição do Enem com melhor média ponderada. Os resultados saem no dia 24 de junho. Gabriela Noronha para a Voz do Brasil.
2: Alívio no bolso de estudantes que renegociaram dívidas pelo Desenrola Fiéis.
1: Após 30 dias de operação, o Ministério da Educação já contabilizou mais de 100 mil acordos firmados, o equivalente a 5 bilhões e 300 milhões de reais de dívidas renegociadas.
2: Aqueles que têm contratos firmados até 2017 e ainda não participaram podem aderir até o dia 31 de dezembro.
8: Após um mês de lançamento, o Desenrola Fiéis já implementou 100.209 renegociações de contratos do Fundo de Financiamento Estudantil, o Fiéis. Isso equivale a 5 bilhões e 300 milhões de reais em dívidas renegociadas em todo o país. O saldo das dívidas foi reduzido para 1 bilhão e 130 milhões de reais. Esse resultado reflete a adesão dos estudantes ao programa, que possibilita descontos de até 99% sobre o valor consolidado da dívida, conforme o perfil do contrato e o tempo de inadimplência. O Desenrola Fiéis tem potencial para beneficiar mais de 1 milhão de estudantes com contratos firmados até 2017 e que estavam na fase de amortização em 4 de maio de 2026. O prazo para aderir à renegociação vai até 31 de dezembro de 2026. Basta acessar os canais digitais dos agentes financeiros responsáveis pelo contrato. Com a confirmação do pagamento, ocorre a retirada do nome do estudante e dos fiadores dos cadastros de inadimplência. Com locução de Thaís Vitória, reportagem Daniele Popov.
1: Na sexta-feira, nós falamos aqui na Voz do Brasil sobre o Move Brasil Entregadores Move Brasil Entregadores e Moto App, que vai facilitar a aquisição de bicicletas elétricas e motos para quem trabalha com entregas por aplicativos.
2: Mas o Move também está avançando em outras frentes.
1: No braço do programa voltado para aquisição de caminhões e ônibus, os financiamentos já estão sendo aprovados.
2: Só da linha do BNDES já foram contratados 3 bilhões de reais.
9: Modernizar a frota nacional de veículos pesados, de cargas e passageiros. Com esse objetivo, o governo do Brasil disponibilizou 21 bilhões de reais em crédito para financiamento desses veículos, dentro do programa Mover Brasil Caminhões e Ônibus. A maior parte dos recursos será liberada via Tesouro Nacional. Somente dos recursos liberados via Banco Nacional de Desenvolvimento Econômico e Social, o BNDES, já foram contratados 3 bilhões de reais desde o fim de maio. O diretor de Desenvolvimento Produtivo, Inovação e Comércio Exterior do BNDES, José Luiz Gordon, fala sobre o andamento do programa.
10: Essa linha já está disponível, já está sendo utilizada. Taxa de juros ali que variam entre 11 e 12% ao ano, um instrumento que ajuda muito a capacidade de investimento, a renovação de frota, uma frota mais nova, mais eficiente ambientalmente.
9: A linha de crédito do BNDES já contabiliza quase 5 mil operações em 1.056 municípios de todas as regiões do país. A média por operação foi de R$1.300.000, sendo a maior parte destinada aos donos de frotas. Mas também já foram aprovados 43 milhões de reais para clientes autônomos em 104 operações. O caminhoneiro e diretor da Confederação dos Trabalhadores em Transportes Logísticos, Carlos Alberto Littdemer, fala dos pontos positivos da medida.
11: Um fundo garantidor, ele dá condição de que aquele caminhoneiro que não tenha um score ideal para o banco, né, ou não tenha as garantias necessárias para que realmente ele possa dar uma melhorada. Senão, fora isso, ele jamais conseguirá fazer qualquer forma de investimento. O alongamento do prazo, né, ele também é um facilitador, né?
9: As condições de financiamento variam conforme o perfil do beneficiário. Para transportadores autônomos, o prazo é de 120 meses, com 12 meses de carência. Para empresas de carga, o prazo para pagamento pode chegar a 60 meses, com 6 meses de carência. Já para empresas do setor de transporte de passageiros, o prazo é de 120 meses, também com 6 meses de carência. O programa prevê um limite de crédito de até 50 milhões de reais por cliente. Reportagem Cleide Lopes.
1: O governo do Brasil abriu crédito extraordinário de mais de 337 milhões de reais para intensificar a proteção florestal e o monitoramento ambiental.
2: A medida provisória foi publicada hoje e a verba vai ser executada pelo IBAMA e pelo ICMBio.
1: Do total, quase 195 milhões serão destinados para ações de prevenção e controle de incêndios florestais em áreas federais prioritárias e fiscalização ambiental.
2: Os recursos serão utilizados para despesas como mobilização de equipes, remuneração de brigadistas temporários e aquisição de equipamentos de proteção individual.
1: Foi incorporado ao SUS um novo tratamento para um tipo agressivo de leucemia.
2: E deve estar disponível aos pacientes no prazo de 6 meses.
12: A leucemia mieloide aguda é um tipo de câncer agressivo que afeta os glóbulos brancos na medula óssea. Entre os principais sintomas estão cansaço, anemia, infecções frequentes, perda de peso, febre, falta de ar, hematomas e sangramentos. Os pacientes do Sistema Único de Saúde com esse diagnóstico e que não podem se submeter à quimioterapia intensiva passam a contar a partir de agora com uma nova opção de tratamento. Trata-se da combinação de 2 medicamentos, venetoclax com azacitidina, incorporada ao SUS pelo Ministério da Saúde. O tratamento é indicado para pacientes adultos com leucemia mieloide aguda recém-diagnosticada. A medida beneficia principalmente pessoas idosas ou com condições de saúde que dificultam um tratamento convencional. A previsão do governo federal é que a nova terapia esteja disponível na rede pública em até 180 dias. Natália Kuzlik, para a Voz do Brasil.
1: Para ajudar no combate a crimes digitais contra crianças e adolescentes, foi criado um canal de denúncias pela Agência Nacional de Proteção de Dados.
2: O novo canal busca facilitar o recebimento de relatos sobre violações de direitos por parte das plataformas na internet, como falhas na aferição de idade e ausência de segurança por padrão.
1: Os relatos devem ser de casos específicos e não genéricos e relacionados ao descumprimentos administrativos previstos no Estatuto Digital da Criança e do Adolescente.
2: O objetivo é ajudar no monitoramento e fiscalização de plataformas digitais e empresas que atuam no ambiente virtual.
1: Para denunciar, basta preencher o formulário disponível na plataforma da agência em www.gov.br/ANPD.
2: Pagamento do abono salarial para os trabalhadores nascidos em julho e agosto.
1: Mais de 4 milhões de trabalhadores vão receber ao todo 5 bilhões e 500 milhões de reais com pagamentos realizados pela Caixa Econômica Federal.
2: O benefício varia de R$136 a R$1.621, de acordo com a quantidade de meses trabalhados no ano base 2024.
1: Tem direito ao abono aqueles que receberam remuneração média de até R$2.766 com cadastro no PIS/PASEP há pelo menos 5 anos.
2: Os valores ficam disponíveis para saque até o encerramento do calendário, em 30 de dezembro de 2026.
1: Essas foram as notícias do Governo do Brasil.
2: Uma realização da Secretaria de Comunicação Social da Presidência da República.
1: Com produção da empresa Brasil de Comunicação.
2: Fique agora com as notícias do Poder Judiciário e do Congresso Nacional. Boa noite.
1: Boa noite para você e até amanhã.
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14: Supremo Tribunal Federal valida a inclusão automática de novos servidores federais em plano de previdência complementar. Para o STJ, citação de empresa estrangeira por meio de representante no Brasil exige prova da representação. Oiapoque que recebe ação itinerante da Justiça do Trabalho com serviços gratuitos à população. Boa noite, eu sou Walter Lima. O Supremo Tribunal Federal validou a inclusão automática de novos servidores federais em plano de previdência complementar. O plenário considerou que a regra é constitucional e não afasta o direito de escolha do servidor, que pode ser exercido posteriormente. Marcela Luiza.
15: Ao analisar o caso, o relator ministro Nunes Marques entendeu que a facultatividade prevista na Constituição está preservada, já que o servidor tem liberdade para decidir se deseja ou não permanecer no sistema. O ministro destacou que a legislação garante o cancelamento da inscrição a qualquer momento e prevê a devolução das contribuições com correção monetária nos casos de desistência em até 90 dias.
14: É nula a citação de empresa estrangeira por meio de suposta representante nacional sem prova concreta dessa representação. Essa decisão é do STJ, Fátima Uchoa.
16: A quarta turma do STJ deu provimento ao recurso especial da companhia coreana Hyundai Corporation para declarar nulos os atos processuais praticados desde a citação realizada por meio da Hyundai Caoa do Brasil em ação de cobrança, rescisão contratual e indenização ajuizada por empresa brasileira que alega não ter recebido acessórios de telefonia celular pelos quais pagou. A Justiça do Rio de Janeiro considerou válida a citação, mas o STJ entendeu que esse ato só seria válido se a representação tivesse sido comprovada, o que não ocorreu. Assim, sem representante formal confirmado, a Hyundai deveria ser citada diretamente na Coreia do Sul por carta rogatória. O voto que prevaleceu no julgamento foi o da ministra Isabel Galotti.
14: Equipes da Justiça do Trabalho e de órgãos parceiros chegam ao município de Oiapoque, no extremo norte do Amapá. É a itinerância Cidadania Aqui com Você, para atender as aldeias indígenas. Rafael Silva.
17: As ações vão ocorrer de quarta a domingo. Primeiro na aldeia Manga, sábado e domingo será a vez da aldeia Espírito Santo. Pela Justiça do Trabalho, além de receber orientações, os moradores da região também vão poder denunciar e resolver questões trabalhistas e previdenciárias e até solucionar conflitos. Mas vai ter também outros serviços, como emissão de documentos, orientações jurídicas diversas e atendimento na área da saúde.
14: Quatro legendas exibem propaganda partidária nesta semana. Programas vão ao ar na terça, quinta e no sábado, entre 19h30 e 22h30. Mariana Fabri.
18: Nesta semana, o Partido dos Trabalhadores, o Partido Liberal, o Partido Comunista do Brasil e o Partido Social Democrático exibem propaganda partidária nas emissoras de rádio e televisão. O tempo de propaganda depende do número de deputados federais eleitos pelo partido nas eleições gerais de 2022. Por isso, PT, PL, PSD têm direito a 10 minutos cada. Já o PCdoB conta com 5 minutos. A propaganda partidária promove o programa e as atividades do partido e divulga o posicionamento sobre temas políticos e sociais. Em anos eleitorais, como 2026, esse tipo de propaganda só é transmitida no primeiro semestre.
14: Governo Federal e FUNAI pagarão 10 milhões de reais por violações contra indígenas na década de 70 em Mato Grosso. A sentença também determinou a conclusão da demarcação em até 2 anos. Vanessa Pereira.
19: Depois de 50 anos, o MPF obteve a condenação da justiça contra o governo federal e a FUNAI por remover na década de 1970 indígenas Tapaiuna do território tradicional, próximo a Diamantino, em Mato Grosso. Na sentença foi determinado o pagamento de indenização por danos morais e coletivos para a comunidade indígena no valor de 10 milhões de reais. A conclusão da demarcação das terras em até 2 anos e um pedido público de desculpas.
14: 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Boa noite.

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1: Eu sou Paula Groba.
2: E eu sou Ricardo Nakaoka.
1: E estes são os destaques de hoje do Jornal do Senado, que começa agora.
2: Senado pode analisar compensação para médico que prestar assistência durante voo.
1: Projeto endurece punição para quem induz crimes em escolas e shoppings.
2: Bombeiros podem passar a receber recursos de emendas da saúde.
1: Boa noite.
2: Boa noite.
1: Uma emergência médica a 10 mil metros de altura pode transformar um voo tranquilo em uma corrida contra o tempo. Nessas horas, a ajuda de um médico entre os passageiros pode fazer toda a diferença.
2: Para reconhecer esse trabalho voluntário, o Senado pode analisar um projeto que prevê algum tipo de compensação aos profissionais que prestarem socorro durante viagens aéreas. Os detalhes com o repórter Alexandre Campos.
3: Autor do projeto, o senador doutor Irã, do PP de Roraima, lembrou que o médico que presta assistência ainda é obrigado a preencher formulários após o pouso do avião com informações sobre os procedimentos adotados durante o voo. Pela proposta, a companhia aérea vai ter duas opções: inserir no seguro que é obrigada a contratar uma cláusula prevendo a compensação ao profissional da saúde que agir nessas situações, ou, por conta própria, oferecer algum tipo de ressarcimento, como pagamento em milhas ou upgrade em viagem futura.
4: Você sabe que nós temos uma população que tem envelhecido muito, e quanto mais envelhecemos, mais agravos nós ficamos suscetíveis. E muitas vezes a gente encontra pessoas idosas que às vezes não tomaram suas medicações antipertensivas, suas medicações para controlar sua glicose, enfim, o que torna muito frequente a necessidade de um atendimento médico nos aviões.
3: Na justificativa de seu projeto, o doutor Irã, que é médico, lembrou que o Conselho Federal de Medicina confirmou o entendimento de que é devido a algum tipo de compensação ao profissional pela prestação de socorro durante voos.
1: E o senador Eduardo Girão, do Novo do Ceará, lamentou a morte de 7 jovens atletas cearenses em um grave acidente ocorrido na rodovia estadual ao CE-187. Durante a sessão de hoje no Senado, ele pediu um minuto de silêncio em homenagem aos jogadores de basquete falecidos.
2: Girão lembrou que os jovens participam da Copa Sobral de Basquete e regressavam para Juazeiro do Norte quando o ônibus em que viajavam tombou às margens da rodovia.
5: Neste momento de profunda dor, eu quero manifestar minha solidariedade às famílias das vítimas e aos feridos que seguem recebendo atendimento médico e a toda a comunidade esportiva cearense.
1: O senador Isalci Lucas, do PL do Distrito Federal, alertou para o crescente endividamento das famílias brasileiras. Segundo o parlamentar, o número de pessoas com dívidas e restrições de crédito atingiu níveis recordes. Ele afirmou que a situação afeta principalmente as camadas de menor renda e defendeu uma reflexão sobre o alto custo do crédito no país.
2: Para Isalci, os juros elevados comprometem o orçamento familiar, dificultam o planejamento financeiro e limitam as perspectivas de crescimento econômico e social. Segundo ele, nenhum país consegue crescer de forma sustentável.
6: O grande problema do Brasil não é o tamanho da dívida. O grande problema do Brasil é o custo da dívida, é o preço do dinheiro, é o crédito caro, é o juro excessivo.
1: Na mesma linha, a senadora Zenaide Maia, do PSD do Rio Grande do Norte, voltou a defender medidas para reduzir o endividamento das famílias brasileiras. A parlamentar criticou as altas taxas de juros cobradas em operações de crédito, especialmente no cartão de crédito e no cheque especial, e argumentou que o comprometimento da renda dos brasileiros está diretamente relacionado ao elevado custo do crédito.
2: Zenaide Maia também pediu a aprovação da proposta de emenda à Constituição que limita os juros do cartão de crédito e do cheque especial a até 3 vezes a taxa Selic. Ela, que é autora da iniciativa, afirmou que a proposta ajudaria a conter o crescimento da inadimplência e a reduzir o impacto dos juros sobre o orçamento familiar. A PEC está em análise na Comissão de Constituição e Justiça.
7: Com a aprovação da nossa emenda, vamos frear essa bola de neve, pela qual os altos juros dificultam o pagamento e aprofundam a inadimplência.
1: Crianças e adolescentes precisarão de autorização judicial para exposição comercial nas redes sociais.
2: A determinação está no ECA Digital. foi regulamentada pelo Conselho Nacional de Justiça e mira os chamados influenciadores mirins. Repórter Raíssa Abreu.
8: A norma do Conselho Nacional de Justiça determina que o juiz avaliará, por exemplo, se a atuação da criança ou adolescente nas redes é compatível com sua idade, suas atividades escolares e sua fase de desenvolvimento. O ECA Digital, que entrou em vigor em março, criou responsabilidades compartilhadas entre Estado, famílias e empresas de tecnologia na proteção das crianças e adolescentes no mundo virtual. O senador Alessandro Vieira, do MDB de Sergipe, foi o autor do projeto que deu origem à lei.
9: Nós estamos regulando parcialmente a atividade das empresas mais poderosas da história do capitalismo. Essa é a primeira lei das Américas nessa matéria. E nós conseguimos colocar na mesma mesa e do mesmo lado da trincheira pessoas tão diversas como a nossa senadora Damares e a deputada Maria do Rosário.
8: A proposta do CNJ, que regulamenta a atividade de crianças e adolescentes nas redes sociais, será votada no final de junho. Se aprovada, as plataformas deverão suspender conteúdos que exponham pessoas com menos de 18 anos sem alvará.
1: E a Comissão de Segurança Pública pode votar nesta terça-feira um projeto que endurece as punições para quem incita ou induz crimes em ambientes coletivos, como escolas, universidades e centros de compras.
2: A proposta foi apresentada para combater o crescimento de ameaças e discursos de pânico propagados na internet. Repórter Bruno Lourenço.
10: A relatora, senadora professora Dorinha Seabra, do União do Tocantins, lembrou os trágicos atentados ocorridos em escolas de São Paulo, Blumenau, Aracruz e Sobral para justificar a necessidade do projeto.
11: Um grande número de pessoas que, aproveitando-se do anonimato e de uma suposta impunidade conferida pela rede mundial de computadores, passam a incitar ou induzir prática de homicídio, lesão corporal e ameaças em locais de frequentação coletiva, como escolas, universidades, ambientes de trabalho e centros de compra.
10: Apesar de apoiar a proposta, o senador Fabiano Contarado, do PT do Espírito Santo, afirmou que a alteração no Código Penal pode acabar diminuindo a pena.
12: Você está tirando a figura da codelinquência, seja do partícipe por participação moral na forma de induzimento ou instigação, ou no auxílio, que seria, pela teoria unitária humanista, pelo mesmo homicídio.
10: Depois da CSP, o projeto de lei segue para a Comissão de Constituição e Justiça.
1: Verbas da saúde para atendimentos dos bombeiros e regras para o uso de inteligência artificial estão entre os temas em debate no Senado nesta semana.
2: Um dos projetos em análise prevê o uso de emendas parlamentares da saúde para custear e equipar os serviços de atendimento pré-hospitalar dos corpos de bombeiros militares. Repórter Marcela Cunha.
13: Na terça-feira, a Comissão de Assuntos Econômicos pode votar uma proposta que atualiza os limites de endividamento para acesso ao microcrédito, com a correção anual desses valores pela inflação. Na Comissão de Educação, os senadores analisam novas regras para a participação de crianças e adolescentes em espetáculos e vídeos publicados na internet. Além de exigir autorização judicial, o texto proíbe a presença de menores em publicidade de cigarros, bebidas alcoólicas e apostas. Na quarta-feira, a Comissão de Assuntos Sociais pode autorizar o uso de emendas parlamentares da saúde para custear e equipar os serviços de atendimento pré-hospitalar dos corpos de bombeiros militares. Mas o senador Humberto Costa, do PT de Pernambuco, alertou que a inclusão dos bombeiros entre os destinatários das emendas da saúde pode aumentar a disputa por recursos do SUS.
14: Poderá gerar maior competição por verbas já insuficientes para atender plenamente as necessidades da atenção básica, da rede hospitalar, do SAMU e de outros serviços estratégicos do SUS.
13: Na Comissão de Ciência e Tecnologia, uma proposta proíbe o uso de inteligência artificial para reproduzir sem autorização a voz ou a imagem de uma pessoa com fins comerciais.
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16: Thank you.
2: Com edição de Paula Groba e trabalhos técnicos de João Lira, o Jornal do Senado fica por aqui. Acompanhe agora as notícias da Câmara dos Deputados. Boa noite.
1: Uma boa noite e até amanhã.

0: pode votar texto do governo sobre redução da jornada de trabalho.
1: Avança projeto que indeniza produtores por prejuízos com falta de energia.
0: Deputados facilitam a matrícula em cidade vizinha mais próxima do aluno.
1: Proposta prevê incentivo fiscal para livros, brinquedos e jogos inclusivos.
0: Boa noite. A Comissão de Constituição e Justiça da Câmara aprovou o projeto que prevê incentivo fiscal para livros, brinquedos e jogos inclusivos. Agora, a proposta será analisada pelo Senado. A repórter Maria Neves explica o que diz o texto.
2: Pelo texto, o poder público deverá reduzir tributos para a produção de materiais que ajudem crianças e jovens com desordem estética, deficiência ou enfermidade que cause embaraço social a compreender e aceitar sua condição. Autor do texto, o deputado Dr. Jaziel, do PL do Ceará, afirma que a carga tributária sobre brinquedos corresponde a cerca de 40% do preço final. Devido a essa tributação elevada, o parlamentar sustenta que o mercado de artigos lúdicos para crianças com deficiência não alcança larga escala. É atendido por iniciativas isoladas e artesanais. O relator da proposta, deputado Diego Garcia, do Paraná, concorda com o autor e acrescenta que atividades lúdicas e brincadeiras são coisa séria, principalmente para crianças com deficiência.
3: Crianças com deficiência devem ser estimuladas a desenvolver autonomia e autoestima. Materiais didáticos, livros, jogos e brinquedos inclusivos, que respeitem as individualidades, certamente terão repercussão positiva no desenvolvimento das crianças.
2: O deputado ressalta que percepções, raciocínio e criatividade são aprendidos na relação das crianças consigo mesmas e com o outro por meio do lazer infantil. E, para crianças com deficiência, destaca que as brincadeiras são instrumentos eficazes de superação de dificuldades e de desenvolvimento da criatividade. Segundo o Instituto Brasileiro de Geografia e Estatística, o Brasil tem 14,5 milhões de pessoas com deficiência, o que representa 7,3% da população com 2 anos ou mais. Além disso, o Instituto identificou 2,4 milhões pessoas com autismo. Da Rádio Câmara de Brasília, Maria Neves.
4: Turismo.
1: Gilson Daniel, do Podemos do Espírito Santo, destaca o potencial turístico da região do Caparaó, impulsionado por eventos tradicionais e pelas belezas naturais. O deputado cita o Festival de Inverno de Guaçuí e a Festa do Carro de Boi, na cidade de Iúna, como iniciativas que valorizam a cultura local.
0: Gilson Daniel também ressalta que Caparaó reúne atrativos como o Pico da Bandeira, além de uma rica gastronomia regional. Ele registra investimentos destinados à região, como a inauguração da obra de asfaltamento da rodovia que liga os municípios de Iúna e Urupi.
4: Agricultura.
1: Projeto que prevê indenização a produtores rurais por prejuízos com falta de energia avança na Câmara. A repórter Sofia Peçanha tem os detalhes.
5: A Comissão de Agricultura aprovou o projeto que prevê que produtores rurais sejam indenizados quando tiverem prejuízos causados por falhas no fornecimento de energia elétrica. Apresentada pelo deputado Marcos Beltrão, de Alagoas, a proposta também foi aprovada pela Comissão de Minas e Energia. A medida vale para situações em que a falta de luz ou oscilações na rede elétrica provoquem a perda de produtos perecíveis, como leite, frutas, grãos armazenados ou até a morte de animais que dependem de sistemas automatizados para a sobrevivência. Durante a discussão na Comissão de Minas e Energia, o deputado Padre João, do PT de Minas Gerais, destacou os impactos diretos para os produtores, especialmente os de menor porte.
6: Porque a pessoa ela tem uma expectativa de, num mês, ela receber o leite que ofereceu. Então, terminar o prazo, isso é muito importante, porque a pessoa ela fica descapitalizada, fica sem renda, porque é o prejuízo. Caso do leite, mas tem as câmeras frias de legumes, verduras, queijos.
5: Para ter direito à indenização, o produtor deverá comprovar, por meio de documentos, documentos técnicos que o prejuízo foi causado diretamente pela interrupção de energia. O valor será calculado com base no preço de mercado dos produtos na região. O texto também determina que a concessionária de energia terá até 30 dias para analisar o pedido e fazer o pagamento. Caso o prazo não seja cumprido, haverá acréscimo de 10% no valor da indenização como multa. O relator da proposta na Comissão de Agricultura, o deputado Tião Medeiros, do PP do Paraná, afirmou que a medida também pode incentivar melhorias na qualidade do serviço prestado pelas empresas de energia.
4: O dever de indenizar fortalece um incentivo para a atuação proativa dos distribuidores, ao mesmo tempo em que responde a uma demanda urgente dos produtores rurais de todo o país.
5: O projeto que garante indenização a produtores rurais por perdas causadas por falta de energia elétrica segue para análise na Comissão de Constituição e Justiça. Da Rádio Câmara de Brasília, Sofia Peçanha.
7: Economia.
0: Reginaldo Lopes, do PT de Minas Gerais, anuncia uma articulação partidária em torno da proposta que garante fomento indireto aos setores da cultura e do esporte por meio de créditos tributários para gestores, artistas e patrocinadores.
1: O deputado explica que o principal objetivo da proposta é incluir os mecanismos permanentes de fomento dentro das regras da reforma tributária. Para Reginaldo Lopes, a medida fortalece a geração de emprego e renda, além de estimular

0: A semana no plenário da Câmara começa com um único projeto na pauta, o que define a jornada máxima de trabalho em 40 horas semanais sem redução de salários. No final de maio, a Câmara aprovou proposta que inclui esse limite na Constituição, o que deve ser ainda analisado pelo Senado. A diferença é que o projeto enviado pelo governo ao Congresso em abril detalha a aplicação da redução da jornada e altera 9 leis, além da consolidação das leis do trabalho, a CLT. Acrescenta esse limite em legislações específicas que tratam do repouso semanal remunerado, do esporte e de profissões como aeronautas, seguranças privados, trabalhadores domésticos e radialistas. O projeto chegou à Câmara em abril com regime de urgência constitucional, com prazo para ser votado. Como isso não ocorreu, passou a trancar a pauta do plenário a partir de 30 de maio. Desde então, os deputados ficaram impedidos de votar qualquer outro projeto de lei. Na semana passada, o presidente da Câmara, Hugo Mota, designou como relator o deputado Léo Prates, do Republicanos da Bahia, o mesmo da proposta de emenda à Constituição que acaba com a escala 6-1. O projeto do governo define que a duração normal do trabalho não poderá ultrapassar 8 horas diárias e 40 horas semanais, o que vai valer também para trabalhadores com escalas especiais. Estabelece ainda que todos os trabalhadores terão direito a 2 dias de folga remunerados por semana, de preferência aos sábados e domingos. Abre exceções para negociações coletivas, de acordo com as peculiaridades de cada atividade. Também permite escalas de até 12 horas seguidas, mas mantendo o limite de 40 horas semanais. A proposta do governo se aplica aos contratos em vigor e passa a valer imediatamente assim que virar lei. Já a proposta já aprovada, que acrescenta esses limites ao texto da Constituição, define que a adoção da medida será gradual, com prazo de 2 meses para começar a valer limite de 42 horas e de 1 ano para a jornada de 40 horas. Prevê ainda medidas de transição para microempreendedores individuais, microempresas e empresas de pequeno porte, e admite manutenção da jornada atual para terceirizados do serviço público até que ocorra nova licitação. O projeto do governo foi defendido pelo líder do PT na Câmara, deputado Pedro Czai, do PT de Santa Catarina.
1: Redução da jornada de trabalho de 44 horas para 40 horas semanais, portanto, ter 2 dias para viver, para descansar, para ficar com a família, qualidade de vida e tempo para viver e tempo para trabalhar. Estamos convencidos que a redução da jornada de trabalho vai permitir o aumento da produtividade, ganha a sociedade, ganha a economia, ganha as famílias brasileiras.
0: Já a proposta que acrescenta o limite máximo de 40 horas semanais de trabalho na Constituição, quando foi votada na Câmara, recebeu críticas de deputados da oposição. Deputados do PL, do Novo e do Missão disseram que a medida vai acarretar aumento do trabalho informal, diminuir a produtividade e aumentar o custo para as empresas. Da Rádio Câmara de Brasília, Antônio Vital.
2: Relações Exteriores.
3: Alexandre Lindemeyer, do PT do Rio Grande do Sul, defende a soberania nacional e a autonomia jurídica do Brasil, sustentando que o país não deve se curvar a decisões externas. Ele lembra a decisão dos Estados Unidos de classificar as facções criminosas brasileiras como grupos terroristas.
4: Alexandre Lindemeyer afirma que a lei brasileira e tratados internacionais distinguem claramente crime organizado e terrorismo. Em sua opinião, os Estados Unidos são movidos por interesses próprios, com apoio de políticos brasileiros empenhados em entregar riquezas nacionais.
2: Educação.
3: A Câmara aprovou o projeto que facilita a matrícula na escola mais perto do aluno, mesmo que em município vizinho, e o texto seguiu para análise do Senado. Confira na reportagem de Luiz Cláudio Canuto.
5: A Comissão de Constituição e Justiça da Câmara dos Deputados aprovou projeto que assegura a alunos da educação básica o direito de se matricular na escola mais próxima da sua casa, mesmo que seja em um município vizinho. O texto aprovado muda a LDB, Lei de Diretrizes e Bases da Educação Nacional. Por recomendação da relatora, deputada Júlia Zanatta, do PL de Santa Catarina, a comissão aprovou as sugestões da Comissão de Educação para o projeto. Pela versão aprovada, será assegurado o direito à matrícula e ao transporte escolar, com possibilidade de acordo entre os municípios. A deputada Júlia Zanatta reforçou a importância da medida.
6: Não precisando de mais uma legislação estadual ou municipal para acertar isso aqui. Então, é uma legislação que pensa na vida das pessoas lá na ponta, dos alunos, das mães, que às vezes moram na divisa de um município com outro e não consegue fazer essa matrícula por causa de uma burocracia imposta.

0: sobre uma lei que foi feita aqui em Brasília, mas que não viu a realidade das pessoas lá na ponta. Então é um grande avanço.
1: O censo de 2022 apontou que 7,2% dos estudantes do Brasil, ou seja, 4 milhões de alunos, precisam ir a um município vizinho para estudar. Pouco mais de 3% dos alunos do ensino fundamental e 6,6% dos alunos do ensino médio precisam fazer diariamente esse deslocamento. O projeto original é do deputado Evair Vieira de Mello, do Espírito Santo. Da Rádio Câmara de Brasília, Luiz Cláudio Canuto.
2: Política. Heloísa Helena, da Rede do Rio de Janeiro, despediu-se da Câmara após cumprir um mandato temporário de 4 meses. Em seu pronunciamento, a congressista fez um balanço de sua atuação, destacando a apresentação de mais de 60 projetos de lei voltados para a área social.
3: Heloísa Helena afirma que deixou o cargo consciente de ter feito uma política ética. A legisladora deixa o cargo em função do fim da suspensão do mandato do deputado Glauber Braga.
2: Justiça. O nome afetivo que muitas vezes crianças e adolescentes usam ao ganharem novas famílias vai poder ser oficializado antes do fim do processo de adoção. A repórter Mônica Tati explica o teor da proposta que agora vai para o Senado.
4: A Câmara dos Deputados aprovou proposta que permite o uso de nome afetivo por crianças e adolescentes sob guarda provisória, em cadastros de escolas e estabelecimentos de saúde, cultura e lazer. O nome afetivo é aquele pelo qual o menor é chamado pela nova família, antes da conclusão do processo de adoção e da alteração definitiva na certidão de nascimento. Depois de adotada, a criança geralmente troca o sobrenome. No entanto, há casos em que há a troca do primeiro nome também. O objetivo do projeto é antecipar o uso desse nome, como forma de respeitar a identidade da criança. A autora do projeto, a deputada Laura Carneiro, do PSD do Rio de Janeiro, explica por que a mudança do nome é importante ainda durante o processo de adoção.
5: A criança chegar à adoção é porque ela perdeu todos os links familiares, seja por violência, seja por abandono, está absolutamente desprotegida, principalmente do amor. Então, vem o processo de adoção. O processo começa com essa guarda provisória. Isso demora muito tempo, é uma análise difícil. Mas durante esse tempo, essa criança cria vínculo com essa nova família. A própria família aí na escola, os amiguinhos, na sociedade, na vida normal dessa criança, ela passa a precisar efetivamente ser parte daquela família. E esse pertencimento também está ligado ao nome dela.
4: Laura Carneiro também destaca a importância de mais mecanismos para incentivar a adoção no país, principalmente de crianças mais velhas e adolescentes. A proposta que permite o uso de nome afetivo por crianças e adolescentes sob guarda provisória segue agora para o Senado Federal e, se for aprovada, pode ser sancionada pelo presidente da República e virar lei. Da Rádio Câmara de Brasília, Mônica Tati.
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7: Segurança Pública.
3: Avançou na Comissão de Constituição e Justiça da Câmara a proposta que reduz a maioridade penal para 16 anos. Para Sérgio Turra, do PP do Rio Grande do Sul, a medida acaba com a possibilidade de criminosos de alta periculosidade se esconderem na menoridade.
2: O deputado critica a oposição de esquerda à proposta, argumentando que ela protege criminosos, indo contra o interesse público e a segurança da sociedade. Sérgio Turra menciona o apoio popular à medida, que será analisada agora por uma comissão especial antes de ir à votação no plenário.
3: Sargento Faur, do PL do Paraná, celebra a aprovação na CCJ da PEC que reduz a maioridade penal. O congressista afirma que a medida é um primeiro passo para responsabilizar adolescentes de 16 e 17 anos envolvidos em crimes graves.
2: Sargento Faur sustenta que a punição de adolescentes infratores busca proteger principalmente os jovens que estudam e trabalham. Ele lembra que a PEC ainda precisa passar por comissão especial e pelo plenário da Câmara em 2 turnos antes de seguir para o Senado.
3: José Rocha, do União da Bahia, celebra o Dia da Marinha, comemorado em 11 de junho. O parlamentar ressalta o papel histórico da corporação e exalta suas ações humanitárias operadas em rios de regiões isoladas para levar desenvolvimento e promover a integração nacional.
2: Presidente da Frente Parlamentar de Apoio ao Programa Antártico Brasileiro, José Rocha, ressalta a importância da Força Naval na proteção de quase 6 milhões de quilômetros quadrados da Amazônia Azul e defende investimentos em tecnologia como a construção de submarinos e fragatas.
3: Termina agora o Jornal Câmara dos Deputados, produzido pela Rádio Câmara, com trabalhos técnicos de Wellington Teles e apresentação de Val Monteiro e Luciana Vieira. Uma boa noite para você.
2: Você fica com as notícias do Tribunal de Contas da União. Boa noite.
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7: 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Boa noite.

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1: Oportunidade de emprego.
2: Santos Casa e Construção contrata ajudante de motorista. 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

0: Bom dia, Sérgio.
1: Bom dia, Brasil. Alô, bom dia. Bom dia, caboclada. Bom dia. Um novo dia. Surpresas. Muitas surpresas. Sorria. Terça-feira gostosa. Bom dia, alegria. Terçou. Terça-feira, turma. E aí, tá tudo bem com você? Tá tudo certo? Olha, eu sou o Fontenelle, nós estamos chegando a partir de agora. Eu estou contigo durante 2 horas, tocando o fino da música sertaneja. Terça-feira, dia 16 de junho do ano 2026, dia da criança africana, dia internacional da tartaruga marinha. Ah, hoje também é o seu dia? Você está completando mais um ano de vida, está aniversariando hoje. Parabéns pra você. Saúde, paz, tudo de bom. Bora juntos no rádio e na internet. Vem, vem, vem, mimosa, tá na hora. Bora acordar, gente, bora despertar. Estamos na terça-feira, estica o corpo, bora. Acorda aí, tá na hora. Bora despertar, bora acordar, gente. Bora despertando, acorda aí, meu filho. Pega Rex, pega esse caboclão que vai passando na calçada alheia. Sai, cachorro, bom dia. Vamos juntos, boa terça-feira. Trio Parada Dura. Passe livre no Alô, bom dia. Bora juntos aqui no rádio e na internet.
2: Alô.

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2: Boa terça-feira, gente. Bom dia!

0: Dorival Neves e Alex Violeiro, carreteiro e cantador. É moda caprichada, é modão gostoso.
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2: Alô?
1: Alô? Alô, bom dia.
0: Bora pro WhatsApp, bora falar com os ouvintes de todo o Brasil. Alô, quem fala?
3: Alô, bom dia, Fontenelle.
0: Bom dia.
3: Dá um alô pra nós aqui em Alenquer, no Garapé da Raiz. Eu sou a Raimunda Lima.
0: Ô, dona Raimunda Lima, já tomou um cafezinho, meu amor?
4: Bom dia, Fontenelle. Bom dia, bom dia, bom dia. Deus abençoe nosso dia. Você tá bom?
0: Bom dia, tô bom.
4: Simval por cá, Bataguaçu MS.
0: Oi, irmão.
4: Sobrevivendo aqui, região de Alto Araguaia.
0: Bom demais.
4: Sinop, Mato Grosso.
0: Legal.
4: Tá bom?
0: Bom.
4: Manda um bom dia pra galera abençoada da rodagem aí. Um forte abraço.
0: Legal, um abraço forte pra dar sorte.
5: Fontenelle, tudo bem?
0: Tudo.
5: Aqui é a Milene de Cabo Verde.
0: Ô, meu amor.
5: Deixa eu falar pra você, põe a música da saudade pra nós.
0: Claro que eu coloco.
5: Gilberto Mar, quero oferecer pra todos vocês.
0: Obrigado.
5: E pra toda a minha família. Alô, Fontenelle, fique com Deus.
0: Amém, Deus te abençoe. Cadê?

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Leonardo José Rico, decida no Alô Bom Dia, o programão sertanejão caprichadão número 1 do seu rádio. 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Abraçando o Cristiano em Itaúna, Minas Gerais. Ele é o José, está com a gente em Pimenta Bueno, Rondônia. Zé Vicente, Araçoiaba da Serra, Wanda em Descalvado, não é, Wanda? Bom dia, meu bem. A minha amiga Darlene Figueiredo está em Botelhos também, acompanhando o Fontinelli. Francisco Veião de Diadema, meu amigo Denilson Dias está em Pirapora, Nortão de Minas Gerais. Bom dia.

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0: Estamos no ar em todo lugar. Bom dia para você que vai despertando com a gente, você que vai acordando no Alô, bom dia.
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3: Bom dia, meu amigo produtor, você está ligado no Centro do Agro com Cláudio Natel, aqui no programa Alô Bom Dia do meu amigo Fontenelle, e vai indo a nossa semana. O foco agora é garantir o trato do gado na seca. A silagem, muita gente planta um milho bonito, mas perde qualidade na hora de guardar. O segredo da silagem de primeira é a compactação. Tem que passar o trator pesado em camadas finas para expulsar todo o ar. Se ficar ar dentro do silo, a comida apodrece e perde proteína. Silo bem pisado e bem lonado é garantir a comida da vaca de leite, produzindo bem, o boi ganhando peso, mesmo quando o pasto acaba. Esse foi o Centro do Agro. Fiquem com Deus.
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0: Eduardo Costa vai cantar pra gente a carta. Ó, 0800 558 0057. Vai participar.

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0: Luiz Fernando e João Pinheiro, modão gostoso, hein? Viola combatente.
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2: Alô?
1: Alô? Alô, bom dia.
0: Bora zapear pelo Brasil, bora falar com a turma que vai acordando nesta terça-feira. Alô?
3: Bom dia, seu Cheque. Paulo Barbosa.
0: Ô, Paulão.
3: Bom dia, bom trabalho.
0: Amém, meu irmãozão, tá com nós no norte de Minas, alô.
4: Aqui quem fala é o Isaías Vieira.
0: Ô, Isaías.
4: Aqui de Ibiúna.
0: Bom demais.
4: Uma música pra nós aí.
0: Claro.
4: De Correio Paraná.
0: Ah.
4: É, com a música Tranca a Porta e Me Beija.
0: Aí é caprichada, alô.
5: Alô, Fontinelli, bom dia.
0: Tudo joia? Tudo.
5: Aqui é de roda aqui do restaurante Aldeia.
0: Oi, irmão.
5: Manda uma música pra nós aqui, a galera pro Divino.
0: Agora.
5: Teodoro Sampaio, Paixão Proibida.
0: Você pede a gente

Tranque a porta e me beija, moda bonita de Chico Rei, Paraná, no Alô, bom dia. O programão sertanejão número um do Brasil que vai abraçando o Antônio Carlos em Cajamar, meu amigo Reginaldo Martins em Caldas, Minas Gerais, Credinaldo está em Uberlândia, ô meninão, aquele abraço, obrigado pelo carinho da audiência. Nilton Célio em Jacutinga, Minas Gerais, alô Jurandir, bom. Bora acordar, Juras, tá em Parapuã, desamassa essa cara aí, menino. Bom dia, bora acordar, cara amassada, meu amigo Estênio, está com nós em Três Rios, também Rio de Janeiro, minha amiga Elza Maria em Buritizeiro, bom dia. 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
1: Eu sou a Cleusa Reis de Bastos, participei do Alô Bom Dia, fui sorteada com lindo liquidificador maravilhoso com a promoção do cantor Moisés Rico. 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
2: Aqui quem tá falando é a bem-vinda Rosa da Silva Mota, sou de

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1: Está começando mais um minuto do caminhão. Fique por dentro das últimas notícias, histórias, dicas de manutenção e novas tecnologias.
2: Desde 2014, todos os caminhões e implementos rodoviários fabricados no Brasil são equipados com freios ABS e outros recursos tecnológicos. Na Europa, a combinação de pneumática com eletrônica decolou a partir de 1981. Por aqui, a Mercedes-Benz foi a pioneira em 1990. Depois de tanto tempo, essas tecnologias deveriam estar totalmente dominadas pelos mecânicos. Mas no dia a dia, sobram problemas. O maior desafio das oficinas independentes é investir em todos os equipamentos necessários e depois manter essa estrutura atualizada. Para dar uma ideia, um estradeiro novo pode ter mais de 100 sistemas eletrônicos que devem ser checados ou calibrados corretamente. A manutenção das válvulas e servos, que era bastante simples, agora exige uma bancada com eletrônica, cabos, scanners e softwares. Em alguns caminhões, até a troca do filtro secador deve ser informada ao módulo. O servo da embreagem também precisa do mesmo cuidado. A capacitação é outro ponto fundamental. Muitas vezes, até testes simples, como ligar as peças direto na energia, queimam a eletrônica. Também são comuns os defeitos intermitentes. Nunca autorize uma troca antes de checar em tudo. A falha pode estar num fio ou conector do chicote. 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Visite minutodocaminhão.com.br. Aqui todo dia tem novidade pra você.
0: Amanhã tem mais Minuto do Caminhão. Agora tem Chitãozinho e Chororó. Feito eu. Bom dia, boa terça.

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2: 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Bora despertando.

0: João Mulato e João Carvalho. Vira, volta, que moda bonita, hein? Modão cabeceira, modão gostoso no Alô, bom dia.
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2: Alô?
3: Alô?
1: Alô? Alô, bom dia.
0: Bora zapear pelo Brasil, bora juntos, tem mais gente aqui. Alô, bom dia.
4: Bom dia, Futinelli.
0: Bom dia.
4: Aqui é o Reginaldo da cidade de Caldas.
0: Ô, Reginaldo.
4: Manda um abraço aí pro meu amigo João Paulo e a dona e a sua mãe.
0: Opa.
4: E pra toda a galera do Todos Caldense. Manda uma música do Eduardo Costa.
0: Ah, toquei agorinha pra você, tá? Tem mais gente aqui. Alô?
5: Alô, Sérgio Botinelli. Bom dia, bom dia.
0: Bom dia, menino.
5: Aqui é o Jorge Chocolate, Paraíba do Sul, estado do Rio de Janeiro.
0: Ô, Jorgão.
5: Um abraço pra você. Como é que você tá, acabou? Tudo
0: Tô
5: bom?
0: Tô firme, meu irmão.
5: Vocês bem, saúde e paz pra você e família.
0: Graças
5: aí.
0: A Deus.
5: Você, Fortinelli, toca uma música pra nós aí, se possível, Mocoque Moraci aí, qualquer uma deles.
0: Ah, vou caprichar uma bonitona aqui pra você, tá? Alô, bom dia.
6: Bom dia, Fortinelli.
0: Bom dia.
6: Tô com um modão aí bem das antigas pra mim, que eu estou lindo. Eunice de Saúde, Bahia.
0: Ô, oh, minha amiga, obrigado. Alô, pessoal de saúde na Bahia, obrigado pela audiência de todos vocês. Mocoque Moraci, jardineira do adeus, bom dia.

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0: Fechada, é o Barreirito Júnior e o Creone quebra topete no Alô Bom Dia, o caprichadão número um do seu rádio. Gente, estamos na terça-feira, semana ainda está no início, né? 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

0: Vó, eu tô com você em mais uma hora super gostosa do Alô Bom Dia. Eu sou o Fontenelle, quero você aqui comigo, tá bom? Aumenta o volumezão do rádio e bora despertar. 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
2: Deus abençoe você e toda a sua família. Que alegria estar no Alô Bom Dia com Sérgio Fontenelle. Uma abençoada terça-feira para todos os nossos ouvintes. Eu tenho certeza de que Deus vai falar muito ao seu coração através deste programa.
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2: Mateus capítulo 5, versículo 17 a 19. Naquele tempo disse Jesus aos seus discípulos: não penseis que vim abolir a lei e os profetas. Não vim para abolir, mas para dar-lhes pleno cumprimento. Em verdade vos digo, antes que o céu e a terra deixem de existir, nenhuma só letra ou vírgula serão tiradas da lei, sem que tudo se cumpra. Portanto, quem desobedecer a um só destes mandamentos, por menor que seja, e ensinar os outros a fazerem o mesmo, será considerado o menor no reino dos céus. Qualquer mandamento que você transgride, está transgredindo todos os outros. Abra sua Bíblia em Tiago, capítulo 2, versículo de 10 a 11. Pois quem guardar os preceitos da lei, mas faltar em um só ponto, se tornará culpado de toda ela. Não é invenção minha, não é invenção da igreja, é a palavra de Deus. Porque aquele que disse: não cometerás adultério, disse também: não matarás. Se, pois, matares, embora não tenha cometido adultério, torna-se transgressor da lei. Eu não cometi adultério, mas matou. Eu não matei, mas cometeu adultério. Você veja, tudo está entrelaçado. Abra sua Bíblia em Tiago capítulo 1, versículo de 22 a 23. Sede cumpridores da palavra e não apenas ouvintes, isto equivaleria a vos enganardes a vós mesmos. Aquele que escuta a palavra sem a realizar, assemelha-se a alguém que contempla no espelho a fisionomia que a natureza lhe deu. É preciso cumprir todos os mandamentos. Eu preciso cumprir todos os mandamentos. Reflita, qual mandamento da lei de Deus você ainda não está cumprindo? E por amor a ele, você precisa cumprir. Eu preciso cumprir todos os mandamentos, não apenas um ou dois ou nove, todos. Que Deus abençoe em nome do Pai, do Filho, do Espírito Santo. Amém.
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2: Eu quero clamar agora por você, quero clamar pela sua família. Vem Espírito Santo, enche todos os que estão acompanhando este programa agora. Libera, Senhor, para esta pessoa o que ela mais precisa, para o corpo e para a alma. Libera, Senhor, curas e libertações em nome de Jesus para esta pessoa que escuta e para toda a sua família. Eu clamo a tua poderosa bênção. Visita agora com bênção de proteção, a bênção que só o Senhor pode dar. Abençoe-vos o Deus Todo-Poderoso, Pai e Filho e Espírito Santo. Amém.
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2: E eu quero lembrar você, se você quiser ouvir mais pregações, mais meditação da palavra, basta você me acompanhar no meu canal do YouTube, Frei Gilson barra Som do Monte, no meu Instagram, no meu Facebook, no meu TikTok, e lá você vai encontrar muito mais palavra de Deus para você.
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0: De volta amanhã aqui no Alô Bom Dia, o programão sertanejão número 1 do Brasil. Carol Viola e Rafael. Coração de Madeira aqui no Alô Bom Dia.
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0: Leonito, sou mais um ex por aí, no Alô, bom dia, boa terça.
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0: Bom dia com muita alegria pra você de todo o Brasil. Alô, bom dia.
3: Fudinene.
0: Opa.
3: Coloca pra nós aí. Rastros na areia do Duque Dalvão. Bom dia.
0: Bom dia.
3: A você e.
0: Obrigado.
3: Todos do Litoral Norte.
0: Pessoal do Litoral Norte tá aqui, ó.
4: Eu sou o Raimundo da cidade de Aguaí.
0: Ô Raimundo.
4: Eu gostaria de ouvir com o Lourenço Lourival pelos caminhos do amor.
0: Aí é modão, hein? É o Brasil de ponta a ponta.
5: Bom dia, meu amigo Fontenelle.
0: Bom dia.
5: Aqui é o Nilcimar de Lajinha, Minas Gerais.
0: Oi, irmãozão.
5: Toca pra nós aí, narrando a saudade.
0: É moda.
5: Gosto muito dessa música.
0: Essa é bonita demais. O Tássio vai cantar pra gente de volta pra casa. O Brasil inteiro tá ligado no Alô, bom dia.
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3: É música e alegria no começão do seu dia, uma terça-feira abençoada. Alô, motorista, você do volante, muito obrigado pela audiência. Uma terça-feira abençoada. Joaquim está em Campinas, o Edson está em Cascavel.

Simone Sampaio e Maurinho, ter você de volta aqui no Alô Bom Dia, o caprichadão número um do seu rádio. Olha, gente, eu gostaria de falar com você que está do outro lado ouvindo o Alô Bom Dia, você que está acordando cedinho. Olha, você pode pedir sua moda comigo? Claro que pode. 0800-558-0057. O Jorge Chocolate está aqui comigo, Vandésio está em Buritizeiro, Nilson Moreira, Nova Marilândia, meu amigo Ribamar. Ô Riba, você tá bom? Tá em Caraguatatuba, o Damião tá em Salto, aquele abraço. Silvana Esteves em Três Rios, abração. Serjão da Nutrição, tá sempre com nós aí no Parazão, né? Ó, pede comigo hoje também, gente, o pendrive de modão caprichadão do Alô Bom Dia, tá? 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

0: Olha, por aqui tem muita música boa, muita alegria no começão do seu dia. Bora juntos? A terça-feira está apenas começando, tá? Coloca um sorrisão no rosto. Bom dia, alegria! O programa sertanejo número 1 do Brasil.
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2: Sérgio Fontenelle, amigos do Alô Bom Dia, nós estamos contando a história das meninas prodígios do rádio brasileiro, as irmãs Galvão, Meire e Marilene. As duas, Sérgio Fontenelle, começaram, a Meire tinha 8 anos, a Marilene tinha 6 anos de idade, ou seja, meninas prodígio, né? E aí, elas começaram a cantar nos auditórios de rádio. Bom, com 14 e 12 anos de idade, elas já foram contratadas como profissionais da Rádio Piratininga, lá em Assis, né? E aí, imagina só, duas crianças, né, sustentando um programa de rádio com vozes afinadíssimas e tocando instrumentos, assim como gente grande. A Meire sempre gostou de tocar sanfona. Sempre foi uma sanfoneira que muita gente admira. E a Marilene tocava violão, né? Então as duas faziam um dueto e naquela época, gente, era um encanto, né? Você ligar a rádio e você ter lá as duas meninas que depois foram intituladas Rainhas da Fronteira. Ou seja, Meire e Marilene começaram muito cedo. Elas começaram muito cedo na música mesmo. E aí, nessa idade, as crianças estavam na escola, estavam preocupadas com outras coisas. Elas estudavam, trabalhavam e no final de semana eram contratadas pela Rádio Piratininga de Assis. Essa rádio, inclusive, ela faz parte da história de muita música, de muitos cantores da música sertaneja. Lá na Piratininga também a gente contou aqui recentemente a história do Abel e Caim, né? Enfim, tinha muita coisa que envolvia essas duas irmãs. E assim foram, né? Gravaram o Beijinho Doce, que é uma música que conta a história da música sertaneja, né? O Beijinho Doce, além de ser gravado pelas irmãs Castro, depois as Galvão vieram com uma roupagem diferente e também alcançaram um sucesso nacional com esse clássico da música sertaneja. Bom, a gente tá contando essa semana a história das irmãs Galvão. Amanhã eu tô de volta com o terceiro capítulo, meu amigo Sérgio Fontenelle.

0: Ailson e Ailcinho, buquê de flor no Alô Bom Dia.
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2: Alô?
3: Alô?
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0: Bora zapeando pelo Brasil, bora lá. Alô, alô, bom dia.
4: Eu gostaria de ouvir a música Encontro de Poetas com Piá e Dino Franco. O Baldo já tá iguaz.
0: Ô, Baldo, aquele abraço. Alô, bom dia.
5: Fala, Fontenelle. É o Ribamar.
0: Oi, Ribamar.
5: De Caraguatatuba.
0: Boa.
5: Esquece, meu amigão.
0: Jamais.
5: Caboclo, por favor. Dick Renner.
0: Opa.
5: Filha.
0: Ei, essa moda é bonita, vou tentar encaixar.
6: Bom dia, Sérgio, aqui é Jusimar de Paragominas. Toca aí pra mim, Jacó Jacozinho.
0: Claro.
6: Ladão de terra.
0: É moda.
6: Aqui em Paragominas, sua audiência é muito grande.
0: Ô,
6: meu irmão, bom dia.
0: Bom dia, alegria. Lourenço e Lourival vai cantar pra gente Como Eu Chorei.

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0: 6:08. 6:08, está no ar o seu Jornal da 89 FM. Hoje é terça-feira, 16 de junho do ano de 2026. A partir de agora está no ar o seu Jornal da 89, de Gaspar, viu, para todo o Vale do Itajaí e também litoral norte catarinense. Até às 8 horas da manhã você vem com a gente. E eu, claro, sempre agradeço pela tua participação, pela tua audiência fiel de todos os dias. 6:09. 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A temperatura agora é de 13 graus na cidade Coração do Vale. Faz frio, viu? Agasalhe-se bem. Não é um bom momento para você pegar um resfriado, né? Então, coloque uma roupa mais aí. Você tira, não tem problema não. Mas sai agasalhado de casa, quentinho, né? E aí, vamos adiante. 13 graus é a temperatura, a mínima foi de 12 hoje e a máxima prevista na casa dos 20. Hoje temos mudança no tempo também, viu? Aquela nebulosidade ontem se afasta, dando lugar aí ao sol. Mas daqui a pouquinho o Peter atualiza pra gente, viu? 6:10. Vamos embora então.
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0: Muito bem, as manchetes do dia são essas. Começando pela CNN Brasil. Mendonça vai decidir destino de Vorcaro após Procuradoria-Geral da República rejeitar segunda delação. ICE prende brasileiro apontado como ex-líder do PCC e do Comando Vermelho nos Estados Unidos. Fim da escala 6x1 pode aumentar tarifas de ônibus em até 8%, diz entidade. É só um dos impactos, né? São vários os impactos aí dessas mudanças, né? 6:11. Em Santa Catarina, carro despenca de elevador em oficina e quase esmaga funcionário. Degrau surge em praia de Balneário Piçarras 2 meses após quarto alargamento em 27 anos. Susto em Balneário Camboriú, mas um susto feliz, né? Mulher acredita ter pedra nos rins e descobre gravidez na hora do parto. Em Tubarão, policial civil morre dentro de BMW após passar mal. Causa é investigada. Eu não sei por que colocar aqui na manchete o modelo da marca do veículo, como se estivesse alguma coisa, né? Sabe porque é marca famosa? Dá licença, ó. 6:12. Grupo ND. Dono de bar é encontrado morto com tiro no pescoço em carro em Jaraguá do Sul. Maré alta invade rodovia e provoca transtornos em Florianópolis ontem. O Santa. Trump anuncia acordo de paz com o Irã e fim de bloqueio naval. informação, também destaque agora, Meso Regional. Colisão frontal entre carro e caminhão deixa um morto na BR-282. Árbitro catarinense representa o Brasil em mais uma partida da Copa do Mundo. Blumenauense Thiago Splitter será o novo técnico do Chicago Bulls na NBA. E ainda, incêndio atinge estufa da Celpa Alimentos aqui em Gaspar. Ontem, grande movimentação, várias viaturas aí deslocadas ontem, mas felizmente a situação foi controlada sem grandes prejuízos, né? Daqui a pouquinho, mais detalhes a você. Seis horas e 14 minutos, e o tempo, como fica?
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0: É o que o Peter vai responder pra gente agora. Peter, bom dia. Peter.
3: Bom dia.
0: Agora sim.
3: A presença de uma massa de ar frio e úmida que se encontra sobre o Oceano Atlântico e também parte do continente acaba reforçando um amanhecer um pouco mais ameno, frio e com nebulosidade bem variável. Hoje, uma alternância entre nublado a momentos de melhora, onde o sol até aparece momentaneamente e pontualmente algum chuvisco fraco e isolado não pode ser descartado. Durante o período da tarde, a temperatura ela se mantém mais amena, a máxima prevista deve chegar aos 18 graus. Os ventos sopram com intensidade fraca moderada de sul. Este, com pequenas oscilações para o quadrante nordeste, e vai seguindo com uma condição de tempo firme ao longo dessa quarta, quinta. Ambos os dias são bem aproveitáveis, frio durante as madrugadas e manhãs, mínimas que devem oscilar entre seus 5 a 8 graus na maior parte das cidades, pontualmente até alguma geada no Alto Vale do Itajaí não dá para descartar, com mínimas em torno de zero nas baixadas e 5 a 8 no alto. Já no litoral norte e médio vale deve oscilar entre 5 a 8 graus. E durante o período das tardes, temperaturas mais amenas, máximas em torno dos seus 20 graus, aproximadamente, 22, quem sabe. E vai seguindo com mudanças no comportamento do tempo durante a sequência desse decorrer aí de tarde e noite. Mas aí para o final do dia à noite da sexta-feira passa uma frente fria provocando chuva e queda na temperatura. Alguns temporais não podem ser descartados. Peter Scheuer, meteorologista, com a previsão do tempo.
0: Valeu, Peter, obrigado pelas informações do tempo. Repita agora aqui em Gaspar a temperatura em 13 graus. 6 horas e 16 minutos.
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0: Vamos saber aqui então agora as informações e a nossa agenda. Hoje é o dia de número 167 do ano. É a 25ª semana do ano. Completamos até aqui 46% de 2026. A lua é crescente. Hoje é dia de São Francisco Regis. Dia Internacional da Criança Africana. Dia Internacional também da Tartaruga Marinha. E Dia Internacional das Remessas Familiares. Que é isso, Paulo? Também não sei. Vamos descobrir junto? O Dia Internacional das Remessas Familiares, celebrado hoje. As remessas são transferências de dinheiro que os trabalhadores migrantes enviam para suas famílias em seus países de origem. Está explicado, então. O Dia Internacional foi foi oficialmente reconhecido em 12 de junho de 2018 pela Assembleia Geral da ONU, embora a gente tivesse sido proclamado pelo Fundo Internacional de Desenvolvimento Agrícola em 16 de fevereiro. Bom, em resumo, os estrangeiros, os migrantes que aqui estão, né? No Brasil, em qualquer parte do mundo, né? Que enviam dinheiro a seus familiares. É isso. Hoje, Dia Internacional das Remessas Familiares. 6:18, 6:18. Vamos fazer um intervalinho rápido, daqui a pouquinho tem mais informações da área da segurança pública também.

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0: 6h22, de volta aqui no seu Jornal da 89, com mais um bloco de informações. Ainda escuro na cidade, coração do vale. Você que tá no trânsito, vá com calma, vá com tranquilidade, viu? 6h22. Muito bem, vamos trazer já aqui as informações da área da segurança pública. Vamos começar hoje pela cidade de Tubarão, no sul do estado, porque um policial civil de 37 anos morreu após passar mal em Tubarão no último sábado, dia 13. Eduardo Correia Fernandes foi encontrado pelo Corpo de Bombeiros dentro de uma BMW no centro da cidade, após a mãe do servidor pedir por socorro. Segundo o delegado Lucas Rezende, informações iniciais indicam que o policial civil teria se sentido mal em sua casa. Na sequência, a mãe de Eduardo, que dirigia o veículo, parou o automóvel na rua Marechal Deodoro para buscar por ajuda. Os bombeiros foram acionados por volta das 6 horas da manhã de sábado e encontraram o policial civil no banco traseiro do veículo, já inconsciente. No carro, socorristas encontraram comprimidos semelhantes a drogas sintéticas. A área então foi isolada para a perícia. Em nota ontem, a Polícia Civil informou que aguarda a conclusão dos laudos periciais e exames laboratoriais, mas de forma preliminar descarta a hipótese de morte violenta. Eduardo foi velado ainda no sábado em Morretes, localidade de Tubarão. O Sindicato dos Policiais Civis de Santa Catarina manifestou pesar pela morte do policial e também, em nota, expressou solidariedade aos familiares, amigos e colegas. Os exames devem apontar aí a exata causa da morte. Tão novo, né? 37 anos de idade. É a minha idade, inclusive. E uma mulher foi presa em Palhoça, na região da Grande Florianópolis, depois que policiais militares encontraram um arsenal de guerra e mais 6 quilos de drogas escondidos dentro da casa onde ela mora, no bairro Aririú da Formiga. A apreensão foi feita pela guarnição do pelotão de pronta resposta, o tático do 16º Batalhão de Polícia Militar. Segundo a corporação, a equipe foi acionada para verificar a denúncia de que 2 homens armados teriam invadido uma casa no bairro. Ao chegar, os policiais chamaram a moradora do imóvel para esclarecer a situação. De acordo com a PM, ao ser abordada, a mulher demonstrou nervosismo, começou a chorar e tentou correr para dentro da casa, sendo alcançada pelos policiais. Questionada se havia algo de ilícito no imóvel, ela admitiu que guardava um material em um dos quartos, cuja chave ficava apenas com o marido. Pela janela do cômodo, os militares avistaram uma sacola com características de droga. Com a abertura do quarto, a guarnição se deparou com um verdadeiro arsenal. No total, foram aí apreendidos 2 fuzis calibre 5.56. Olha a felicidade desses policiais ontem nessa operação. 2 pistolas 9mm, 1 espingarda calibre 12, 185 munições de diversos calibres, 15 carregadores, né? 1 capa de colete balístico, quase 6 quilos de cocaína e 1,3 kg de maconha. A mulher disse à polícia que o marido guardava o material para uma terceira pessoa e que, em troca, o casal recebia dinheiro para ajudar a pagar o aluguel. A versão será apurada pelos investigadores. Bom, vamos lá, né? Isso não exime de culpa. Estavam aí com esse verdadeiro arsenal, armas do crime, seriam e são utilizadas aí contra crimes violentos contra a sociedade catarinense. E ontem, em Palhoça, a polícia deu pronta resposta e localizou essas armas, né? E também droga. Grande perda, né, para o crime e felicidade, né? A polícia e a sociedade catarinense que agradece por essa operação. Seis e vinte e oito, 6:28 da capital, vamos ao norte. Um homem foi encontrado morto a tiro dentro de um carro na Via Verde em Jaraguá do Sul ontem. Segundo a polícia, ao que tudo indica, trata-se de uma execução. Conforme a polícia, a guarnição foi acionada para verificar um veículo que estava estacionado no início da Via Verde com um furo no vidro, característico, né, de disparo de arma de fogo. No local, os policiais encontraram a vítima já sem vida no interior do veículo, com um disparo de arma de fogo perto do pescoço. O carro, um Fiat Fastback vermelho, estava parado no mesmo ponto desde amanhã. Não havia arma de fogo dentro do carro. A vítima foi identificada como Dirson Cardoso. Agora a polícia faz aí a investigação para identificar quem é o responsável pela morte de Dirson Cardoso. Encontrado, repito, ontem na Via Verde, área movimentadíssima, né? De Jaraguá do Sul, encontrado dentro de seu veículo, e chama também a atenção porque o veículo, com película bastante escura, né? Dificultava um pouco aí a visibilidade de quem passava pelo local. Mas uma disparo de arma de fogo que no vidro, né? Não sei se entrou ou se saiu pelo vidro, né? Foi identificado e aí chamou a atenção de quem passava pelo trecho e aí houve o acionamento aí das forças de segurança. 6:29, 6:29. Olha aí, ontem aqui em Gaspar, nós tivemos algumas situações, entre elas, um homem foi preso no bairro Margem Esquerda na noite de ontem, por volta das 8:20, durante uma ação. Atenção, bairro Bateias, rua Carlos Zucchi Neto, queda de moto nesse momento, suspeita de fratura em membro inferior, corpo de bombeiros vai deslocar agora, viu? As unidades de resgate deslocando agora para a rua Carlos Zucchi Neto, no bairro Bateias, queda de moto, viu? As primeiras informações que nós temos. Ocorrência de agora, corpo de bombeiros vai deslocar agora também. Dê prioridade, viu? Você que tá no trânsito, Ivo Silveira, dê prioridade ao corpo de bombeiros. Voltando aqui, um homem foi preso ontem à noite por volta das 8:20 durante uma ação da Polícia Militar no bairro Margem Esquerda. A ocorrência envolveu crimes relacionados ao tráfico de drogas e a circulação, inclusive, de dinheiro falso. De acordo com a polícia, a ação teve início após informações repassadas pelo setor de inteligência indicar que um suspeito havia acabado de comprar entorpecentes de um traficante já conhecido pela polícia. Durante a abordagem ao usuário, os policiais encontraram porções de cocaína e dinheiro em espécie. O abordado confirmou ser usuário de drogas e informou o local onde comprou o entorpecente. Com base nas informações, os policiais se deslocaram até o endereço indicado e localizaram o suspeito apontado como responsável pela venda. No local, outro homem conseguiu fugir a pé e não foi mais encontrado. Durante as buscas, foram apreendidas 69 gramas de maconha, 63 gramas de cocaína, 192 gramas de uma substância branca que será submetida à perícia, né, para confirmação, e também foram recolhidos R$ 418 em dinheiro, além de uma balança de precisão materiais utilizados para embalar a droga, 3 cadernos com anotações relacionados ao comércio de entorpecentes e 5 aparelhos de telefone. Isso foi ontem à noite aqui no bairro Margem Esquerda, ação da Polícia Militar da cidade de Gaspar. 6h32. E aqui em Gaspar, ainda ontem, um incêndio em uma estufa utilizada no processo de defumação de alimentos mobilizou equipes do Corpo de Bombeiros para a Celpa Alimentos, famosa Celpa Alimentos, aqui do bairro Belchior. A ocorrência foi às 19h15 em uma indústria do setor alimentício. Equipes do 3º Batalhão de Bombeiro Militar, com o apoio de viaturas de Blumenau e de Gaspar, foram deslocadas para atendimento da situação. Ao chegarem ao local, os bombeiros constataram que o fogo estava confinado em uma estufa de defumação, sem atingir outras áreas da empresa. Antes mesmo da chegada das guarnições, funcionários da indústria já haviam iniciado o combate às chamas utilizando o sistema próprio da empresa e conseguindo controlar o avanço do incêndio. Olha a importância, né, de se ter uma equipe treinada e também de se ter estrutura para o combate ao incêndio em uma empresa. Após a confirmação de que a energia da área afetada havia sido desligada, as equipes deram continuidade aos trabalhos de combate, rescaldo e resfriamento da estrutura. Segundo o Corpo de Bombeiros, foram utilizados cerca de 500 litros de água para garantir aí a extinção total das chamas. Apesar dos danos materiais registrados na estufa, ninguém ficou ferido. Chamou muito a atenção, né, essa ocorrência, porque foram várias viaturas, foram 3 caminhões de combate a incêndio, 1 ambulância e também a autoescada, que envolveu equipes de Gaspar e de Blumenau, ou seja, muitas viaturas ontem à noite no chamado do Corpo de Bombeiros e, obviamente, todo mundo preocupado. Mas, felizmente, danos mínimos aí à estrutura, algo completamente contornável, né, pela indústria, que hoje já deve iniciar aí a sua recuperação, né, para a estufa da Celpa Alimentos do bairro Belchior. 6h35, 6h35. Aí, portanto, as principais informações da área da segurança pública por aqui e também na nossa região. Fazer o seguinte, vou buscar uma água e já eu volto com mais informações.
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0: Jornal da 89. 6h38, de volta para mais um bloco de informações. Deixa eu mandar um abraço para você que está na nossa live aqui do Instagram. Obrigado, viu, pela audiência e também pela companhia. Nossa ouvinte Eduarda, aliás, a Neia, né? Bom dia, Paulo. Dá uma força aí para nós aqui no bairro Bateias, rua Sebastião Roncalho. O reciclável não está passando, né? E o lixo está nas ruas, né? O reciclável está nas ruas. Pois é, eu também senti aí atrasos no final de semana na coleta, viu? Do orgânico. Era para passar no sábado e não passou. 6h39, alô Samai. Participe também, viu? Manda aí sua mensagem lá na nossa live do Instagram ou também aqui pelo nosso WhatsApp, né? 988-230738 é o nosso contato aqui, viu? Muito bem, vamos seguindo aqui com mais informações. Olha só que história impressionante e que vem de Balneário Camboriú. Uma mulher foi pega de surpresa após buscar atendimento médico por causa de fortes dores e descobrir que, na verdade, ela estava grávida. E mais, que as dores eram já o trabalho de parto em andamento. Sem barriga aparente e usando anticoncepcional, agora eu coloquei medo na mulherada aí, viu? Que interrompia o fluxo menstrual, Silmara Aparecida dos Santos acreditava que estava com pedra nos rins, mas na verdade estava grávida e deu à luz a um menino em Balneário Camboriú. Após buscar atendimento em Camboriú com cólicas fortes e também dores nas costas, a mulher foi transferida para o Hospital Ruth Cardoso em Balneário Camboriú para realizar aí uma tomografia. Durante o exame, a equipe médica identificou que ela estava em trabalho de parto já avançado. Silmara foi encaminhada às pressas para o centro obstétrico. Gabriel, o segundo filho dela, nasceu de parto normal e saudável. Que bom! A surpresa mobilizou amigos de Silmara que arrecadaram roupas e itens essenciais de recém-nascido. A situação pegou de surpresa aí a Silmara, mamãe aí que agora posa aí fotos ao lado do filho, né? Saudável, tudo certo, graças a Deus. E ó, segundo a obstetra e ginecologista Mariane Marinho, o caso de Silmária não é isolado. A frequência de mulheres que descobrem a gravidez tardia é cerca de uma a cada 2.500 gestações. Em relação a mulheres que descobrem a gravidez um pouco mais cedo, por volta da 20ª semana, a metade da gestação, a estatística é ainda maior, Uma a cada 475 grávidas descobrem aí na 20ª semana que estão grávidas. Segundo a obstetra, nesses casos, as pacientes quase sempre dão entrada no pronto-socorro relatando dores abdominais agudas. A médica explica que a situação pode ocorrer por uma combinação de fatores físicos, comportamentais e também sociais, né? Entre as principais causas apontadas pela especialista estão uso de contraceptivos, né? Mulheres que usam métodos anticoncepcionais de uso prolongado e param de menstruar tendem a ficar mais tranquilas e desatentas aos sinais do corpo. Outro fato, né? A ausência de sintomas clássicos, né? Enjoo, náusea, mudança brusca de hábito ou que camufle o estado de gravidez. E também fatores físicos. Pacientes com sobrepeso ou obesidade podem não notar o crescimento da barriga ou a movimentação do feto. Que curioso, viu? Chama atenção. Então aí está, né? Descobriu na hora do parto, né? Dor abdominal, pedra no rim, que nada. Era um Gabriel, viu? Segundo filho da Silmária, que estava nascendo. Parabéns aí à mamãe, ao filho, ao papai também, né? Sucesso e felicidades. Claro que é um grande susto, né? Mas é um susto feliz, né? Pela surpresa de como aconteceu. 6h44, a Thay Ribeiro tá pedindo aqui para mandar os parabéns para a Sônia Pavão. Alô, Sônia, parabéns, feliz aniversário. E ó, a Nilza também diz o seguinte: aqui em casa já faz 20 dias que o caminhão não vem, no começo aqui do Alto Gasparinho, como é o caminhão do reciclável, né, Nilza? Então, pedi atenção aí ao Samai. Precisa melhorar e muito, viu? Precisa avançar desde a distribuição dessas sacolas amarelas, a coleta, né? Que vez ou outra também tem tido furo. Precisa melhorar isso aí, viu? 6h44, 6h44. Bom, vamos trazer aqui informações, porque a Carol Denardi traz informações da área da saúde, porque uma nova vacina que está sendo distribuída em Santa Catarina está ampliando a proteção de crianças contra doenças graves. O imunizante vai substituir de forma gradual a Pneumo-10. Vamos à reportagem.
11: Começaram a ser distribuídas as primeiras 20 mil doses da nova vacina Pneumo 20 pelo SUS aqui no estado. O imunizante, que protege contra doenças graves como pneumonia e meningite, vai substituir gradualmente a antiga Pneumo 10 no calendário infantil. O diretor de Vigilância Epidemiológica do Estado, João Augusto Fuch, explica como fica o esquema de vacinação a partir de agora com os novos imunizantes.
12: É uma mudança, né? Enfim, nós já tínhamos algumas vacinas pneumocócicas, né, disponíveis no calendário de vacinação. Para crianças, ela era Pneumo 10, e a gente tinha, então, na rotina de vacinação para alguns grupos, né? Tinha vacina Pneumo 13, Pneumo 23, e agora, então, a gente tem incorporação da Pneumo 20, que vai substituir essas vacinas que até então estavam sendo utilizadas. Claro, lembrando que essas incorporações acontecem no âmbito do Ministério da Saúde, então, se entendeu da importância de você ter uma vacina com mais proteção, então você tem essa incorporação. E claro, eu acho que agora a gente está num momento de transição. As vacinas que estavam no calendário vão ser utilizadas até que a gente tenha aí conclusão do uso de todas as vacinas no estoque, mas já num processo de transição, né? Então, para crianças, a gente vai ter aos 2 meses a Pneumo 20 disponível, depois aos 4 meses volta a ter uma dose de Pneumo 10 e aí o reforço com 12 meses da Pneumo 20. E claro, conforme a gente for esgotando esses estoques da Pneumo 10, a gente vai ter só a Pneumo 20 disponível no calendário. calendário de vacinação das crianças.
11: Como explicou o diretor, esse esquema misto vale apenas enquanto durarem os estoques antigos. As crianças que já completaram o esquema vacinal anterior não precisam de dose adicional. João Augusto destaca que a nova vacina quase dobra a quantidade de sorotipos protegidos.
12: Acho que é um avanço importante, né? Enfim, você tem mais uma proteção contra outros sorotipos disponíveis da bactéria Streptococcus para essas crianças, né? Então, o Ministério incorpora essa vacina, nós já recebemos, estamos no processo de distribuição, então os municípios, a partir do momento que vão receber, vão começar também a fazer essa incorporação na vacinação das crianças, e certamente, acho que o calendário de vacinação está cada vez melhor, né? Nós temos um calendário com muitas vacinas disponíveis, nós tínhamos a Pneumo 10, agora temos a Pneumo 20, então você quase dobra os sorotipos que você tem proteção na vacina, com o grande objetivo de proteger as nossas crianças.
11: A Pneumo 20 também estará disponível nos centros de referência para imunobiológicos especiais, para pessoas com fatores de risco, mediante encaminhamento médico. Pais e responsáveis já podem procurar as salas de vacina dos municípios para atualizar a caderneta de vacinação. De Florianópolis, da Rede de Notícias ACAERT, Carol Denardi.
0: Valeu, Carol. Obrigado. 6h48, 6h48. Tempo vai clareando um pouquinho. E nesse momento já consigo ver, né, que ainda temos nebulosidade encobrindo aqui a nossa região, mas a expectativa é de que esse tempo abra hoje, viu? Em Blumenau, trabalhadores da Coteminas realizaram mais um protesto ontem. Eles cobram o pagamento dos salários que seguem em atraso. E aí é complicado, viu? E aí é complicado, porque mexe é diretamente no bolso dos trabalhadores, né? Segundo o Sintrafite, Sindicato dos Trabalhadores nas Indústrias de Fiação, Tecelagem e Assemelhados, o pagamento, que deveria ter sido depositado até o quinto dia útil, ainda não caiu na conta dos funcionários. E a gente já passou da metade do mês. A entidade afirma que este é o quarto protesto realizado só esse ano, por conta do descumprimento do prazo legal. Os atrasos, segundo o sindicato, não se limitam a salários. Há também casos de pendências em verbas rescisórias, FGTS, vale alimentação, vale transporte e de férias. Em alguns casos, trabalhadores relataram dificuldades financeiras e até a necessidade de arcar com o próprio deslocamento até ao trabalho. O sindicato aponta ainda que os problemas se repetem desde 2023. Até agora, a Coteminas não se manifestou sobre o caso. Quarto protesto do ano, esse de ontem realizado em frente à Coteminas, né, com sede em Blumenau, aí no bairro Garcia, né? E aí fica complicado, né? Como é que se vai ter segurança financeira para sustentar a família trabalhando no dia a dia e lá no quinto dia útil, enfim, no dia do pagamento, o dinheiro não entra na conta? Bem complicado, viu? Espero que isso se resolva o quanto antes. Ainda sobre emprego, trabalho e emprego, o Cine está ampliando a rede em Santa Catarina. Vamos à reportagem de Cadu Reis.
13: O Sistema Nacional de Emprego abriu 22 novas unidades de atendimento aos cidadãos ao longo dos últimos 4 anos em Santa Catarina. Com a expansão da rede em 17%, as estruturas do Cine agora estão presentes em 152 municípios no estado, mais da metade do total das 295 cidades catarinenses. Entre os postos, 20 têm gestão direta do governo do estado e 132 são gerenciados em cooperação com as prefeituras municipais. O secretário de Estado da Indústria, Comércio e Serviço, Edgar Usui, explica a iniciativa de expandir as unidades de atendimento da instituição em Santa Catarina.
14: Ampliar a rede do Cine e também qualificar o nosso atendimento e essa conexão que a Secretaria de Indústria, Comércio e Serviços faz junto ao cidadão, é além de a gente poder estimular e ajudar a economia ocupando essas vagas de emprego, a gente também traz a cidadania para as pessoas, né? Quem está empregado tem condições de avançar no seu cumprimento das suas obrigações, eu costumo dizer que é no pagamento dos seus boletos e também na construção dos seus sonhos e do seu futuro. Então, a Secretaria de Indústria, Comércio e Serviços tem esse foco de aproximar as vagas que são geradas pela economia catarinense, dos catarinenses e dos que moram em Santa Catarina, que têm o interesse de estar ocupados, de buscando essa capacidade econômica de avançar e de construir os seus sonhos e as suas responsabilidades.
13: Conforme balanço divulgado na última semana, o Sistema Nacional de Emprego possui mais de 8.100 vagas abertas para postos formais de trabalho distribuídas entre todas as regiões de Santa Catarina, sendo que 240 oportunidades são destinadas exclusivamente a pessoas com deficiência. O Vale do Itajaí lidera a demanda com mais de 2.500 vagas disponíveis, seguido por Grande Florianópolis, com 1.400 empregos abertos, Norte, com mais de 1.200, Oeste e Sul com 1.000 oportunidades cada, Meio Oeste com 500 e Planalto Serrano com 224 postos de trabalho disponíveis. O secretário de Estado da Indústria, Comércio e Serviço, Edgar Usui, incentiva.
14: Todo catarinense ou toda pessoa que mora em Santa Catarina tem essa vontade, tem essa necessidade de ir buscar um emprego, pode fazer contato com os CINES regionais e com o CINE aqui da capital, para que a gente possa fazer esse match, né? Fazer essa conexão entre uma oportunidade, que é bom para a nossa economia, o que é bom para as nossas empresas, e também para quem precisa estar ocupado buscando essa oportunidade de avançar na sua vida.
13: A consulta às vagas pode ser feita pelo aplicativo Carteira de Trabalho Digital, Portal Emprega Brasil ou presencialmente na rede do Cine. O mapa completo com os municípios de Santa Catarina que possuem unidades do Sistema Nacional de Emprego está disponível em notícia no site acaerte.com.br. De Florianópolis, da Rede de Notícias Acaerte, Cadu Reis.
0: Ok, obrigado, Cadu. Aqui em Gaspar você encontra o Cine dentro do prédio da prefeitura, né? Ofertando vagas de emprego à comunidade, vagas que chegam aí das nossas empresas aqui da cidade de Gaspar. 6h54, falando em vaga de emprego, quero mandar aqui um grande abraço ao seu Arnaldo Cadori. Estive visitando ontem a Arval Beneficiamento Têxtil, aqui no bairro Poço Grande, grande empresa da nossa cidade, e a Arval está contratando, viu? Você que quer trabalhar na Arval, você de Gaspar, você de Ilhota, atenção, tem várias vagas, viu, à sua disposição, são mais de 60 vagas, a gente está ainda, não fechamos ainda totalmente as vagas em geral, né? Quais são elas em específico, os cargos, né? Mas são cerca de 60 vagas que a Arval Beneficiamento Têxtil está em busca, viu? A empresa quer aumentar aí a sua produção e por isso está com essa grande contratação. Então, um abraço, esse é o Arnaldo, que uns dias a gente traz detalhado vaga por vaga, mas já pode ir lá direto agora. Ela fala assim, ó, eu ouvi o Paulo Flores na 89 falando sobre a Arval que está aí com vagas de emprego em aberto e eu quero trabalhar. Você vai ser muito bem recebido lá, a empresa tem refeitório, tem escala de crescimento dentro da empresa, né? Então aproveite, que uns dias aí trago, essa semana ainda, as vagas uma por uma, mas vai lá, você que tem experiência, você que não tem, quer começar no mercado de trabalho, a Arval está contratando, viu? 6h55, senhor Arnaldo, obrigado pela receptividade, viu? 6h55. E o governo do estado lançou um programa que quer desburocratizar a abertura de empresas em Santa Catarina. Isso também ajuda a fomentar o emprego no estado. A reportagem é de Eduardo Melo.
15: O governador Jorginho Melo participou nesta segunda-feira da reunião do Fórum Estadual Permanente das Microempresas, Empresas de Pequeno Porte e dos Microempreendedores Individuais. O encontro, realizado em Florianópolis, marcou o lançamento do programa Negócio Bom e o Observatório da Economia Catarinense. As iniciativas são voltadas à modernização do ambiente de negócios e ao fortalecimento da economia catarinense. Para o governador Jorginho Melo, Santa Catarina é um bom exemplo para o Brasil na desburocratização de processos para micro e pequenos empreendimentos. O secretário da Indústria, Comércio e Serviços, Leodegar Tiskoski, frisou o momento econômico do estado, onde existe um ambiente amplamente favorável aos negócios, lembrando que conhece bem as angústias do empresariado. O programa Negócio Bom é uma iniciativa da Secretaria de Estado de Indústria, Comércio e Serviços, em parceria com a Junta Comercial do Estado de Santa Catarina. O objetivo é reduzir o tempo de abertura de empresas de até 25 dias para apenas 24 horas em atividades de baixo risco. A iniciativa deve beneficiar diretamente cerca de 1.600.000 empresas catarinenses. Para cada dia reduzido no prazo de abertura de empresas, estima-se um acréscimo de R$ 64 milhões no faturamento das micro e pequenas empresas, R$ 1.300.000 em arrecadação extra de impostos e R$ 1.400.000 em salários injetados na economia. Considerando um ciclo de 26 dias, a projeção total é de R$ 1.700.000 adicionados à economia catarinense. Também foi lançado o Observatório da Economia Catarinense, instituído pela SICOS. O secretário adjunto da pasta, Edgar Usui, comenta sobre a iniciativa.
16: Vai servir como tomada de decisão baseada em dados e evidência. E toda a metodologia vai ser desenhada para despertar no Avança, que é um programa da Secretaria de Planejamento. Junto com o lançamento do observatório, a gente também vai ter o lançamento de uma ação muito importante de desburocratização da junta comercial, que tem um foco para todos os empresários catarinenses, mas nós estamos falando de 93% de empresas que são micro e pequenas. A gente vai conseguir melhorar a liberdade econômica, a gente vai ter uma classificação das empresas com menor risco, que vai potencializar a nossa desburocratização e colocar Santa Catarina como estado mais livre e mais fácil de abertura de empresas.
0: E, portanto, Eduardo Melo trazendo para a gente essas informações, mais um passo na busca, né, da desburocratização em Santa Catarina. Isso já é um processo um pouco mais simplificado. O governo do estado quer ampliar aí essas aberturas de empresas, né, que, afinal de contas, movimento do mercado gera novas vagas de emprego e assim por diante. 6:59 Intervalo comercial, daqui a pouquinho eu estou de volta com mais informações.
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7:04, 7:04 de volta aqui no seu Jornal da 89 com mais um bloco de informações. Vamos trazer mais notícias aqui. Olha, daqui a pouquinho eu vou falar aí sobre o quinto prêmio Leopold Maltz de empreendedorismo. O evento acontece hoje à noite, já mais detalhes, viu? Enquanto isso, vamos trazer mais informações, porque a prefeitura divulgou aí o cronograma de obras a serem executadas, obras e manutenções a serem executadas aí pela Secretaria de Obras nessa semana. O tempo tá seco, né? Então acaba auxiliando, né? Choveu um pouquinho ontem, mas nada significativo, né? Então, olha só, hoje a agenda da Secretaria de Obras é a seguinte: a equipe de patrulhamento estará no Gaspar Grande, no Barracão e no bairro Macuco. A equipe de caminhão-pipa estará no Gasparinho, Óleo Grande, Gaspar Grande, Barracão, Macuco, Águas Negras, Lagoa, Arraial do Ouro e também o acesso para a rua Albertina Maba. As equipes da iluminação hoje trabalham no Santa Terezinha, aliás, até se colocar aqui, né? Uma das prioridades aí é realocar, né? A iluminação pública da Avenida Santa Terezinha. Fios foram furtados recentemente, está precisando urgente de resolver essa situação. Também no bairro da Coloninha, Figueira e Margem Esquerda. A equipe de roçada e jardinagem estará hoje no bairro Bela Vista, Jardim Primavera e na Figueira. A limpeza urbana estará hoje no Santa Terezinha, o pessoal já estava cedo lá, inclusive, no Belchior e também nas rotatórias da cidade. Equipes de manutenção e calçamento estarão hoje na margem esquerda, Santa Terezinha e 7 de setembro. O hidrojato estará hoje em ruas do bairro Santa Terezinha. As equipes de drenagem e infiltração estarão hoje no Jardim Primavera, no bairro Bela Vista e na margem esquerda. Equipes de limpeza de boca de lobo, trabalho que está sendo cobrado muito pela população, bairro Figueira, Bela Vista e 7 de setembro, tá? É o cronograma de hoje. E aí o cronograma segue aqui no restante da semana. 7:07. A infraestrutura viária de Gaspar vai receber um investimento superior a 10 milhões de reais com a pavimentação de importantes trechos nas localidades do Gaspar Grande e da Garuba. A prefeitura abriu o

0: processo licitatório para a execução das obras que contemplam mais de 3 quilômetros de pavimentação asfáltica, além da implantação de sistemas de drenagem pluvial, sinalização viária e calçadas em parte dos trechos. Os projetos são viabilizados por meio de convênios firmados com o governo do estado de Santa Catarina através do programa Santa Catarina Levado a Sério. E atendem reivindicações históricas das comunidades da Garuba e do Gaspar Grande. Com as obras em trechos da Rua Felícia Reinert, da Estrada Geral da Garuba e da entrada da Rua Augusto Pantaleão Soares e da Estrada Geral Gaspar Grande, comunidades aí deixarão de conviver com a poeira, e isso é muito bom. Na Rua Felícia Reinert, no bairro Gaspar Grande, o trecho 1 vai receber 865 metros de pavimentação asfáltica, além de drenagem pluvial e sinalização viária. O investimento previsto é de R$ 2.667.000, sendo 106 mil de contrapartida do município. O restante vem de verbas do estado. Na Garuba, a pavimentação será executada a partir do final do trecho já pavimentado da Leopoldo Xirã, seguindo pela Estrada Geral da Garuba até a Rua Augusto Pantaleão Soares e avançando um pouco além do cruzamento. O projeto também contempla a pavimentação da entrada da Rua Augusto Pantaleão Soares e implantação de drenagem pluvial e sinalização viária. Para esse trecho, o investimento é de R$ 3.576.000. O município tem contrapartida de R$ 143.000. Já na Estrada Geral do Gaspar Grande, as obras contemplam 1.506 metros de pavimentação asfáltica, drenagem pluvial, sinalização viária e a implantação de 320 metros de calçadas. O investimento previsto é de R$ 4.146.000, sendo 165 mil de contrapartida do município. As contrapartidas chegam à casa de R$ 415.000 de investimento próprio, ou seja, investimento baixíssimo aí. Com a abertura dos editais, os projetos seguem para as próximas etapas do processo licitatório até a definição das empresas responsáveis pela execução das obras. Essa notícia não significa dizer que tem obra pronta para começar. Há um longo caminho ainda, mas enfim, está sendo tratado e cuidado, a verba está garantida. Então é agora a parte um pouco mais burocrática de escolher empresa, escolher não, empresa que vai vencer o processo licitatório e assim por diante. Somadas aí, o investimento passa dos 10.300.000 reais para localidades do Gaspar Grande e da Garuba. Não há dúvida nenhuma, são obras importantíssimas para a infraestrutura da nossa cidade de Gaspar através do programa Santa Catarina Levada a Sério. 7:10, 7:10. Falando sobre infraestrutura, vamos puxar já um pouquinho aqui da política, porque o repórter Cadu Reis recebeu para a entrevista o senador e pré-candidato ao Senado Federal para sua reeleição, Esperidião Amin, que fala exatamente sobre infraestrutura. Vamos acompanhar?
1: O senador por Santa Catarina e pré-candidato à reeleição pela Federação União Progressista, Esperidião Amin, fez visita à Associação Catarinense de Emissoras de Rádio e Televisão nesta segunda-feira. Durante a agenda, o parlamentar foi recebido pelo presidente da ACAERT, Mário Neves, além de dirigentes e membros do Conselho Superior da entidade. Após ser apresentado aos setores operacionais da instituição, Amin concedeu entrevista exclusiva à rede de notícias ACAERT. Ele faz um balanço das prioridades de atuação adotadas ao longo dos seus 7 anos e meio de mandato no Senado Federal.
2: Posso dizer que não me furtei ao debate nacional de todos os temas que estão ainda aí pendentes ou que já tomaram um rumo, seja o que a gente defendia ou não, dentro do seguinte princípio: quem gera riqueza é o empreendedor. Agora, no caso do Senado, é mais grave a responsabilidade, por exemplo, quando se discute infraestrutura, porque nós temos um déficit que está se agravando. Por exemplo, projeto de concessão de algumas rodovias catarinenses. A média, posso dizer, é que ele não satisfaz nem as necessidades atuais, nem as necessidades que já começaram a manifestar. Na infraestrutura, nós temos déficits que justificam um bom debate na campanha, tanto do ponto de vista do governo do estado, quanto do ponto de vista da atitude que nós devemos tomar em termos de Brasil e governo federal versus Santa Catarina.
1: A pré-candidatura de Esperidião Amin ao Senado Federal para as eleições 2026 integra a chapa majoritária liderada pelo pré-candidato ao governo do estado, João Rodrigues, do PSD. Na última semana, o grupo apresentou o nome do deputado estadual Antídio Lunelli, do MDB, como outro postulante ao cargo de senador. Amin ressalta:
2: a novidade que existe é o ingresso do deputado Antídio Lunelli. Eu acho que a presença de um empresário que tem raízes na agricultura e hoje é industrial enriquece qualquer chapa em qualquer lugar. Uma homenagem ao espírito empreendedor de Santa Catarina. O mesmo eu posso dizer sobre o próprio João Rodrigues, sobre o Chiodini, sobre a chapa de possíveis suplentes. Eu acho que nós estamos oferecendo a Santa Catarina uma proposta de governo e de representatividade, particularmente no Senado, é uma chapa que vai obrigar a que o debate seja elevado. A democracia já está mais rica com o fato de nós termos esta composição que abrange pelo menos esses quatro grandes partidos, o Progressistas e o União Brasil, que já são uma federação, mas são dois partidos, o PSD e o MDB.
1: A Associação Catarinense de Emissoras de Rádio e Televisão recebe os pré-candidatos de Santa Catarina ao Senado Federal em visitas institucionais neste ano. A rede de notícias Acaerte difunde reportagens às emissoras de rádio a partir das entrevistas realizadas durante as agendas. De Florianópolis, da rede de notícias Acaerte, Cadu Reis.
0: Valeu, Cadu. Obrigado pelas informações. 7:14, 7:14. Vamos a Brasília, repórter Rita Sardi, proposta que atualiza limites do Simples Nacional e do MEI pode ser votada no início do mês que vem.
3: A votação do projeto que atualiza o teto do MEI, microempreendedor individual, e do Simples Nacional está prevista para ocorrer em meados de julho, antes do recesso parlamentar. O relator, o deputado catarinense Jorge Guetem, do Republicanos, articula a votação na comissão especial e no plenário da Câmara para destravar a pauta. Os principais pontos em discussão incluem expectativa de aumento do limite anual do MEI de R$81 mil para a faixa entre R$130 e R$144 mil, além da possibilidade de contratar até dois funcionários. O relator também defende a atualização dos limites do Simples Nacional para micro e pequenas empresas, com o faturamento anual máximo, podendo subir de R$360 mil para R$869 mil para microempresas e de 4,8 milhões para 8,6 milhões de reais para empresas de pequeno porte.
4: As empresas do Simples e os MEIs têm que ser contemplado, né? E eu penso que a gente vai chegar num consenso, esse relatório vai ser construído a várias mãos e nós vamos chegar num consenso para fazer justiça e para dar condições dessas empresas continuarem crescendo.
3: Jorge Guetem também aposta na aprovação total do texto.
4: Eu não tenho dúvida nenhuma que a hora que chegar no plenário será com responsabilidade fiscal também, será aprovado por maioria absoluta.
3: O relator ainda defende que as empresas que precisem contratar mais funcionários por causa do fim da escala 6x1 fiquem isentas de pagar contribuição previdenciária patronal por 2 anos. A proposta teve origem no Senado e o relator na Câmara disse que, como está incluindo em seu texto a atualização do Simples Nacional, a conversa precisa ser feita com a casa.
4: É isso que a gente vai conversar com o senador Jaime Campos para azeitar já isso, para quando retornar para o Senado, então seja aprovado rapidamente, que não precise analisar novamente para voltar para as outras casas revisoras. Então eu acho que vai acontecer de comum acordo. Então nós temos que ouvir também o Senado.
3: Há ainda a discussão para que os tetos sejam corrigidos anualmente pela inflação, sem depender de novas aprovações do Congresso. Apesar do forte apelo para aprovação antes das eleições, a equipe econômica do governo federal resiste à ampliação do Simples, alegando forte impacto fiscal. De Brasília, da Rede de Notícias Acaerte, repórter Rita Sardi.
0: Ok, obrigado, Rita. É, aí, portanto, debate importante em Brasília, a expectativa é que isso seja resolvido no começo do mês que vem. Há alguma pauta aí que muita gente aguarda, né? Aumentando os limites do Simples Nacional e também do MEI. 7:17, 7:17, aqui em Gaspar, Procon divulgou ontem a mais uma pesquisa mensal e esta vez a pesquisa da cesta básica referente ao mês de maio. O levantamento analisa ou analisou os preços de 44 itens em 6 supermercados do município. O objetivo do trabalho realizado pelo Procon foi monitorar os estabelecimentos e estimular o consumo consciente por meio da pesquisa prévia e informar os consumidores sobre os preços praticados atualmente. De acordo com a pesquisa, o custo da cesta básica em Gaspar varia entre R$304,41 e R$374,99. Entre os itens com maior oscilação de preços está o molho de tomate, de 340 a 350 gramas, uma variação de até 101%. O arroz parboilizado tipo 1, 5 quilos, teve a diferença de 50%. O açúcar refinado também de 5 quilos, teve uma diferença, uma oscilação de preços de 21,44%. Já o café em pó, 500 gramas, uma oscilação de 18,30%. E o achocolatado, de 370 a 400 gramas, com oscilação de 10%, todos apresentando diferenças expressivas entre os estabelecimentos pesquisados. Então, a pesquisa aí tem foco e em auxiliar o consumidor, exemplo, como é feito nos combustíveis, né? Também na cesta básica. Você pode conferir a pesquisa completa, né? São inúmeros os itens aqui, é praticamente impossível detalhar tudo, né? Mas quem tem interesse pode acessar aí o site da prefeitura, lá tem a notícia e a página, a pesquisa, né? Feita completa aqui, viu? 7:19, 7:20, virando ponteira agora da 89. Obrigado para você que tá com a gente, você que participa no nosso WhatsApp. Olha, um abraço pro Antônio. O Antônio tá ligado com a gente aqui. Bom dia, obrigado, viu, pela audiência. O Claudemir, bom dia, Paulo. Aqui na rua José Vânio Zeitz, largaram tubos na rua já faz um ano. E será que esqueceram ou largaram por largar os tubos? Largaram por largar, né? Esses tubos aqui. E ele diz aqui, os tubos já estão inclusive até quebrando, né? Vamos dar uma verificada e ver qual que é a obra, viu, o Claudemir? Rua José Vânio Zeitz, lá no bairro do Barracão, para entender um pouquinho mais esse teu pedido, viu? Bom dia, Paulo, quem vem de Gaspar pro Barracão deu acidente agora de manhã, pois é acidente aí, a princípio queda de moto e eu já tô buscando mais informações, mas obrigado você que nos enviou aí a mensagem, não tem o nome aqui, mas eu agradeço da mesma forma, viu? 7:21, o intervalo comercial, daqui a pouquinho eu volto com mais informações.
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0: 7:25, 7:25, de volta aqui no seu Jornal da 89 FM com mais um bloco de informações. Olha, a comunidade católica de Gaspar está aí nos preparativos para a festa de São Pedro Apóstolo, na sua edição de número 176, que acontece agora no finalzinho do mês, né, de 24 a 28 de junho. Nesse ano, a celebração terá um significado ainda mais especial ao marcar os 70 anos de fundação da Igreja Matriz São Pedro Apóstolo, né? Isso foi completado recentemente, né? Os 70 anos de fundação da Igreja. Entre as ações preparatórias estão o resgate da memória dos fabriqueiros, homens e mulheres que há 7 décadas dedicaram trabalho voluntário para a construção da nossa Igreja Matriz. A iniciativa busca identificar e homenagear os descendentes dessas famílias, reconhecendo sua contribuição para a edificação de um dos principais símbolos religiosos de Gaspar, eu diria, do estado de Santa Catarina. A homenagem acontecerá por meio de peregrinações das comunidades, que reúnem fiéis de diversos bairros em carreatas até a paróquia. Os familiares dos fabriqueiros estão sendo convidados para participar das celebrações, levando cartazes com o nome do pioneiro ou o sobrenome da família que colaborou na construção da maior igreja de Gaspar. Mais do que recordar nomes e histórias, a proposta reforça o sentimento de pertencimento e de gratidão àqueles que ajudaram a transformar a fé em ação concreta. O gesto também conecta as novas gerações às origens da comunidade, mostrando que a igreja foi construída não apenas com tijolos e pedras, mas também com dedicação, trabalho e espírito comunitário. Então aí, essas ações vão homenagear aí os 70 anos da Igreja Matriz São Pedro Apóstolo. E aí as pessoas, né, que fazem parte da história, da construção, colocaram mão, suor, para erguer essa belíssima igreja, a qual tanto orgulha, né, o gasparense. É o nosso símbolo, nosso cartão postal. E aí, completados recentemente 70 anos, esse trabalho de homenagem aos fabriqueiros, homens e mulheres, que dedicaram trabalho voluntário à época para a construção da igreja. Vem aí tradicional festa de São Pedro Apóstolo, a sua edição de número 176. Edição de número 176 da festa de São Pedro Apóstolo ocorre agora no finzinho do mês. Ali começa hoje em Balneário Camboriú um evento que também reúne o gasparense, viu? Hoje começa a Expo Super 2025. E muitos donos de mercados, supermercados da cidade também acabam deslocando para esse evento que promove aí o encontro dos supermercadistas, reunindo o varejo e a agricultura familiar de Santa Catarina nesse evento que ocorre em Balneário Camboriú.
1: A Expo Super 2026, maior evento de negócios do varejo catarinense, começa nesta terça-feira em Balneário Camboriú e deve receber mais de 25 mil visitantes até a quinta, dia 18. Promovida pela Associação Catarinense de Supermercados, vai reunir mais de 300 expositores e trazer debates sobre inteligência artificial, inovação e tendências de consumo. Quem traz os detalhes é o diretor executivo da ACATS, Otávio Neto.
2: A Expo Super é um evento que movimenta o varejo supermercadista, não só catarinense, né? Claro que nós somos a Associação Catarinense de Supermercados, mas nós desenvolvemos esse evento que ele tem hoje referência nacional, impacto nacional. Recebemos pessoas de diversos estados, de toda a região sul. É um evento que realmente movimenta e gera muitos negócios dentro dessa cadeia de abastecimento do varejo alimentar.
1: Além da feira de negócios, a Expo Super inclui palestras, painéis e workshops com especialistas e personalidades reconhecidas no Brasil.
2: Nós temos a Convenção Catarinense de Supermercadistas, que é como nós chamamos, né? Nós temos uma programação bastante intensa durante os 3 dias de evento, do dia 16 ao dia 18. tendo aí várias palestras com grandes nomes aí do Brasil, falando sobre todos os temas que envolvem gestão de pessoas, envolvem inteligência artificial, estratégia de negócios, tudo que movimenta o varejo hoje e tudo que tem de transformações a nível internacional. Nós vamos abrir com a palestra no primeiro dia do Mário Sérgio Cortella, que é uma grande referência nacional também, né? Nós temos o César Cielo no período da tarde falando sobre alta performance, temos aí também o Pianges no terceiro dia de evento falando sobre inovação, tecnologia, humanidade. Então são só alguns dos nomes que nós temos, né? Vai ser um evento com mais de 30 palestrantes, panelistas no total.
1: A Expo Super acontece de 16 a 18 de junho no Expo Centro, em Balneário Camboriú. Neste ano, a agricultura familiar catarinense também terá espaço de destaque na Expo Super. São 40 estandes que vão apresentar produtos como hortifruti, laticínios, embutidos, pescados, mel, doces, bebidas e conservas, fortalecendo a conexão entre produtores e o varejo. De Florianópolis, da Rede de Notícias AKERT, Carol Denardi.
0: Valeu, Carol. 7:32, 7:32, temperatura agora na cidade Coração do Vale, em, deixa eu ver aqui, 14 graus, viu? A máxima prevista para o dia de hoje é de 20. Tempo ainda nublado, fechado, mas a expectativa, né, é de que o tempo abra nas próximas horas, dando também abertura de sol, né? O sol apareça nas próximas horas. E hoje pode ser aquele dia de sol preguiçoso, né? Pode ser que ele abra lá por 10 horas, 11 horas da manhã. Período da tarde, céu geralmente limpo, à noite também, né? E aí, assim segue, né? À noite, o céu geralmente limpo, à noite também, né? 7:32, a máxima prevista de 20 graus de temperatura no dia de hoje. 7:33, olha, mandar um abraço aqui a toda a equipe do Sicredi. 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

0: Muito bem, de volta, 7:39, 7:39, mais um bloco de informações para você nesta manhã de terça-feira, hoje, 16 de junho de 2026. Um abraço para você que tá ligado com a gente, onde você estiver, obrigado, viu? Até às 8 horas da manhã tem programação aqui na 89 FM 740. Bom, e a gente já tá recebendo aqui nos nossos estúdios a visita do presidente da SIC, Eduardo Deschamps, porque hoje é um grande dia. Eduardo, amanhã já começou a corrida, meu amigo, bom dia.
1: Bom dia, Paulo, bom dia, ouvintes da 89. Sem dúvida, o dia já começou maravilhoso pra gente, porque hoje é dia de nós celebrarmos o empreendedor gasparense. Então, diante de tudo que a gente enfrenta no nosso país, hoje é um dia de comemoração, um dia de celebração e um dia de festa para nossa classe empresária na cidade de Gaspar.
0: Muito bem, um dia de festa, como você mesmo comentou, porque afinal de contas acontece hoje o 5º prêmio Leopold Schmaltz de empreendedorismo. E eu lembro lá atrás, quando começou o primeiro, né? Todo esse trabalho, todo esse esforço, e hoje grandioso como está o evento e muitas empresas que serão homenageadas hoje, né?
1: É, perfeitamente. O propósito da SIG através do prêmio Leopoldo Schmaltz foi ser a entidade que estimula o reconhecimento entre os gasparenses daquilo que tem de bom na cidade, né? Uhum. Muito se discutia lá na época que o gasparense precisava mudar um pouco a cultura, reconhecer mais quem faz as coisas bem feitas aqui, quem dá bons exemplos. E a SIG entendeu que deveria ser protagonista nesse estímulo de mudança cultural na cidade e lançou o prêmio Leopoldo Schmaltz como meio de reconhecer empresários que estão dando bons exemplos na cidade e cuidando bem dos seus negócios. Já foram 5 edições e com estes de hoje nós somamos 27 empresas homenageadas, então uma marca bem legal. Vários empresários já tiveram esse privilégio de passar nos palcos do prêmio Leopoldo Schmaltz e hoje mais 9 empresas sendo homenageadas. Então, um trabalho executado com muito êxito, um evento que se consolidou e está fazendo a diferença na nossa cidade.
0: Presidente, não é fácil de chegar a esses homenageados, né? Afinal de contas, não é por QI, né? É por competência, né?
1: Exatamente, só que é uma coisa bem interessante que à medida que a gente vai participando disso, a gente vai vendo como tem preciosidades na nossa cidade, sim, que muitas vezes elas passam despercebidas, uhum, né? Nós muitas vezes olhamos muito pelo lado crítico que cada um tem a melhorar e convenhamos, é muito mais fácil, o ser humano foi formado e é muito mais fácil apontar o que se tem de melhorar a reconhecer o que está sendo bem feito. Uhum. E quando a gente vai olhar esse lado das empresas, do que elas têm de positivo, aí a gente vê que Gaspar tem uma força empreendedora fantástica e temos inúmeras empresas dignas das nossas homenagens e do nosso reconhecimento. E quando a gente olha esses 9 que ali chegam, sem dúvida eles representam uma grande diversidade de empresários da nossa cidade e sem dúvida eles têm o reconhecimento da grande maioria como empresas dignas dessa homenagem mesmo.
0: Bom, você que está nos acompanhando, olha só, na categoria comércio são 3 finalistas, a Climalar Refrigeração e Climatização. Um abraço ao meu amigo Jonathan, parabéns, viu, pelo reconhecimento, já aqui só de estarem entre os finalistas, com certeza já é um grande prêmio, né? A Elétrica Hamilton também está na categoria comércio e o Moendão Cachaçaria. Na categoria indústria está a Cooperpão, a Coratex e a empresa Sulvimes. Na categoria serviço está o Grupo BDS, o Grupo DL Cor e o Raul's Hotel e Restaurante. São os finalistas aí dessas 3 categorias. E hoje à noite a gente vai conhecer, né, o resultado. Mas como eu disse, né, só de estarem entre os finalistas já é um grande ponto a ser comemorado por todos, né?
1: Sem dúvida, são empresas exemplares que fazem ótimos trabalhos, algumas mais novas e algumas já há algumas décadas, sim, na cidade, né? Então, e de todos os segmentos, hoje nós temos, veja que nós temos empresa do Bioshore, do Bela Vista, do Poço Grande, nós temos de várias regiões da cidade, nós temos de vários segmentos, temos gente de alimentação, temos do insumo têxtil, temos de imóveis, no próprio segmento de serviços, temos gente da área de turismo e lazer, temos pessoal dos convênios, temos serviço, contabilidade, estando entre os finalistas, né? Então, no próprio comércio, né? Temos uma diversidade muito legal, muito interessante e histórias riquíssimas. Se o ouvinte entrar no Instagram dessas empresas, já vai ver quanto tem de história bonita, quanto tem de bons trabalhos feitos. Então, uma representatividade muito boa aí nessa noite de hoje, viu?
0: Nós também teremos uma palestra bem importante hoje, né?
1: Sem dúvida, o Vantuir Bopré, ele está sendo muito reconhecido pelo seu trabalho, mensageiro da paz da Unesco, percorreu 16 países na América em prol de trabalhos documentários e tem uma história muito boa para contar para a gente hoje. Então vai ser uma palestra que sem dúvida vai trazer informação nova para os gasparenses e vai trazer muita inspiração também, sem dúvida nenhuma. Tem surpresa boa hoje à noite.
0: E é uma noite de conexões, ou seja, o empresário que vai lá para participar vai estar aí no meio de outros empresários e aí é um momento também para, quem sabe, gerar novos negócios, né?
1: Sem dúvida, veja que são 360 lugares, 360 lugares, o salão está lotado, né? E empresários, então é um lugar onde nós até lembramos que a gente ali realiza muito bem o pilar 1 da SIG, que a SIG trabalha sobre três pilares. O pilar 1 é o associativismo, que é reconhecer empresários e conectá-los, né? E num ambiente que você junta 360 empresários numa energia boa, com pensamento positivo, celebrando histórias, saem muitas conexões, sai conexões e saem ideias boas dali. Então é um momento muito oportuno para que os empresários conversem, coloquem aquela conversa em dia, alinhem às vezes até um negócio ou se conheçam, né? Porque muitos às vezes não tiveram oportunidade de se conhecer ainda. Então realmente um espaço fantástico para novas conexões.
0: Bom, e ainda tem ingresso para quem queira participar ou já encerrou?
1: Não temos mais ingressos, os ingressos eles estão esgotados. A gente às vezes algumas pessoas até comentam por que a SIG não faz para 450, 500 ou 600 pessoas. Nós temos uma responsabilidade com a qualidade do evento também. E então existe já um plano que ele inicia há mais de um ano e lá naquele plano já começa a quantidade, o layout, o palestrante, a decoração do local, o som, a imagem, o buffet. Então tem uma série de coisas que elas começaram a ser organizadas um ano atrás, aí quando entra no mês da comercialização dos ingressos, a gente é sim surpreendido com uma aquisição e uma participação bem ampla da população, mas aí infelizmente não há mais tempo para mudar na quantidade e nos layouts, né?
0: Então, para quem não conseguiu esse ano, programe-se para o próximo.
1: Prepare-se para o ano que vem, porque sem dúvida a gente vai lançar a sexta edição do Prêmio Leopoldo Schmaus. Será um outro grande evento. E aí, sem dúvida, quem ficou na fila não teve a oportunidade de estar conosco nesse, poderá estar no próximo. Desde a participação como um empresário participando no evento e também como concorrendo ao prêmio, porque o empresário pode se inscrever, porque às vezes alguém pergunta, mas será que tal empresa não poderia estar lá ou por que tal empresa não está? Às vezes falta aquela coragem do empresário de se inscrever. Sim. Ou até a iniciativa do empresário ir lá e indicar, porque nesta edição as inscrições elas se deram por inscrição ou por indicação. Então, aqueles empresários que às vezes estão um pouquinho afastados do associativismo, pode aproveitar a oportunidade para participar, que quem sabe ele é um dos próximos homenageados neste grande evento.
0: Com certeza. Bom, é hoje à noite, então, que horas começa e o endereço?
1: O endereço é no restaurante Questão de Gosto, anexo à Associação da JBS, antiga Bung.
0: Poço Grande.
1: Poço Grande, então um lugar muito conhecido. O início, a cerimônia, o evento inicia pontualmente às 19 horas. Então a recepção começa às 18 horas. Então 18 horas, 18:30 é o horário para o pessoal que comprou ingressos, para o pessoal que está participando chegar. Para que 19 horas pontualmente a gente inicie e tenhamos aquele que já é a nossa marca, que é a pontualidade nos eventos.
0: Isso,
1: tá?
0: É muito importante.
1: Continue, viu? Com isso.
0: Isso é muito importante. A pontualidade, né, num evento, para que quem vai para lá, né, tenha a tranquilidade também de poder participar e de um evento dinâmico. Bom, presidente, parabéns aí a você, a sua diretoria. 5º prêmio Leopold Schmaltz de empreendedorismo acontecendo hoje à noite lá no restaurante Questão de Gosto, na associação da JBS, no bairro Poço Grande. A todo mundo que vai participar, felicidades, viu?
1: Opa, maravilha, Paulo. Nossa gratidão a vocês também aqui da rádio. Claro, vou aproveitar o microfone para agradecer muito mesmo à diretoria da SIG, que se empenhou, viu? Paulo se empenhou muito para a realização deste. Para as nossas colaboradoras, que também trabalham incansavelmente. Para os nossos associados, que estão abraçando a SIG de uma maneira cada vez mais calorosa, cada vez mais participativa. Só para ter uma ideia, Paulo, acho que não te falei isso ainda aqui na rádio, nos últimos tempos, só nesta gestão que eu estive à frente da presidência da SIG, a SIG cresceu 50% em número de associados. Acredito, não olhei historicamente, mas deve ser o maior crescimento da história do associativismo em Gaspar. Então, gratidão a esses empresários que estão fazendo parte da SIG, que estão se unindo e que estão apoiando para que a gente contribua e de fato transforme a cultura gasparense e transforme o jeito de representar, agir e atuar na nossa cidade. Sem dúvida, esses são os merecedores dessas homenagens e sem dúvida aqueles que estarão sendo homenageados hoje estão representando a todos esses, na qual nós temos muito a agradecer, tá? Um grande abraço e um bom dia a todos aí.
0: Esse aí, portanto, Eduardo Deschamps, presidente da ASIG, anunciando hoje, né? Realização hoje do 5º prêmio Leopold Schmaltz de empreendedorismo. Amanhã a gente traz aqui os vencedores. 7:51, destaque do futebol.
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0: Muito bem, Jerry de Oliveira no esporte. Fala, Jerry, bom dia.
4: Tudo bem, Paulo? Abraço para ti também, para quem tá ligado no Jornal da 89 FM e na manhã desta terça-feira. Pois é, Paulo, chegando com as informações da Copa do Mundo, essa Copa do Mundo aí, praticamente todos os dias revelando seus heróis e seus vilões, né, Paulo? E ontem não foi diferente. Vozinha é o nome da fera goleiro de Cabo Verde, que fechou o gol contra a Espanha, garantindo, né, na primeira participação da seleção de Cabo Verde numa Copa do Mundo, um empate contra uma campeã do mundo, que é a seleção espanhola. E o Vozinha fez história, goleiro do Cabo Verde. O que é mais legal, né, Paulo? Teve uma campanha na Cazé TV, o cara tinha 50 mil inscritos no Instagram, hoje de manhã, sabe com quantos milhões ele amanheceu? 6 milhões de seguidores. Aí é que a Copa do Mundo realmente se torna algo envolvente, saindo até mesmo das quatro linhas e envolvendo as pessoas no modo geral. Mas a Copa do Mundo ontem, como eu já falei, Cabo Verde, que teve seu herói, o Vozinha, goleiro de 40 anos, garantiu empate contra a Espanha na estreia do torneio. A Bélgica e Egito empate em 1-1, a Arábia Saudita e Uruguai empate em 1-1, Irã e Nova Zelândia empate em 2-2. Portanto, todas as partidas de ontem terminaram empatadas. E olha, não é vergonha para ninguém empatar na Copa do Mundo. Seleção brasileira empatou com Marrocos, a gente fez um berreiro danado por aqui, né? Todo mundo, na verdade, mas a Espanha empatou com Cabo Verde. Então, fica aí também o registro que é um torneio muito diferente daquilo que se imagina. Duas favoritas fazem sua estreia hoje, viu, Paula? França enfrenta o Senegal às 16h e a Argentina enfrenta a Argélia às 22h. Então, as duas últimas finalistas e da Copa de 2022 entram em campo hoje para enfrentar seus adversários. Temos às 20h também, ou melhor, às 19h, às 19h, o Iraque enfrentando a seleção da Noruega. Primeira rodada da primeira fase e vai entrando já num ritmo final também. Copa do Mundo é o que estamos respirando nesses últimos dias, viu, Paulo? Série B do Campeonato Brasileiro, ontem dois catarinenses em campo, o Avaí perdeu pro Londrina por 3-2 lá em Londrina e o Criciúma em casa não passou do empate com o Ceará pelo placar de 1-1. Esses resultados faz com que O Criciúma não chegue no G4, se mantém ali na sexta colocação, porém dentro da zona de classificação, e o Avaí, com essa derrota, vai se enterrando na zona do rebaixamento, é 18ª colocada, com apenas 10 pontos conquistados. Situação aí de Criciúma e do Avaí, que não é boa dentro da Série B do Campeonato Brasileiro. Tivemos Série C também ontem, Catarinense em campo, Barra no interior de São Paulo, em Araraquara, empatou com a Ferroviária, ou melhor, perdeu para a Ferroviária pelo placar de 1-0. Com esse resultado, Barra se mantém ali na 16ª colocação com 11 pontos. Está aí a 3 degraus acima da zona de rebaixamento contra a Baiana, que é o 19º com 7. Lembrando que na Série C caem apenas 2 equipes para a Série D do Campeonato Brasileiro. Os catarinenses voltam a campo nesse final de semana. O Figueirense fora de casa pega o Ituano. O Brusque em casa, mais um jogo em casa, enfrenta o Floresta. O Brusque é segundo colocado e o Barra em casa enfrenta a equipe do Amazonas. Série C do Campeonato Brasileiro, jogos que acontecem nesse próximo final de semana. Mas a onda é Copa do Mundo girando, seleção brasileira treinando também. Paulo Flores, podemos ter mudança aí na próxima sexta-feira no confronto contra o Haiti. Casemiro pode realmente ficar de fora e Lucas Paquetá também. A pressão, né? Pressão da torcida já começa a causar efeito na cabeça de Carlos Ancelotti, portanto deveremos ter mudança. E também no setor de ataque, acho que é a oportunidade do Endrick que vai aparecer também. Pelo menos os sinais é que começam a dar uma demonstração dessas mudanças do Carlos Ancelotti, e torcer para que isso realmente venha acontecer, que o Brasil contra o Haiti, né, que é uma seleção fraquíssima no cenário internacional, o Brasil faça um bom jogo, some os seus 3 pontos necessários para ir começar a pensar já na classificação da próxima fase também. Tá bom, Paulo? 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
0: Valeu, Jair, obrigado pelas informações do esporte. 7:56, tempo mais para nada, apenas para desejar você aqui um excelente dia, uma ótima terça-feira. Amanhã, compromisso renovado, reafirmado com a nossa audiência a partir das 6 horas da manhã. Eu estou por aqui. Um abraço, um bom dia.
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13: Oi, gente, bom dia! Bom dia, ótima terça-feira geladinha pra você. Eu sou Viviane Batista, chegando pra te acompanhar até o meio-dia.

0: que é o 988-230738. Você vai mandar sua mensagem de áudio, mensagem de texto, me contar como é que amanheceu o dia por aí. Está hoje de bom humor? Ainda não muito. Já tomou aquele cafezinho pra dar um up, pra seguir o dia? Vamos lá, hein? Vamos lá. Força na peruca aí. Vem participar com a gente. Segue a gente lá no Instagram também, no @89FMSC. Hoje tem almoço, aquele almoço maravilhoso do DDV Gourmet valendo pra você, tá? Participa aqui com a gente até o meio-dia.
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0: Vai começar o nosso Manhã Total com Ana Castela, Country Beat e Agroplay.

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0: clássico é um clássico, né? Zezé Di Camargo com Sammy Rico, Estrada da Vida. Um dos grandes clássicos da música brasileira. Vem participar aqui com a gente. Hoje tem aquele almoção lá do DDV Gourmet. Você vai escolher um dia dessa semana, pode pedir a sua marmita também, né? Ah, mas eu não consigo sair no horário de almoço. Não tem problema, tá? Pode participar aí. Você pode pedir uma marmita. 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Só entrar em contato com eles. Lá do DDV Gourmet, para aquele almoço, aquela marmita maravilhosa. Tem enquetezinha rolando aí. Estamos a sabe quantos dias do inverno? Aí você vai me dizer, mas não começou o inverno ainda? Não, minhas queridas, meus queridos, oficialmente ainda não. Mas os termômetros, sim, principalmente a partir de amanhã, hein? Onde teremos dias geladíssimos. Faltam 6 dias para o início do inverno, né? Começa oficialmente dia 21 de junho, às 17 horas e 46 minutos, no horário de Brasília. E vai até 22 de setembro, hein? Eu quero saber aí de você, já que a gente não pode fugir do inverno, dos dias frios. Qual a melhor coisa do inverno para você? Quando começa o inverno aí, ou quando está se aproximando, você já pensa, ai, pelo menos, vai estar frio, mas pelo menos, né, tem aquelas comidinhas e bebidas, o clima mais agradável, as festas juninas, ou outra coisa aí no inverno que você gosta de fazer, hein? Vem participar aqui com a gente, valendo aquele almoço lá do DDV Gourmet. Pode mandar sua mensagem de áudio, de texto, tá valendo também, eu volto já.
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3: Oi, tudo bem? Eu sou o Leandro Mendes, acabei de trazer aqui as previsões astrais, eu vou falar uma a uma pra você aproveitar bem melhor a terça. Segundo, os astros estão disponibilizando. Começou! Não invista muito no que você conhece pouco. Gente, para colocar a grana no certo lugar, você tem que estudar sobre aquele lugar, tá? A fase não tá favorecendo grandes investimentos, não. Ainda mais se você fizer as cegas, pelo amor de Deus, faz isso não. Ó, aguarde o melhor momento para você aplicar o seu dinheiro em novos negócios, qualquer outra coisa. Deixa pro ano que vem. E ótimas vibrações. Felicidade à vista no amor para você. Ambição em alta vai impulsionar a sua produtividade. Você está querendo muita coisa boa e sabe que muita coisa boa você consegue ganhando muito dinheiro. E ganhando muito dinheiro você sabe o que você tem que fazer, né? Então vai que vai, tá? Você tende a ganhar mais nessa fase de prosperidade. Mas terão sacrifícios que você tem que estar disposto a fazer, tá bom? Desejo de ser mais feliz a dois está pegando fogo, hein? Uma associação não está descartada, ou seja, você chamar alguém para uma empreitada sua, chamar alguém para ser sócio seu em algum lugar. Esse momento está favorecendo novas experiências no seu serviço, sim. Então tenta. Quem arrisca, quem não arrisca, não petisca. Né? E outra, tem possível sucesso na área profissional e financeira se você seguir isso aí, tá? Alegrias na vida 2, é só isso mesmo. Daqui a pouco tem Câncer, Leão e Virgem.
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4: Esse é o nosso Super Manhã Total, até o meio-dia. Seguimos juntinhos por aqui, tá bom? Vem participar lá no nosso WhatsApp, tem almoço, Lato DDV Gourmet. É, faltam 6 dias para oficialmente começar o inverno, mas se bem que a gente já tá sentindo aí nos termômetros, né? Agora temos 15 graus em Gaspar, hein? Devemos passar, chegar hoje aos 20, 21 graus. No máximo, eu quero saber para você qual é a melhor coisa aí do inverno, o que você mais gosta, né? Aquelas comidinhas e bebidas quentinhas, o clima mais agradável, as festas juninas, ou outra coisa que você mais gosta, aquele cardápio variado, né? Do inverno aí, que a gente gosta demais. Vem me contar e concorrer aquele almoço lá do DDV Gourmet. A Ilane já tá por aqui na nossa manhã.
7: Bom dia, Vivi.
4: Bom
7: Terçou.
4: Dia.
7: Terça-feira abençoada para você e todos nós. Aqui é Ilane do Poço Grande. Quero participar desse almoço top do DDV. E o sol tá que nem eu, né? Antes das 9 não funciona. Só depois de um bom cafezinho. Beijo.
4: É verdade, o solzinho. Mas aparecendo tá bom, né, Elaine? Não ficando que como ontem, que ele nem apareceu, esse danadinho. Mas acho que hoje ele vem. Das 9 pra frente. Não tem aquele meme? Meu horário é só das 9 pra frente, amigão. Quem mais tá por aqui participando? A Samires está no bairro 7. Oi, Samires, um beijinho para você. Bom dia, gatinha. Quero participar do sorteio. É a Maristela Marquete, do Gasparinho. Ela diz que ela ama o inverno. Uma sopinha, né? Tudo de bom nesse friozinho maravilhoso. Ô, delícia, é verdade, hein? Me lembrou. Hoje eu vou fazer uma sopinha também. Adoro, adoro sopinha. Só que lá em casa a gente diverge, né? Elas gostam de sopa de carne, eu gosto de sopinha de frango. Mas elas acabam ganhando, né? Sempre.
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4: Leonardo.

0: Esse é o Panda Romântico, né? Eu te seguro. 8h37 da nossa manhã de terça-feira. Terça-feira geladinha. Vem participar com a gente. Hoje tem almoço lá do DDV Gourmet, tá? Não esquece. Dá uma passadinha lá no nosso Instagram também, que tá rolando o bolão, hein? É, Brasil e Haiti. Sexta-feira. E aí, qual é o seu palpite? Quem acertar o palpite vai concorrer, né? Na segunda-feira, uma caixa de cerveja. É pra você, ó. Participação para maiores de 18 anos, tá bom? Vai lá no nosso Insta e dá o seu palpite lá, tá? Brasil e Tahiti, qual é o seu palpite, hein? Ou você ainda não quer arriscar nenhum palpite? Quer sim, né? Pra concorrer a uma caixa de cerveja, hein? Vai participando lá, tá? No @89FMSC. Eu volto já já.
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6: Ótima terça, voltei às previsões astrais. Canceriana, canceriano, só vem, tô aqui, vamos lá. Você vai saber lidar melhor com sua vida social e aumentar as suas novas amizades, tá? A sua sede por diversão vai se intensificar, mas cuidado para não prejudicar seu trabalho, seu bolso, que já é só terça-feira, não é dia de happy hour, não é dia de sair para nada, calma aí, hein? Devagar com a dor, pelo amor de Deus, olha lá, hein? E curta momentos felizes a dois, isso é importante, mas dá para você fazer isso em casa. Só o dinamismo não basta para você alcançar os resultados, né? Você tem que aliar o planejamento a esse dinamismo aí. Planeja onde é que você vai aplicar esse dinamismo e mãos à massa, vai que vai. Essa dupla aí vai fazer decolar os seus negócios. Então, palavra de ordem para você. Dinamismo, sim, pega e faz, mas com planejamento. Você tem que agarrar todas as chances no seu setor profissional, tá bom? Para você se projetar. Vai, tá vindo aí. Então fica antenado nos acontecimentos para você captar o que surgir de bom. Um novo trabalho não tá descartado para você? Uma nova fonte de renda também não, e tem um clima de muito romance no ar. Daqui a pouco tem Libra, Escorpião e Sagitário.
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7: Muito bem, já de volta, hein, com o nosso Manhã Total nesta manhã de terça-feira. Vem participar com a gente, tem enquete rolando por aqui. Quero saber de você, o que você mais gosta aí do inverno que está chegando, hein? Dia 21 de junho, inicia oficialmente o inverno brasileiro e vamos até 22 de setembro. O que você mais gosta de fazer no inverno, hein? O melhor coisa, as comidas e as bebidas, clima mais agradável, as festas juninas que já começaram, né? Então vem participar com a gente, tá valendo aquele almoço lá do DDV Gourmet. Quem tá por aqui participando comigo é a Kathleen, do Santa Terezinha, o Everaldo também. Quem mais? É a Sofia. Oi, Sofia, um beijo pra você. Obrigada aí pela companhia, tá? Um ótimo dia. Eronice Farias, mandando uma música pra todos que trabalham na Live. E pro Renato e pra Tere, né, que estão ouvindo. Valeu, um beijo pra vocês. Amanda, tá no bairro Figueira também. Com esse tempinho é uma delícia, uma sopa, caldos, bem quentinhos, amo. É bom demais, né, Amanda? Um beijo pra você. A Natasha Maba tá lá no Santa Terezinha também, participando com a gente. Tô esperando por aqui, tá? Ao meio-dia tem aquele almoço lá do DDV Gourmet.
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7: E agora tem o Luan Santana.

0: Matheus e Cauã e a Simone Mendes, hein? Meu silêncio é o nome dela. 2 minutos pras 9 da manhã. Solzinho já tá chegando, hein? É, ele já está chegando. Para aquecer a nossa manhã, vem participar que tem almoço lá do DDV Gourmet.
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1: Oi, ótima terça-feira pra você. Voltei às previsões, ô Libriana, Libriano. E aí? Momento favorável pro teu serviço. Possíveis negócios de muita grana vão pintar aí nesse seu setor, tá bom? Você tem que desenvolver mais e os seus resultados virão. Ou seja, trabalha mais, rola menos o feed, vai que vai. Bons lucros vão coroar os seus esforços. Vamos falar do seu coração agora, porque o momento favorece a conquistas amorosas, tá bom? Favorece se você tá pegando ninguém. A sua refinada eficiência, nossa, ser de uma eficiência refinada, escorpionina, hein? Hã? Vai te levar a buscar mais praticidade no seu trabalho, tá? Isso vai fazer com que você trabalhe melhor num curto espaço de tempo. Mas acontece que esse negócio pode te estressar também, hein? E olha lá, e mostre o seu lado altruísta, perdoe quem tenha magoado, mas demonstra pra pessoa que você perdoou, tá bom? Você vai realizar suas tarefas com muita satisfação, tá? Isso vai favorecer a sua produtividade, vai favorecer os seus lucros, e desse jeito você vai longe, beleza? Então vai ter prosperidade pra você. E no amor, muito encantamento, ternura na vida amorosa, beleza. Aí sim, hein? Daqui a pouco as últimas.
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0: Muito bem, já estamos de volta na nossa manhã. Para você participar, hoje tem aquele almoço lá do DDV Gourmet, tá bom? Aquele almoço maravilhoso. Vai mandando sua mensagem aí pra gente. Quem tá por aqui participando comigo é a Maria Aparecida. Ô, Maria! Tá lá no Alto Gasparinho, né? Um beijão pra você, tá bom? Um ótimo dia. Bom dia, Vivi. Eu gosto de sopinha, mas eu adoro uma feijoada também. Beijinhos. É a Salete do Gaspar Mirim. Verdade, né, Salete? Agora é a época das feijoadas. Ô, delícia, hein? O Adailto tá por aqui. Ele disse que, ó, vou jogar uma polêmica aí pra audiência. Sopa não é janta. Quando não é a gente que faz, né, Adailto? Eu também pensava isso quando era eu que tinha que cozinhar, principalmente se fosse à noite ir pro fogão, né? É, mas aquela sopinha, aquela sopa bem reforçada já vira janta assim, né? Um abraço pra você, tá? A Karina de Oliveira também tá participando com a gente. Quem mais? Simone, lá no Santa Terezinha. Ótimo dia pra você, beijos. Valeu, Simone, um maravilhoso dia pra você também, tá? Bom dia, Vivi. Adoro frio. É a Aline Souza, do bairro Bela Vista. Como muita sopa, né? E adoro ficar em casa, debaixo das cobertas, assistindo Netflix. É bom demais, né? Um beijo pra você. Bem quietinha, sem ninguém ficar chamando a gente, né? É bom. Adoro também. Um ótimo dia, o Jonathan. Oi, Viviane, manda um abraço pra mim. Tô levando você de carona aí, motorista de aplicativo. Oi, Jonathan, um abraço, tá? Bom trabalho pra você.
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0: Diego e Victor Hugo, errando o triplo, 9h17 da nossa manhã de terça-feira. Vem participar aqui, tem almoço lá do DDV Gourmet. Aproveita, já manda seu recadinho também, tá? Eu volto já.
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11: Tô contigo nas previsões. Bora lá, Capricorniana, Capricorniano. Se você juntar o seu poder criativo e a sua capacidade prática, você pode alcançar resultados surpreendentes no seu serviço durante a semana inteirinha, não é só hoje não, tá? Ó, Saturno, que é o seu regente, está enviando energias de prudência e prosperidade, ou seja, vai prosperar sim, mas olha para os dois lados antes de atravessar a rua. É isso, e confia mais na pessoa amada, tá? Você tem que concretizar os seus objetivos, porque no momento, os astros estimulam as iniciativas profissionais. Querer é poder, então queira. Pega e faz, meu filho. Fase de prosperidade tá chegando pra você. Então, ó, não vai cair no seu colo não, hein? Você tem que se mexer, tá? Muito romance no ar pra você. O seu otimismo está contagiante e você pode até convencer as pessoas das suas ideias fantásticas. Mas tenha muito cuidado para você não exagerar, tá? E na grana, você pode fazer excelentes negócios e prosperar. No amor, sucesso na paquera. Já na vida 2 pode ter algum probleminha para você, tá? Não tá escrito aqui de onde vem, de que tipo vai ser. Não tá escrito aqui, mas vai ter problema. Amanhã retornam as previsões astrais. Ô, Pisciana, Pisciano, vem contar pra gente que problema é esse depois, viu?
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12: Muito bem. Vem participar aqui com a gente, tô te esperando, hein? Já tô vendo uma fofoquinha aqui, já. Sabe quem vai ser papai novamente? É um dos jogadores mais famosos do Brasil e do mundo. Novamente, mais uma vez, pela quinta vez, já eu vou te falar aí, tá? Quem vai ser, anunciaram ontem, né? Ele e a esposa, que estão grávidos, mais uma vez. Já vou te falar quem é daqui a pouquinho, na nossa fofoquinha aqui. A Karen Silveira tá ligada com a gente. Valeu, Karen, um beijo pra você. Tá lá no Santa Terezinha, né? A Márcia Oliveira também, a Luciana Vipel tá por aqui curtindo. Ô, Vivi, eu amo frio. Quentão e Pinhão. É a Emily, ela disse que ama Quentão e Pinhão, lá do bairro Lagoa. No clima das festas juninas, né, Emily? Um beijo para você, tá? Ah, eu vou no mercado agora, nesse clima de festa junina, e aquelas barraquinhas, né? Com torrão, aí tem a pamonha, o suspiro, o sorvetinho seco. Leva a gente lá pra infância, né? Vontade de comer tudo, né? De agarrar tudo e sair correndo. A Célia tá ligada com a gente, ela disse que sopa não é janta, não. É a minha opinião. A Célia também disse que a sopa não é janta. Que coisa, gente, será que estamos errados? Quem acha que é? Oi, Vivi, eu amo sopa. Pode ter todo dia, na janta, no almoço, se deixar no café da manhã também. Aline do Santa Terezinha. Eu também, viu, Aline? Eu adoro. A Vera, a Lúcia, a Neumann. Não que quem diga que não é janta não adora, né? Mas que tem que depois ter outra substância aí antes de dormir, é isso, né? Não serve como janta para algumas pessoas. Tá certo, né?
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12: Esse é o Ferrugem.

0: tudo.
1: Ai, bebê, aquela mistura boa.
2: Menos é mais, eu que Guilherme.
1: Vamos, né? Que prazer. Tá contigo,
2: olha essa história, vai.

Mariana Fagundes na nossa manhã 9:39, hein? Manhã de terça-feira e tem novidade na família de Neymar. Ele ainda não estreou em campo na Copa, hein? Mas marcou mais um golaço. Craque e a influenciadora Bruna Biancardi anunciaram ontem, né, que estão esperando mais uma filha. Isso mesmo, mais uma menina. A revelação aconteceu durante uma celebração ao lado de familiares e amigos, em um momento cheio de emoção e descontração, né? No vídeo compartilhado por Bruna, a surpresa veio com a confirmação de que o casal terá outra menina. Entre abraços e comemorações, quem roubou a cena foi o próprio Neymar, né? Ele brincou ao dizer que vai montar uma banda só de meninas. Com a chegada da nova bebê, Neymar passará a ser pai de 5 filhos, né? O único filho dele, é o único filho homem, é o primeiro, né? O Lucas, primeiro filho dele, é que segue invicto, hein? Entre as mulheres.

0: coitado vai ter que trabalhar, dividir a herança aí com tantos irmãos, né? Mas ele pode, né? Ele tem muito aí pra dividir. Com a chegada da nova bebê, o Neymar, ele passará a ter 5 filhos. E o anúncio movimentou muito as redes sociais e marcou mais um capítulo na vida da família, né? Que já conta com as pequenas Mavi e Mel. E também mais uma filha, que né, fora da relação. Família tá crescendo, hein, Neymar? Família está crescendo.
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7: Já estamos de volta por aqui na nossa manhã. Manhã de terça-feira, eu ia falar segunda, que susto, né? Não, terça, tá? Já estamos na terça-feira, dia 16 de junho. Dá tempo pra você participar aqui, concorrer aquele almoço lá do DDV Gourmet. Oi, Vivi, bom dia. Eu amo inverno, hein? Amo sopa, amo quando chega final de semana, cama, coberta, lanchinho e série. A Edith e Renata do Santa Terezinha, tamo junto, hein, Edith? Um abraço pra você. O Alexandre Amorim também tá na margem esquerda participando com a gente, aquele abraço. Vamos ouvir um áudio.
10: Oi, Vivi, sou Liliane do Gaspar Mirim, quero participar do sorteio do almoço do DDV. No inverno eu gosto de sopa, gosto de festa junina, só não gosto do inverno mesmo, não gosto do frio. Mas das comidas eu gosto.
7: Esse ano a gente vai ter que se acostumar com ele, que ele vem com intensidade. Bom, já veio, né? Nem chegou ainda no calendário, mas já está por aqui. Bom, Vivi, bom dia. Esse frio é bom pra dormir, hein? Ficar embaixo das cobertas, vendo série, uma sopa quente, quentão, pinhão, festa junina, é bom demais. É a Lourdes o Gaspar Mirim. Tudo de bom, né, minha amiga Lourdes? Um abraço pra você.
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0: Danilo e Davi, não mexe nas minhas gavetas, em 10 horas em ponto da nossa manhã de terça-feira. O solzinho, a gente começou a comentar aqui, ó, pessoal mandando pra mim, o solzinho tá vindo, Vivi. A gente não deveria ter falado, acho que assustamos ele, foi embora. Tomara que volte daqui a pouquinho, né? A gente tá esperando por você, meu amigo. E também tô esperando a sua participação aqui, tá? Hoje tá valendo aquele almoço lá do DDV Gourmet, tá bom? Pra você que vai participar com a gente, eu volto já.
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6: 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Bom dia pra você, ótima terça-feira. Já estamos de volta com o nosso Manhã Total.
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6: Pra você participar, hoje tem aquele almoço, né? Lá do DDV Gourmet. Você vai poder mandar sua mensagem ainda. Claro que sim, até o meio-dia você participa. É, manda sua mensagem, me conta aí, tá trabalhando nessa manhã. Bom trabalho pra você, tá? Galera trabalhando e ligado na 89, ó. Olha a gente aqui de novo. Bom dia, Vivi. O sol hoje tá que nem dinheiro na conta. Aparece, mas logo some. É verdade, né? Manda um abraço pro pessoal da Esporte Sul, a Leleca, a TT, o Nino, a Juju do Pix, ela veio hoje, hein? E pro Samirão do Caminhão. Me coloca no sorteio aí. Um abraço pra vocês, tá bom? Obrigada aí pela companhia, o Otávio, né? Um abração. Bom trabalho aí pra galera da Esporte Sul, verdade. Disse tudo, hein? Resumiu como o sol está hoje. Tomara que ele apareça, né? Pelo menos pra dar o ar da graça aí. Adriana, tá no bairro Colonia, participando com a gente. E sobre o friozinho, eu amo. Comer comidinhas quentinhas, que aquecem o coração. Tomar um chimarrão, pegando um solzinho, tudo de bom. Uma tangerininha no sol também, né? Coloca a cadeirinha lá no sol e fica, ó, lagarteando, como se diz, né? A Maísa Vipel também tá por aqui participando com a gente. A Milta, tá lá no Arraial. Ela disse que ela não gosta do inverno, né? Mas sobre a enquete, o que eu mais gosto no inverno é de comer. De ficar embaixo das cobertas, assistindo TV. Mas como isso não é possível, todos

0: dias, bora trabalhar, em algum momento é possível, né? Sempre que possível, então, né? Um beijo, tá bom, Milta? Um ótimo dia, bom trabalho por aí.
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0: Jeito moleque pichote.
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0: Esse é o Marcos Ibelucci e o Wesley Safadão na nossa manhã.
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0: Esse é o Gustavo Lima, com o Luiz Fonsi, Vagabundo. 10h22, hein? Da nossa manhã de terça-feira, juntinhos por aqui. Dá tempo pra você participar. Lá no nosso Whats, você participa com a gente e concorre àquele almoço lá do DDV Gourmet, tá bom? Eu volto já.
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8: Esse é o nosso Manhã Total. Vem participar aqui, dá tempo, ainda tem almoço, tá? Lá do DDV Gourmet para você. E me conta, hein? Tá chegando inverno, hein? Já chegou. Nas temperaturas já chegou, mas no calendário é dia 21 de junho. E esse que nem começou ainda, né? Hoje temos agora 16 graus de temperatura. Na nossa manhã, hoje não devemos passar de 20 graus durante a tarde. E eu quero saber de você, o que que você mais gosta aí no inverno? Sua programação favorita, melhor coisa do inverno pra você. São as comidas e bebidas, o clima mais agradável. As festas juninas que já começaram também, né? Quem tá por aqui participando comigo nesta manhã, vamos ouvir um áudio.
10: Bom dia,
8: Vindy. Bom dia.
10: Não gosto do inverno. Gosto da comida do inverno, gosto de tomar um bom vinho no inverno.
8: Opa, é bom, né?
11: É muito bom o inverno. Mesmo que a gente trabalhe fora, eu gosto do frio. Eu sou bicho do frio, né? Sou lagiana, então lagiana então gosta do frio.
8: Já tá acostumada, né?
10: Beijo.
8: Um beijo, bom dia. Quem mais tá por aqui? Quero participar do sorteio. Vamos ver quem é. Vou acionar a minha bola de cristal, tá? Ela não colocou o nome aqui, Mas eu quero, vou ver se eu acho. Não tem o nome dela aqui, né? Nem dele, não, dela ou dele, não sei, né? Manda aí um nomezinho pra gente, tá? Sempre que você participar com a gente, coloca o seu nome, tá? Pra gente saber que é você. Amo o inverno. Ah, quentão, pinhão, chocolate quente, a Roselaine do Santa Terezinha. Tudo isso é bom demais, né, Rose? Um beijão pra você, tá? Obrigada aí pela companhia.
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8: Kaique Felipe.

0: Muito bem, esse é Diego e Arnaldo com Rio Negro e Solimões na nossa manhã de terça-feira. Vem participar aqui com a gente, hein? Tô te esperando com aquele almoção lá do DDV Gourmet pra você. Aí você escolhe um dia até na sexta-feira, tá? Pra ir lá almoçar muito bem no DDV Gourmet. E a cantora Bonnie Tyler, né? É um ícone dos flashbacks, das canções de amor, conhecida, né? Com um dos grandes sucessos dela, foi Total Eclipse of the Heart, né? Ela estava em coma induzido, depois de ter que passar por um procedimento, uma cirurgia de emergência, né? E ela saiu do coma, tá, gente? Ela saiu do coma, mas continua na UTI, só que despertou do coma, né? Ela tem 75 anos. E uma mensagem publicada nessa segunda-feira, né, no site da cantora, a sua equipe e também a família explicaram que ela não está mais em coma, mas ainda se encontra, né, na UTI para cuidados intensivos, lá em Portugal, onde ela possui uma residência secundária. Os médicos confiam que ela terá uma boa recuperação, mas isso levará algum tempo, né? Então tá aí uma boa recuperação para esta mega cantora Bonnie Tyler.
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3: Esse é o nosso Super Manhã Total. Seguimos juntinhos até o meio-dia por aqui. Você vai participando. Não esquece de dar uma passadinha lá no nosso Insta, tá? No nosso Instagram, no @89FMSC. Tá rolando um bolão por lá pra você dar o seu palpite sobre o jogo Brasil e Haiti. Sexta-feira, hein? Valendo uma caixinha de cerveja. Opa, é bom demais, hein? Vai lá dar o seu palpite, tá bom? Deixa eu mandar um abraço aqui pra Suzana, que tá ligada com a gente. A Clau, tá lá na Garuba. Marlene também participando com a gente. Valeu, Marlene. Andressa, tá no bairro Batias. Curtindo, né, Andressa? Quem está lá no baú central curtindo a gente é o Sidney, o Cauê e também a Silvana, a família lá. Um beijão. A Jaqueline tá no bairro 7. Do frio, ela só gosta da comida. Do frio não, né? Um beijo pra você, tá? Obrigada aí pela companhia.
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3: Júnior e César.

0: você, 11:01, hein? A gente volta já já.
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3: Valeu, Jonathan. 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Bom dia pra você. Sempre juntinhos aqui na nossa Rádio Top.

0: época mais fria. Já está frio, né? Mas a tendência é ficar ainda mais, né? O que você mais gosta aí do inverno, hein? Comidas e bebidas quentinhas, o clima que fica mais agradável, as festas juninas também, né? Vai me contando aí, tá? Deixa eu mandar abraço pra galera, tá ligada? O Edmundo tá lá na garuba, né, Edmundo? A Nani, a galera da Ale Kids também, um beijo pra todos aí da Ale Kids, um ótimo dia. Fernanda também ligada com a gente lá no bairro Bela Vista. Valeu, Fê, um beijão pra você, tá? Ela disse que gosta de tudo, menos do frio. Um beijo. Tamo junto, então.
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0: Guilherme Benuto.

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3: É isso aí, chegando mais uma sequência, hein? Daqui a pouquinho, ao meio-dia, tem sorteio daquele almoço lá do DDV Gourmet. Você continua participando com a gente, a Cris tá lá no Alto Gasparinho, né, Cris? Valeu, Edilene, também no Santa Terezinha. O Robson tá no centro, trabalhando e curtindo a 89, né, Robson? Um abraço pra você, tá? Um ótimo dia também. Ele disse, será que o sol vem ou não vem, Vivi? É pra vir, né? Segundo a previsão do tempo, é pra ele aparecer hoje, pelo menos até na sexta, hein? Quando devemos ter mudança já no tempo novamente. Que coisa.
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0: Esse é o Natan e a Anitta na nossa manhã, 11h36, tá, gente? Eu vou pro intervalo bem rapidinho. Na sequência, eu trago as últimas participações de hoje. Ainda dá tempo pra você ir lá no nosso WhatsApp, mandar o seu recadinho e concorrer aquele almoço lá do DDV Gourmet, tá? Eu volto já.
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10: 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Quando estou muito tempo sentada e levanto, sinto uma fisgada muito forte na minha coluna. Isso pode ser o início de hérnia de disco?
11: Olá, Joana. Esse sintoma que você relata quando sai da posição sentada e em pé, ele já é um alerta. Temos que tomar muito cuidado porque a hérnia de disco, ela inicia justamente quando o disco, o amortecedor, começa a trazer essas pequenas sobrecargas, formando um processo chamado abaulamento discal. 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
4: Muito bem, chegando a nossa última sequenciazinha, tá? De hoje, do nosso Manhã Total. Mais uns minutinhos aí pra você participar, se você deixou para os 45 do segundo tempo. É, daqui a pouquinho a gente vai fazer o sorteio daquele almoço, tá? A Vitória Aparecida tá lá no Santa Teresa.

0: Felipe Tencourt também, a Merci, tá aparecendo por aqui hoje, né, Merci? Pra mandar, sabe o que? Os parabéns pro marido, Neivar, que tá completando aniversário hoje, né? Que Papai do Céu abençoe sempre ele. Pedindo uma música também, um beijo grande. Obrigada pela companhia e feliz aniversário pro maridão, tá bom, Merci? A Ilza Maria Gomes também por aqui participando, Carlos Fontoura lá no Santa Terezinha, Kathleen também no Santa Terezinha, toda a galera aí, tá todo mundo concorrendo, tá? Boa sorte pra todo mundo.
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0: Fred Fabrício.

0: Matheus, Rio Negro e Solimões, pra fechar todas, né, do nosso Manhã Total desta terça-feira.
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0: Muito bem, quem ganhou, tá se dando bem, tá levando almoço do DDV Gourmet nesta manhã. É a minha amiga Ilza Maria Gomes, tá bom, Ilza? Pode dar uma olhadinha aí no seu WhatsApp. Eu te mandei mensagens pra você concorrer. Concorrer na hora que você ganhou. Fui olhar pra lá, o meu cérebro já me traiu, viu? Fui olhar pra lá, sei lá, a Letícia não tava vindo.
2: É, pois é.
0: Já me perdi toda aqui. Não, você não concorre, tá bom, Ilza? Você ganhou e a culpa é da Letícia. Que eu me distraí aqui e falei coisa errada. Não, mas já ganhou, já tá levando, já tá lá a mensagem, ó. Não tem mais como voltar atrás, né? Né, Edu? Bom dia. O Edu me olhou assustado aqui, concorrer, né? Não ganhou.
2: Exatamente. Você concorreu,
0: mas não ganhou. Não, ganhou sim, tá bom, ganhou, né? Ó, ela já disse obrigada, ela viu lá, ó. Eita, coisa boa, um almocinho, né? E sabe o que é melhor ainda, gente?
2: O quê?
0: É ganhar descontos de R$15 hoje, comprando no pedido dos 10, sabiam? Oh. Não sabiam ainda? É, tô trazendo aí em primeira mão. Qual é o teu microfone? É um ou dois?
2: Um, é, né? O 3 e 1.
0: É, aham, tá certinho. Então, me passaram aqui pra falar pra todos os ouvintes. Já tá na boca do povo, claro, né?
3: Mas
0: pediram pra avisar que hoje tem aniversário. O Pedidos 10 tá completando 10 aninhos. 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
2: 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Muito bom.
0: Brincadeira, da Rádio Top aí e do Pedidos 10. Um abraço pra vocês, bom programa, sozinhos novamente hoje.
3: É, né, fazer o quê, né? O profissionalismo, sabe?
0: Sim, com certeza.
3: É.
0: Eu ia dizer assim, antes só do que mal acompanhado, mas não.
3: Que pecado.
0: Melhor não. Fazem falta. É, mas logo estarão todos aí novamente. Um bom programa pra vocês.
2: É, não sei,
0: tá?
2: Não.
0: Não, não sabe?
2: Não sei.
3: Eu vou passar daqui, vou direto no RH dar uma palavrinha com a dona Leslie.
0: Opa! Então tá bom. Desde que não seja sobre mim, ó. Arroche. Um abraço, tchau. Até amanhã.
2: Valeu, Vivi.
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0: A gente de carona no seu carro, né? Pra todo mundo aí que trabalha com meios de transporte, Uber, táxi, motorista de ônibus, de caminhão, seja o que for, aumenta o som do seu rádio, do seu celular, no seu Instagram ou do nosso site, @89fmsc e 89fmsc.com.br. Então aumenta o som de todos os lugares, porque tá começando o Fora da Curva na 89FM. Vem com a gente até as 2 da tarde, vamos deixar, né? Nosso objetivo aqui é, quem sabe, fazer a sua tarde um pouquinho mais animada, que você possa seguir o seu dia muito mais naquele alto astral junto com a gente aqui da 89FM, viu? Muito boa tarde, Letícia.
1: Boa tarde, time Edu, no caso, né? Que é o time que eu tenho hoje.
0: Hoje o time tá meio...
1: Desfalcado, né?
0: Estamos que nem a seleção, né? Só...
1: Tá tudo lesionado.
0: Tudo lesionado.
1: Nossos meninos aqui. Mas bom dia... Bom dia, ouvintes da Top, bora começar mais um Fora da Curva.
0: Exatamente, vamos ver aqui as datas comemorativas aqui no dia de hoje, mas antes disso já vai mandando sua mensagem, participando aqui conosco. Quero saber como é que tá o clima nessa terça-feira, aí todo mundo, né, hoje que também acordou um pouco, não tão frio quanto ontem.
1: Mais frio
0: também, agora estão exatamente aí 18 graus na cidade de Gaspar, então...
1: É,
0: tá bom até, né?
1: Tá bom.
0: Pode ficar assim. Por mim não precisava esfriar muito mais não, mas olha só, vamos ver aqui as datas comemorativas.
1: Né?
0: É, eu sou bem friorento, então...
1: Pra mim podia esfriar um pouquinho mais.
0: Entendi. Não, mas tu também, meu Deus do céu.
1: Cai neve, eu tô de
0: 10 graus, eu tô de manga curta. Olha só, nessa terça-feira, dia 16 de junho, hoje é dia de São Francisco Regis, né? O dia...
1: Padroeiro de
0: gay. É, não sei, é o...
1: Padroeiro.
0: O nosso santo.
1: Todo dia um santo.
0: O nosso santo de todos os dias, né?
1: Todo dia
0: ele
1: tem um santo.
0: É o padroeiro dos jesuítas em França e das rendeiras.
1: Vê, rendeiras é quem vai renda?
0: Acho que é.
1: Então, tem um padroeiro até pra isso.
0: Exatamente, então...
1: Tá bem.
0: Hoje aí...
1: Rogai por nós, rendeiras.
0: E parabéns aí a todos os devotos de São Francisco Regis, né? Então, ele que nasceu em 1597. Hoje também é o Dia Internacional da Criança Africana. Uma data muito importante, né, pra gente, né, refletir aí sobre tudo, todos os, enfim, todas as batalhas, todos os desafios que a gente sabe que o pessoal, especialmente as crianças no continente africano passam e tudo mais. E é muito bonito também pra gente homenagear todos os organizações.
1: Quando tu era pequeno, tua mãe falava pra ti, porque as crianças da África não têm comida, pra te chantagear pra comer.
0: Sim.
1: Eu acho que toda mãe usava essa técnica, né? Porque as crianças da África...
0: Exatamente. Também pra gente homenagear todas as organizações que ajudam, né? Essas crianças. Como é que é o nome daquela lá que...
1: Everybody não sei, eu só lembro da Rafa Kalimann no Big Brother Brasil, quando anunciaram que tava tendo pandemia. Ela falou: amiga, a África. Desculpa, o papo é sério.
0: Fica pensando em suas piadinhas. Olha só, hoje também é Dia Internacional da Tartaruga Marinha. Um dia muito importante também. É, aí vale todo mundo. Eu, inclusive, faço a recomendação, todo mundo que não conhece, ir até nossa...
1: Projeto Tamar?
0: A capital aqui do nosso estado, em Florianópolis, tem o Projeto Tamar, né? Um lugar muito bonito pra você conhecer, muito legal. Inclusive, eles fazem, de vez em quando, tem ali a soltura.
1: É, que é legal.
0: Solta.
1: Solta?
0: Liberação das tartarugas filhotes no mar. E é uma coisa muito bonita e tudo mais, então...
1: E é legal porque não é um zoológico.
0: Não.
1: É um projeto de, como é que se pode dizer, tipo um santuário, onde eles recolhem, ajudam a se recuperar e depois fazem a soltura. A solta.
0: Eu acho que é soltura. Enfim.
1: Ele devolve pro lugar dele.
0: Exatamente. E hoje também é Dia Internacional das Remessas Familiares. Que, pelo que eu pesquisei, remessa familiar é uma transferência de dinheiro que refugiados fazem para os parentes que ainda estão no seu país de origem.
1: Então,
0: também um dia muito importante aí, até por, né, recentemente acontecidos recentes, tem esse assunto, voltou à tona, né, tudo mais. Nunca saiu, né, de pauta, mas voltou com muita força e tal, devido a acontecimentos recentes, questão de refugiados e tudo mais.
1: Sim.
0: Então é um dia muito importante pra gente, enfim, relembrar,
1: refletir.
0: Refletir e trazer esse assunto mais uma vez à tona. Agora, vamos ver os aniversariantes especiais no dia de hoje. Olha só, pra começar, hoje é aniversário de Kiko Loureiro, que é um grande

0: muitos instrumentistas e principalmente guitarrista brasileiro aí de rock, né? E no caso, mais especificamente de metal, ele já participou de várias bandas, inclusive da banda Megadeth e da banda Angra, que são várias bandas aí muito famosas, né? Do, pra quem curte, né, metal e tudo mais, eu não confesso que eu não sou muito por dentro, mas Kiko Loureiro é um grande instrumentista, compositor e músico brasileiro. Faz aniversário no dia de hoje, está completando 53 anos de idade. Hoje também é aniversário mais um músico que está de aniversário no dia de hoje. Hoje é aniversário de Champion, que pra quem não conhece, foi aí um músico multi-instrumentista e baixista da banda Charlie Brown Jr.
1: Não conheço.
0: Charlie Brown Jr., você conhece
1: não,
0: a banda?
1: Charlie Brown, eu conheço Chorão.
0: Exatamente.
1: Agora
0: que era o vocalista. E tinha uns outros.
1: Eu só conheço o vocalista.
0: O Champion era o baixista, né? Que. Enfim, acho que junto com. Depois do Chorão, acho que talvez ele era o mais conhecido
1: mais
0: da banda.
1: Conhecido.
0: Ele ficou na banda até 2013, depois que o Chorão veio a falecer. E poucos meses depois do falecimento do Chorão, o Champion foi encontrado aí perecido.
1: Sério?
0: Autoperecimento.
1: Ele se autopereceu?
0: Se autopereceu. Depois aí da até porque eu não conheço muito, gente, mas...
1: Lesão por arma de fogo.
0: É, eu não conheço muito, mas pelo que eu soube, né, pelo que eu já ouvi falar e tudo mais, existia uma briga, o Chorão e o Champion. E daí quando o Chorão faleceu, ele meio que se sentia culpado, e o próprio público às vezes culpava ele, sim, falava que ele era traidor, Judas e tudo, sim, mais, e talvez isso pegou muito na...
1: Desde cedo a cultura do cancelamento, né?
0: Cancelaram ele, e daí ele...
1: Aí ele se autocancelou.
0: Hoje, olha só, temos mais aniversariantes especiais ainda no dia de hoje. Hoje também é aniversário de Ariano Suassuna. Ele que já não está mais entre nós, já pereceu, né? Não precocemente, pereceu com 87 anos de idade. Ele que foi aí um grande escritor, filósofo e dramaturgo, né, brasileiro. Ele que talvez você não conheça por nome, mas com certeza você conhece a obra-prima dele, que foi o Auto da Compadecida.
1: Ah, tá.
0: Que foi escrita, né, como uma peça de teatro, mas foi aí depois reinterpretada como um filme pro cinema e tudo mais, muito conhecido.
1: Muito.
0: Fernando Montenegro, talvez o filme mais conhecido do Brasil, pode-se dizer que sim. Ah, não, tem Tropa de Elite.
1: Tem Tropa de Elite, tem o
0: Cidade
1: recente
0: de Deus.
1: Agora, né, o... Aquele lá que foi pro...
0: Ainda Estou Aqui?
1: Ainda Estou Aqui também.
0: Mas enfim, o Auto da Compadecida é um dos maiores filmes, sim, aí do cinema brasileiro. E o Ariano Suassuna, aliás, né, não só essa, mas ele também fez aí vários... várias outras obras sensacionais. Ele que é um grande defensor aí da cultura nordestina do Brasil, principalmente na área da literatura.
1: Top demais.
0: Hoje também é aniversário de Tupac Shakur, um dos maiores rappers da história, né? O Tupac, ele já faleceu em 1996, com 25 anos. Esse foi bem precocemente.
1: Cara, se tu me perguntasse hoje, Tupac tá vivo? Eu ia dizer, tá.
0: Ele faleceu por lesões por arma de fogo, mas não como Champion, né? Esse aqui foi morte matada, não foi morte morrida.
1: Ah, tá.
0: Esse aqui mataram.
1: Pereceram ele. O outro se pereceu e ele pereceu ele.
0: Esse aqui foi perecido. Mas então, Tupac aí que
1: o
0: é...
1: O verbo perecer.
0: Exatamente, que é considerado aí um doce, não o artista mais influente aí do hip hop, né? Da cultura do rap, principalmente do rap americano, né? Da música negra dos Estados Unidos. Olha só, hoje também é aniversário de Ticiane Pinheiro, que é aí uma apresentadora e ex-atriz brasileira, né? Participou aí de vários realities e tudo mais, e tá de aniversário no dia de hoje. Ela que faz...
1: Eu não conheço ninguém.
0: 49 anos. Essa também não faço a mínima ideia de quem que é. Mas é isso aí. Está de aniversário no dia de hoje.
1: Alguém deve conhecer.
0: E também Débora Nascimento faz aniversário, que é uma atriz e modelo brasileira. Entendeu? Ela que está comemorando 40 anos de idade no dia de hoje.
1: Que loucura.
0: Ela
1: essa
0: que era...
1: aí só por foto eu conheço. Agora se perguntasse o nome dela, eu não ia saber quem
0: ela era. Ela era mulher do José Loreto.
1: Ah, coitada.
0: E se separou em 2019.
1: Pecado.
0: Pecado por quê?
1: Coitada dela.
0: Você não gosta dele?
1: Não, tô brincando.
0: Ah, tá bom. E agora de perecimento, nós temos um aqui que eu achei interessante eu trazer. Hoje marca aí a data de perecimento de Nereu Ramos.
1: Oh.
0: Que foi o primeiro e único presidente catarinense que tivemos no Brasil. No caso, ele foi presidente durante 2 meses e 21 dias.
1: Mas foi.
0: Ele que se tornou presidente após o suicídio, o autoperecimento do Getúlio Vargas. Getúlio Vargas se autopereceu e depois Nereu Ramos veio a assumir.
1: Ele é de onde, Nereu Ramos?
0: Aí ele nasceu em Lages.
1: Em Lages.
0: Olha só, nasci em Lages, terra da minha mãe.
1: Sério? Lages é uma cidade feia. É. Com todo respeito, dona Leslie, mas Lages é uma cidade muito feia, cara. Meu Jesus amado, parece que a cidade não... É uma cidade enorme, mas parece que a cidade não cresceu junto. Tipo, as casas ainda têm o mesmo design de, sei lá,
0: sim,
1: 30 anos atrás. Enfim, era só um... Eu acho bem.
0: Só uma criticazinha, né?
1: Só uma crítica, eu queria criticar.
0: Exatamente. Ele que faleceu de acidente de avião.
1: Então, Jesus.
0: Exatamente. Faleceu com 69 anos de idade em 1958.
1: Foi cedo, né?
0: Foi cedo. Não sei, naquela época o pessoal também não vivia tanto, né?
1: Não vivia.
0: Não, né? 69 já tava velho naquela época.
1: Não
0: 58?
1: Sei.
0: Enfim.
1: Não sei, eles se alimentavam muito melhor que nós. Não que a gente vai chegar nos 69. O que tu disse?
0: Não sei. Só acha que tu chega até os 69 anos?
1: É.
0: Se eu tomando tanto de energético, toma, acho que tu não chega aos 25. Ah, não, 25 tu
1: eu
0: já tem.
1: Eu tenho 25, cara. Ou se tu falar que eu não chego aos 26, eu vou ficar bem chateado, tá? Porque eu faço 26 final do ano, cara.
0: 27 é a data que os artistas morrem, né? Tem a teoria
1: Jesus
0: dos 27 credo. Anos. Mas,
1: Deus
0: enfim. Então vem com a gente, participe, esses são todos os aniversariantes e as datas especiais no dia de hoje. E pra você mandar sua mensagem, participar aqui com a gente no nosso WhatsApp, já tem gente mandando. E eu quero saber de você, Letícia, qual que é o tema do nosso programa que a gente vai comentar no dia de hoje?
1: Cara, hoje eu vou falar, vamos falar de um tópico que eu sou craque, que é presente ruim. Mas eu não sou craque em dar presente ruim. Eu sou craque em receber presente ruim, cara. Ô... Louco. É que eu acho que os meus amigos me odeiam, mas aí eu falo depois, né? Mas hoje o tópico é presentes ruins.
0: Exatamente. Presentes ruins é o que a gente vai falar no dia de hoje, nessa terça-feira. Então mande sua mensagem, participe aqui falando qual foi o presente ruim que você já recebeu ou qual foi aquele presente que você já entregou, né, pra outra pessoa. Presente outra pessoa com um presente assim que você não sabia o que dá. E daí tava passando ali na loja de R$1,99.
1: Eu acho que vai gostar disso aqui.
0: Acho que é isso aqui.
1: Acho que eu dei um presente ruim já. Mas eu achei que era bom. Eu achei que a pessoa ia gostar, mas a pessoa não gostou. Mas aí,
0: depois,
1: né,
0: você conta.
1: Depois eu conto.
0: Exatamente. Mas então, manda aqui pra gente. Pode ser um presente aí que você recebeu, né? Quem sabe a pessoa foi na boa intenção. Ou às vezes é aquele presente pra zoar também, né?
1: É.
0: Muitas vezes um amigo e tal.
1: Mas assim, todo mundo vai ter que mandar uma mensagem, porque todo mundo já participou de algum amigo secreto na vida.
0: Sim.
1: E o amigo secreto é a casa do presente ruim. Tipo assim, não tem como você participar de um amigo secreto e nunca ter recebido uma barra de chocolate da garota quando você deu uma barra de Milka.
0: Exatamente. E assim, eu já vou falar aqui, né, da minha revelação, né, já que tu tocou nesse assunto. Por favor, gente, vamos abrir um abaixo-assinado pra acabar com o amigo secreto. Eu não gosto de amigo secreto. Não serve de nada amigo secreto. Só ganha presente ruim, só dá presente ruim. Ninguém sai satisfeito num amigo secreto.
1: É, porque quando tu quer fazer certinho, tu acaba botando um monte de regra.
0: Exatamente.
1: E não fica, tu compra qualquer coisa pra dar pra pessoa que tu nem... Enfim, é ruim. É, vamos abolir o amigo secreto. Eu apoio.
0: Não faça um amigo secreto. Entendeu? Pega cada um seu dinheiro e compra uma coisinha pra si mesmo,
1: pois
0: entendeu?
1: É.
0: Se auto-presentear, a gente precisa, nesse tempo aí de 2026, né, tanto...
1: Autocuidado.
0: Tanto se fala sobre saúde mental, autoestima, entendeu? Preservar ali a boa, né? Saúde mental, a gente tem que melhorar isso.
1: Porque, vamos supor, bota um valor fixo, sei lá, no máximo R$50, hein, time? 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
0: O cartório eleitoral?
1: É,
0: você
1: faz
0: ainda
1: o
0: que
1: título
0: não fez,
1: do eleitor.
0: Seu título de eleitor, tenho quase certeza que já passou do horário, então não vai dar...
1: Nem adianta tu dar aviso.
0: Então não vai dar mais pra votar.
1: Mas é bem pertinho aqui do negócio que faz título de eleitor. Então passa ali, o espaço é bem legal, bem instagramável aí pra vocês
0: com
1: tirar.
0: Oh,
1: o banheiro é loucura, tá? Parece que tu tá dentro da nave espacial. Ô, é doido, só vai ali pra tu ver.
0: Exatamente. Então a gente vai pro nosso intervalo comercial rapidinho e participe você, manda sua mensagem aqui no nosso WhatsApp 479-8823-0738, que a gente aqui tá, depois de feedbacks que recebemos, aqui é mensagem express, tu entendeu?
1: É.
0: Tu mandou, a gente já leu. Entendeu?
1: Manda então... aí, qual foi o presente mais ruim que tu já recebeu ou mais ruim que tu acabou dando sem querer.
0: Exatamente.
1: Ou por querer também, né? Vai que é zoeira.
0: É. Então, manda aqui pra gente. Tem alguns presentes que pensa, meu Deus, como é que um espírito de porco desse que achou que era uma boa ideia dar esse presente?
1: Ai, cara, deixa eu contar o que... Nossa.
0: Depois tu conta, então a gente vai pro nosso intervalo comercial rapidinho. E o Fora da Curva volta já, porque tá só começando. Então aumenta o som do seu rádio e fica ligado que já já estamos de volta.
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2: Vem com a gente que o Fora da Curva tá de volta no ar, aqui no seu rádio, no seu telefone, né? No seu smartphone, no seu Instagram, arroba 89FMSC, e também no nosso site, é claro, 89FMSC.com.br, para você, qualquer lugar do mundo que você estiver, você pode acompanhar a gente, inclusive nosso querido Praguinha, né, que estava lá em Uruguaiana, mandou mensagem pra gente hoje de manhã.
6: Hoje de manhã foi, né?
2: Acho que foi hoje de manhã.
6: O vídeo que ele dormiu na frente do negócio lá.
2: Uruguaiana, se não me engano, onde
6: não,
2: ele estava?
6: Curitibanos, nego.
2: Curitibanos?
6: Uruguaiana.
2: Uruguaiana é onde? São Paulo?
6: Lá.
2: Enfim.
6: Geografia não é meu forte.
2: Curitibanos, Uruguaiana, sei lá onde é que ele estava.
6: É igualzinho aqui, primos.
2: Tava bem longe. E ele pode assistir lá, pode acessar lá no celular dele, no notebook dele, botar 89fmc.com.br e vai dar pra ouvir a gente ao vivo aqui conosco do meio-dia às duas da tarde no Fora da Curva, hoje falando sobre os presentes mais... daquele jeito, né? Mais horrorosos, mais... sem sentido.
6: Aqueles que...
2: que você já recebeu.
6: Que você tem que ficar com o sorriso amarelo, sabe?
2: É, aquele que...
6: Eu vou começar já. Vou
2: já
6: começar.
2: Pode falar.
6: Eu vou até olhar ver se não tá na live.
2: Qual que foi o presente mais escroto que você já recebeu?
6: Eu tenho um grupo de amigos do ensino médio, cara. E a gente sempre se juntou pra dar um presente top, tá ligado? A gente se juntava assim e fazia uma vaquinha e comprava um presente da hora, assim, a gente era em quatro. Primeiro era em três e depois entrou a minha amiga junto, minha melhor amiga. E aí, a primeira vez, antes de a gente começar a se juntar, era meu aniversário, eu ganhei um pacote de mucilom, porque eu era mais nova, era solteira, nossa, pegava novinha, aí foram lá e me deram um pacote de mucilom. Beleza, tá tudo bem.
2: Piadinha. Piada interna.
6: Só que a gente resolveu começar a se juntar e dar presente top, tá ligado? Aí a gente se juntou, comprou uma luminária do Yoda gigante para um amigo meu.
2: Top.
6: Mas não foi só isso. A gente deu mais um, brincando, uma caneca com a nossa foto para ele.
2: Legal também.
6: A gente deu uma camiseta da hora. Eu não lembro sobre o que que era, acho que era uma banda. E umas meias, que ele gosta daquelas meias coloridas, de bichinho assim.
2: Sim, sim.
6: E meia. Pô, top. Só a luminária era da Imaginário, tá ligado? Sabe que é caro lá.
2: É.
6: Então, tipo assim, top, né? Aí, beleza, foi o aniversário do nosso...
2: Paga nós, Imaginário.
6: E é caro, gente, é caro. Aí, mas se me patrocinar, eu digo que é bom.
2: É caro, mas é bom.
6: É, enfim, aí o nosso outro amigo fez aniversário e ele é academia e tal, né? A gente foi lá, comprou uma shakeira. A gente mandou personalizar com foto nossa, uma shakeira. E um pacotão de whey, um kit whey, assim, um kit treino pra ele.
2: Sim.
6: Top. Não foi barato, né?
2: Não. Essas coisas são caras.
6: É, e aí pra minha amiga, eu sempre dei separado porque ela era minha melhor amiga e eu gostava de, tipo, dar uma camiseta, alguma coisa assim. Mas enfim, chegou o meu aniversário e eu tava fazendo autoescola. E eu ganhei um carrinho de controle remoto. De 100 reais. Falei, cara, podia usar esses 100 reais pra comprar tanta coisa, velho.
2: Mas tipo assim...
6: Não, não vê, não tem como defender.
2: Não vou defender, mas eu quero saber.
6: Não tem como defender.
2: Qual foi o intuito desse presente? Eles te deram sério, assim, realmente?
6: Sim, eles só me deram o carrinho de controle. Não, não foi uma zoeira e um presente ok, tá ligado? Tipo, sempre teve, ó, a shakeira com a nossa foto, mas era uma shakeira usável. né, de brincadeira, mas era uma shakeira ainda, com o negócio todo bonitinho. E um kit, né, de treino, assim, pô, whey, coisa arada e tal. O meu amigo, a luminária, a xícara com a nossa foto, meia, camiseta. Eu ganhei a desgraça de um carrinho de controle remoto, cara. Aquele carrinho de controle remoto nunca saiu dentro do meu guarda-roupa. Quando eu me mudei do Coloninha, eu fui na, no, aí eu achei esse carrinho que eu tinha abandonado. O que, que eu ia fazer com um carrinho de controle?
2: Com toda razão.
6: E aí eu, o vizinho da frente tinha um filho, eu peguei o carrinho, fui lá, entreguei na mão dele e ficou lá no Coloninha. E eu segui minha vida.
2: Não era nem assim um carrinho top, assim, tipo...
6: Não, mano. Era
5: Hot Wheels?
6: Não, não era. Era um carrinho que deve ter comprado na Americanas falindo lá, tá ligado? E aí eles me deram um carrinho de controle remoto. Eu acho que eles me odeiam, assim, porque...
2: Mas tu ainda tá com esse grupo de amigos?
6: Sim. Mas eu nunca mais participei de nenhuma vaquinha pra presente. Juro pra ti. Não, eu me recuso.
2: Tá certo.
6: Tá louco? Eu me odeio dessa forma? A última vez, um deles me deu um presente sozinho no meu último aniversário. Ele me deu uma varinha pros meus gatos e petisco pros meus gatos. Eu acho que eles me odeiam. Não é possível, sabe? Não é possível, assim. Eu acho que é um aviso, assim, que eles estão querendo que eu saia fora do grupo
2: pois
6: de amigos.
2: Pois é, assim, dono de... Dono não, né? Tutor de pet. Se ofende se quando, por exemplo, se eu vou te dar um presente, eu te dou, sei lá, uma roupinha pro teu gato.
6: Sim.
2: Tu se ofende?
6: Não é que eu me ofendo, tipo assim. É, vem do histórico também,
2: porque,
6: né?
2: Porque, gente, eu não tenho pet, tá? Eu não tenho cachorro, não tenho gato, não tenho nada. Então, assim, eu não sei como é que é a reação.
6: Não, mas eles me deram isso, sabe? Eu fiquei bem. Fiquei, não, tá. É a mesma coisa que tu tá fazendo aniversário, tem um filho que deu um saco de fralda. Sabe? Mas enfim, tá tudo certo, gente. Eu não guardo esse sentimento. Só nunca mais dei presente pra ninguém. Nossa.
2: Isso é muito parecido com coisa de amigo secreto, né? Que a gente tava falando antes.
6: Sim.
2: Você... Porque assim, gente, tem, né? Tem um bom senso, que não é uma regra estabelecida dos amigos secretos.
6: Uh-huh.
2: Não tem a Organização Mundial dos Amigos Secretos que estabelece isso. Mas, se você faz um amigo secreto que o limite de preço é, sei lá, vamos botar R$60... Você vai comprar um presente de R$60 ou quem sabe até passando um pouquinho.
6: Pouquinho, mas 70, nunca pra menos, né, gente?
2: Mas tu não vai comprar um presente de 30 se o limite é 60.
6: Sim.
2: Então se o presente é, ah, vamos comprar amigo chocolate, né, que fica assim, ah, todo mundo dá chocolate, já facilita um pouquinho. Já sabe, né, tudo mais.
6: Só que aí que vai, volto pra aquele ponto que a gente falou no começo, do tipo assim, ó, eu tenho R$60 pra comprar chocolate. Pra alguém comprar um chocolate pra mim, correndo o risco dessa pessoa comprar um chocolate... Um chocolate, né? Um chocolate merda. Entendeu? Aí agora, por que eu não pego esses R$60 e eu mesmo vou comprar meu chocolate?
2: Mas é.
6: Vamos abolir o amigo secreto, gente.
2: E tem gente que ainda faz, daí é o cúmulo do não ter o que fazer, que é você fazer o amigo secreto. Ah, amigo chocolate. Então já fechou ali o. Uh-huh. Né? O funil, já sabe que é só chocolate que pode dar. E daí as pessoas ainda botam no grupo. Qual o chocolate que cada um quer?
6: Sim.
2: Me diz, por que tu não vai lá e compra o teu próprio chocolate?
6: Exatamente. Ou amigo havaiana.
2: É.
6: Aí eu falo, eu vou lá, eu tenho amigo havaiana, aí eu vou lá, falo a havaiana que eu quero ganhar, a pessoa vai lá e compra pra mim e me dá a havaiana e eu vou lá com o mesmo dinheiro, com o mesmo valor, compro uma havaiana pra outra pessoa. Faz mais sentido. Eu acho que as pessoas perderam a linha no... Perderam a mão no amigo secreto, começaram a inventar um monte de regra que agora não faz mais sentido existir amigo secreto.
2: E ainda, isso sem contar o fato de que tu pode tirar uma pessoa que tu não gosta no amigo secreto.
6: Nossa.
2: Que tu não quer dar presente, que tu não quer, não, o problema não é nem gastar dinheiro, o problema é dispor do seu tempo pra ir em algum, ir no shopping, comprar um presente pra uma pessoa que tu não gosta.
6: Sim.
2: E ainda tem que chegar lá na frente e falar, não, porque o meu amigo secreto é uma pessoa muita
6: muito
2: gente boa.
6: Legal.
2: Ela é muito querida com todos aqui. Ela é mulher. Ela
6: tem o cabelo raspado na lateral, começa, sabe? Mas falando de amiga havaiana e amigo secreto, eu tinha pego, vou já até adiantar, o de presente ruim, assim, né? Eu vi ali no, nos relatos da galera no Reddit, o cara que, na verdade, ele é tio da menina que comentou, né? Ela falou, meu tio, diabético, que amputou os dois pés, ganhou uma havaiana... Ganhou uma havaiana de amigo secreto no Natal. O quão sem noção é tu dar uma havaiana pra uma pessoa que não tem pé. Que não tem os dois pés. Você não tem. Não é que ela não tem um pé, que ela é tipo um saci. Não, ela tem. Ela.
2: Fala isso.
6: Ela não tem os dois pés. E ela ganhou uma havaiana. Loucura, né?
2: Eu lembrei de um presente muito ruim que eu ganhei uma vez.
6: O quê?
2: O quê?
6: O quê? O quê?
2: Era Natal. Natal já é... Tem que dar um presentinho melhor.
6: Tem que
2: melhor.
6: Dar um grau no presente.
2: Não vou falar quem foi que me deu. Eu ganhei... Uma lupa.
6: Uma lupa?
2: Uma lupa. Pra não dizer que eu ganhei só uma lupa, eu ganhei uma lupa e uma bola de vôlei. Jogava vôlei. Não tinha a menor vontade de jogar vôlei.
6: Ah, vai que teve. Pelo menos eu pensei, ah, pode ser que ele jogava vôlei na escola, não. A pessoa achou que gostava de. Não.
2: Não. Ganhei uma bola de vôlei.
6: E uma lupa.
2: E uma lupa. A lupa deve estar jogada dentro da minha gaveta até hoje.
6: Aham. Uhum.
2: A bola de vôlei, acho que na primeira semana eu deixei ela no sol e estourou.
6: Estourou.
2: Explodiu a bola. Daí eu perdi o presente de Natal. Ah.
6: Mas eu quero ouvir, eu quero escutar da audiência aí os presentes ruins que vocês já olha receberam só. Ou deram.
2: Quem que mandou mensagem pra gente? A Nani Dadakits tá aqui conosco. Vamos ver o que que ela tá contando aqui pra nós.
5: Boa tarde, aqui é a Nani. Gostaria de participar do cafezão. Nossa. Nós somos em 31 pessoas. Aqui é a Liquides. Sempre escutando a 89.
6: Top, Nani.
5: Queremos participar desse cafezão gostosão.
2: Cafezão gostosão.
5: Boa tarde, é a Nani aqui do Alequides. Gostaríamos de participar desse cafezão. É, sempre escutando a 89.
6: Top, Nani.
2: Muito bem, ela mandou um vídeo aqui pra gente, vamos olha ver. Só. Pessoal lá na...
6: A Lekids não trabalha, não.
2: Não, não. Pessoal lá é... É colônia de férias, né? Eu acho que é.
6: Não, tá doido, cara. O emprego dos sonhos de qualquer um, cara.
2: É, pois é.
6: Toda vida que a Nani manda mensagem, eles estão de várzea. Ah,
2: já teve umas 5 festas juninas, né? Na Lekids. Essa é a terceira já.
6: Junina, Copa, coisa arada.
2: É, meu Deus do céu. Mas isso é isso aí. Tem que curtir mesmo. Um abraço. Quem que é o patrão?
6: O patrão, acho que é Alex o nome dele.
2: Alex.
6: E aí é o mais louco, porque ele tem ele roda aí na boca pequena em Gaspar, que ele é mão de vaca, né? Porque
2: oh.
6: Tu nunca visse o vídeo da filha dele? A filha dele pequenininha.
2: Ah, tá. Não.
6: A filha dele pequenininha, deve ter 4 anos, eu acho, 4, 5 anos. Aí ela fez aquela trendzinha do... Essa é a fábrica do meu pai.
2: Kevin.
6: Aí ela pega e fala assim, porque ele é mão de vaca, porque ela é bem espontânea. Ah, ele tem não sei quanto... Mas ele é mão de vaca. Ah, ele inventou uma marca de pesca porque... Como é que é? Pra usar de desculpa pra ele pescar. Tipo, aí, enfim, aí ele fala que ele é mão de vaca, mas pelos vídeos que a Nani manda, cara, um mão de vaca assim, tá doido?
2: E eu quero... Queria ser mão de vaca desse jeito, né?
6: É, vou mandar com
2: mas, enfim, um abraço pro Alex. Parabéns aí pela iniciativa. E parabéns também pelo que a gente sempre vê, sempre acompanha, né? O pessoal aí da Lekids, sempre muito participativo,
6: sim.
2: Né? Tu vê festa junina, todo mundo fantasiado, todo mundo pintou a cara com pintinha, pintou o dente de preto, saia xadrez, camisa xadrez, tudo mais. Então parabéns a todo mundo e estão participando aí do cafezão. É, parabéns aí pro povo animado, estão participando do cafezão e você também participe. Né, a gente tivemos aí no comecinho desse mês, o pessoal foi lá na Dona João Embalagens, né?
6: Sim.
2: Você foi, o Marcelo, o Prainha, estiveram por lá, fizeram aí a primeira edição dessa nova temporada do Cafezão da 89, mas ainda tá rolando essa promoção, então você ainda pode participar, tudo que você precisa fazer é mandar sua mensagem, seu vídeo, na verdade, aqui pra gente, no nosso WhatsApp, falando, aqui na empresa tal, somos todos 89 FM, todo mundo tá ligadinho aqui, estamos sempre escutando, um abraço aí, seja qual for, Edu, Letícia, Vivi, Marcelo, Cleiton, Praguinha, seja o que for,
6: sim.
2: Você pode mandar qualquer for o horário da programação. E daí depois, é claro, você manda o nome da sua empresa, quantos funcionários trabalham com
6: endereço,
2: você.
6: Endereço importante.
2: Endereço também, até porque, né, se tiver 250 funcionários na empresa...
6: Coitada, poderia ser.
2: Acho que a gente tem que se planejar um pouquinho mais pra fazer o cafezão. Mas a gente, enfim, é só mandar todas as informações aí, o endereço, que a gente vai qualificar você pra participar desse sorteio. E lembrando que o próximo... O próximo cafezão que vai acontecer aí vai ser na primeira quarta-feira de julho.
6: Acho já... que vai ser dia 1º de julho, se não me falha a memória.
2: Já eu pego aqui pra vocês, olha só, a primeira quarta-feira de julho é exatamente no dia 1º de julho. Muito bem, Letícia. Então,
6: vice.
2: Dia 1º de julho teremos aí a próxima edição do Cafezão 89. Quem sabe a Letícia possa ser a campeão? Não sabemos, né? Boa sorte pra vocês que estão participando.
6: Ia ser legal.
2: E lembrando que quanto mais você mandar, quanto mais vídeos você mandar, mais você vai estar, mais chance você tem, né, de ganhar. Até porque, né, que nem post do... sorteio do Insta, né? Quanto mais vezes você comentar, mais vezes você tem chance de ganhar. Então aqui é a mesma coisa, então participe, mande sua mensagem e o Fora da Curva vai pro seu segundo bloco comercial e já a gente tá de volta com muito mais aqui na 89 FM.
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2: Vem com a gente agora, participando mais uma vez aqui do Fora da Curva, meio-dia 48, né? Meio-dia e 48 minutos. Agora 19 graus na cidade de Gaspar, tá esquentando um pouquinho mais. Quem sabe não chega ali nos 22, tá bom, né?
5: Tá calor já, né? Aí já não tem necessidade.
2: Vai descer pra praia já?
5: Já vou pegar uma piscininha.
2: Entendi. E olha só, eu queria... tem completamente nada a ver com o nosso assunto, mas queria também comentar um pouquinho, não sei se a Vivi chegou a comentar no momento fofoca, mas nosso querido menino Ney
5: vai... mais uma, né?
2: É, todo mundo a gente achava que ele tava preocupado com a Copa.
5: Tá nada, ele
2: tá
5: só
2: nada.
5: Quer fazer filho.
2: Só quer o homem é bom de filho.
5: O
2: viu?
5: Homem é uma máquina.
2: O homem é fértil.
5: É bem fértil, né? Pelo amor de Deus.
2: Exatamente, mas aí vai tá chegando, né? O seu quinta filha.
5: Eu sei que é a terceira filha com a Biancardi, mas ele tem mais uma fora.
2: E tem o primeiro, né? Que é o Davi Lucas.
5: É, o Davi Lucas ele vai ter que ir pro menor aprendiz já.
2: Não,
5: que não vai sobrar herança pra ele.
2: Fazer um curso técnico lá no Senai.
5: É, ele vai ser obrigado
2: a fazer torneiro mecânico.
5: Fazer uma carteira de trabalho, porque daqui a pouco tá acabando a herança com esse tanto de filho. Mas se eu não me engano, ele tem duas meninas com a Biancardi, tá indo pra terceira.
2: É.
5: Ele tem uma que ele traiu a Biancardi
2: e fez um filho.
5: E fez uma menina também.
2: Inclusive, a notícia mais surpreendente não é que ele tá grávido, é que Ele tá grávido. Que ele vai, não é que ele vai ter um filho. Sim, que ele vai ter um filho com a mulher dele.
5: É.
2: Normalmente a notícia que aparece é que ele tem um filho com... alguma outra mulher falando que tem um filho do Neymar. Então...
5: pois é.
2: Parabéns aí pro Neymar. E já anunciou que é menina, né? Já descobriram aí o sexo do...
5: Da Neymarzinha. Mas pelo que eu tenho um boato, que tem uma mulher que diz que tem uma menina mais ou menos da idade do Davi Luca, que diz que é filha do Neymar também. Mas
2: lá
5: é...
2: no Coloninha, né?
5: No Santa Terezinha.
2: Ah, tá.
5: Santa Terezinha. Não, mas é uma fofoquinha na internet, mas eu nunca vi a veracidade, mas correu na boca pequena. E aí tem essa menina que é quase da idade, é um pouquinho mais velha, um pouco ali na idade do Davi Luca, e o Davi Luca, e agora as três com a Biancardi.
2: Fiquei sabendo que contaram ali no caixa do São José. Chegaram pro José bem fofoqueiro. Chegaram pra ele. Inclusive, parabéns aí pro José que tá namorando, entendeu? Postou foto aí de Dia dos Namorados e tudo mais. E parabéns, inclusive, pra ele, que dia 14, né, há 2 dias atrás, foi aniversário dele.
5: Oh.
2: Entendeu? Domingo foi aniversário dele, tá completando 20 anos de idade. Então, meus parabéns.
5: Novinho,
2: meu querido, ele que é 12 dias mais velho que eu, mais novo que eu.
5: Mais novo que tu.
2: Exatamente. Então, um abraço aí, meu querido, e pra comemorar.
5: De presente de aniversário, vocês vão tudo lá pro São José, lá no Santa Terezinha, tá? Eu quero todo mundo ir lá dar parabéns. De tarde, né? Que ele trabalha de tarde.
2: É, que também, aí, né?
5: Ninguém é de ferro, né? Ninguém é de ferro. 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
2: Com certeza. E olha só, eu trouxe aqui pra gente alguns presentes estranhos que algumas pessoas já receberam. E tem um aqui que ele não é tão estranho, mas ele é um tipo de presente meio questionável.
5: Polêmico.
2: Meio polêmico. Que é um presente que pode gerar alguma discórdia. Que são os presentes que são aviso indireto.
5: Eita.
2: Como por exemplo, teve um cara aqui, um morador de Campo Grande, que contou que de Dia dos Namorados ele recebeu um desodorante e um creme de barbear.
5: Bem direto, na verdade.
2: Aí,
5: né?
2: Você
5: não foi,
2: pensa
5: nem
2: assim,
5: indireto.
2: Né? Qual que é o aviso que essa pessoa quer me dar?
5: Ah, então quem dá a caixa de sabonete da Natura também é um aviso? Que é típico também. Caixinha de sabonete.
2: Depende.
5: Tô fedendo?
2: Não, porque assim, um sabonete, se for, por exemplo, um sabonete ali, aquele todo sabonete diferenciado, com cheiro de capim-limão, erva-cidreira.
5: Rosas colhidas pelos monges.
2: Rosas colhidas pelas freiras virgens, descalças de Calcutá. Daí tudo bem. Agora se o cara te dá um sabonete Dove, normal daquele.
5: Caixa.
2: O shampoo clear do Cristiano Ronaldo. Anticaspa.
5: Top, pô, top.
2: Ziu. Você já ganhou algum presente assim que você pensou, será que você é uma indireta?
5: Cara, já aconteceu, né, de ganhar sabonete, coisa assim, de parente mais velho, porque acho que é de pessoas um pouco mais velhas que tem esse costume de dar caixa de sabonete, né, creme hidratante, essas coisas assim. Mas eu fiz brincando ali, que é legal ganhar sabonete. Pô, minha mãe ganha um monte de caixa de sabonete, salvo um monte lá em casa. Quando falta sabonete, acabou esquecendo de comprar, corro na minha mãe.
2: Talvez muita gente possa dar presentes desse tipo, assim, de boa... Boa fé, né?
5: Boa vontade,
2: realmente,
5: né?
2: Realmente pra querer agradar, mas cuida um pouquinho, né?
5: É, mas eu acho que no caso desse cara ali, ele ganhou mesmo, devia...
2: É, porque assim, se tu dá pro teu namorado de Dia dos Namorados um desodorante, um creme de barbear, tu tá falando que ele é fedido e moribundo.
5: Não, primeiramente, quem dá um desodorante de Dia dos Namorados, né, gente? Pelo amor de Deus, né?
2: O cara vai lá na farmácia e compra um desodorante, não precisa ganhar de presente. Então, a não ser que seja, meu Deus do céu. Dê um perfume, então, se tu quer falar que ele é fedido.
5: É, deu um...
2: Dê um perfume que é um pouquinho mais caro.
5: Deu uma colônia desodorante.
2: É, um perfume que é um presente mais top. Olha só, teve mais coisas aqui, né? Por exemplo, teve um aqui que é meio estranho. Né? Até porque no Natal a gente vê nos filmes, né, de Hollywood, pessoal usando aqueles coletes de lã. Aquele suéter de lã com bordadinho, né?
5: Bonitinho.
2: E uma atriz, ela ganhou esse suéter no Natal.
5: Top, normal.
2: Só que no Brasil faz 35 graus no Natal.
5: Tá.
2: É verão. E ela ganhou um suéter de lã bordado.
5: Com o Papai Noel. Que não dá nem pra tu usar no inverno, porque...
2: Não.
5: Né?
2: Porque daí não é mais,
5: aí não,
2: não
5: tem
2: é mais
5: como,
2: Natal.
5: Não é Natal e não tem como você usar no inverno.
2: Exatamente. Então,
5: agora voltou. Desculpa, galera, gente do Instagram, desculpa aí, tá? Quem tava
2: desculpa
5: no Instagram aí tentando ver a gente. O Du, nosso âncora, é dos mais melhorzinhos aqui. Ele esqueceu de botar a imagem.
2: É. Teve outros casos aqui, né? O caso de uma grande personalidade, assim, uma pessoa. Assim, acho que depois do Galvão Bueno e do Faustão. tá ele assim embaixo.
5: Quem?
2: O Luva de Pedreiro.
5: Ah, com certeza. Tá na mesma prateleira.
2: Ele presenteou um amigo dele, Rodrigo Mussi, com luvas usadas.
5: Dele.
2: Porque ele se acha muito famoso, entendeu? É tipo assim, é tipo a chuteira que o Ronaldo usou na Copa.
5: Nossa, não
2: é
5: possível,
2: não, é a luva que o Luva de Pedreiro usou. Então ele presenteou um amigo dele com uma luva de goleiro usada. O amigo dele é goleiro? Não, não é goleiro.
5: Nossa, o amigo dele gostou?
2: Não, acho que não.
5: Nossa
2: senhora. E adivinha do que foi esse presente? Amigo secreto.
5: Cara, ele tá na mesma prateleira com os meus amigos.
2: Teve um cara aqui que ganhou um presente, né? Que foi um... Sabe o Dreamcast?
5: Não.
2: É um videogame da época. De antigo, da época do Marcelo, assim, videogame.
5: É bem antigo mesmo.
2: É. O cara ganhou um jogo de Dreamcast.
5: Ele tinha um Dreamcast?
2: Ele não tinha um Dreamcast.
5: Mas é algo colecionável?
2: Não.
5: Então...
2: Ele ganhou na época. Ganhou assim...
5: Ah, tá, na época que existia.
2: É que nem eu te dar um jogo de Play 5 hoje.
5: Eu não
2: Play
5: tenho,
2: 5?
5: Não.
2: Eu vou te dar um jogo de Play 5.
5: Nossa
2: qual
5: senhora,
2: o God of War novo do Play 5.
5: Nossa, que delícia. Meu Deus do céu, meu sonho.
2: Exatamente. Teve gente aqui, ó, que é do tipo dos amigos, né? Que ganhou um tijolo.
5: Ah, olha. Vê se não tá escrito... Não, não vou falar o nome.
2: Fala, pode falar.
5: Não, não vou.
2: Foi o Lennon?
5: Não, não.
2: Ah, tá.
5: Não, o Lennon bate só na avó.
2: Foi a Ana Carol.
5: Não, não foi Ana Carol. Não foi Ana Carol.
2: Não sei mais amigo teu. Enfim, teve... Olha, essa aqui é... É tenso, tá?
5: O quê?
2: Foi a Avril Lavigne. Sabe, a Avril Lavigne. Grande cantora, né, aí do... Todas as emo góticas de começo dos anos 2000.
5: Sim, todas conhecem.
2: Dizem que... Ela diz que ganhou um presente de uma fã. Só que aquelas fãs meio biruta da cabeça.
5: Sim.
2: Ela ganhou um coelho morto.
5: Que horror! Que horror!
2: Ela tava fazendo uma turnê e ela ganhou um coelho morto de uma fã. Dentro de uma caixa.
5: Será que ele não tava vivo e morreu dentro da caixa?
2: Olha só.
5: Pereceu?
2: Segundo ela, uma fã lhe deu um coelho morto. Não havia nenhum bilhete ou algo que pudesse dar a Avril uma pista do que aquilo significava. Porém, segundo algumas crenças, o presente pode ter sido dado a ela para lhe dar boa sorte. Diz que perna de coelho, da boa sorte, pé de coelho,
5: ela,
2: né?
5: Foi lá e deu logo o coelho inteiro.
2: Deu um coelho inteiro.
5: Então não toma aí a sorte.
2: Não podia dar vivo, né? Deu morto daí.
5: É, dá pra esses presentes, dá pra ir lá pro museu de Toronto. Que tem o museu lá em Toronto, no Canadá, que é o museu de presentes ruins. Existe, gente. Você pode pesquisar. Ele foi criado por um artista canadense. O espaço reúne presentes considerados estranhos, inúteis ou simplesmente de gosto duvidoso. Os próprios visitantes emprestam ou dão os objetos acompanhados de uma história explicando por que aquele presente foi tão decepcionante. Dentre os presentes que tem lá, né, eu separei alguns aqui, tem uma boneca com três rostos, que é um rostos, que é um rosto feliz, um rosto chorando e um rosto dormindo.
2: É que nem aqueles macaquinhos, sabe?
5: É. Aquele assim, assim, assim, né? É. Quem viu na live só viu. Quem tá no rádio é assim, assim, assim.
2: Todo mundo sabe aqueles macaquinhos. Tem um com a tampa da orelha, um tampando o olho, um tampando a boca.
5: Um porta-copos com fotos de... não pode falar... com traseiros de homens. Né?
2: Isso me lembrou uma notícia.
5: O quê?
2: O cara que terminou com a namorada. A namorada que terminou com o cara.
5: Gente, verdade, vocês souberam outra fofoca da mulher que terminou com... Uma influencer que terminou com o esposo, marido. Eles eram casados.
2: Ah, era marido?
5: É.
2: Meu Deus.
5: E terminou com ele porque ele estava vendo uma foto...
2: Ele estava se... Deixa eu ajudar aqui a Letícia. Estava se...
5: Tendo
2: momentos de...
5: Dele com ele mesmo.
2: É, dele com ele mesmo.
5: Vendo uma foto do traseiro.
2: Vendo uma foto do Neymar treinando glúteos.
5: É.
2: Ali na cadeira, no agachamento, sabe? Agachou ali, ó.
5: Au. E aí ela pegou ele olhando essa foto e aí ali se foi um casamento, né? O Neymar gosta, ele só não acaba com o dele. Ele tenta acabar com o dele e ele não consegue.
2: O único que ele não consegue acabar é o dele.
5: É o dele. Ele se esforça muito pra acabar com o dele. Agora tá acabando com o dos outros.
2: É,
5: mas enfim,
2: é.
5: Tem um porta-copos, tem uma pessoa que deu... né, de presente para outra pessoa uma embalagem de petisco para gato, que eu acho que poderia ser...
2: Teus amigos.
5: Muito ser os meus amigos, né? A pessoa deu a embalagem do petisco vazia, emoldurada.
2: Ah, só a embalagem?
5: Só a embalagem, emoldurada ainda. Agora o porquê, nunca saberemos.
2: Vai ver, tem
5: pra mim, o melhor de tudo foi um livro chamado Solo Chefe, que é um livro voltado para viúvos e pais divorciados, para homens.
2: Sim.
5: Dado de presente para uma mulher de 29 anos. Cara, oh, tem muita coisa. O chapéu de tricô para esconder um rolo de papel higiênico existe.
2: Ah, isso é legal.
5: Uma vela perfumada e um jogo de charadas para adultos. Colocados em leilão até. Assim, cara, tem... É loucura. Mas esse museu existe, tá? Fica lá em Toronto, no Canadá.
2: Exatamente.
5: Eu vou levar... Vou passar no Colônia, buscar o carrinho de controle remoto.
2: E vou levar pra lá.
5: É,
2: você
5: o,
2: que tá...
5: O Mucilon, não sei onde enfiei. Deve ter ido pro lixo, cara. Não é possível, assim. Eu não sei o que eu fiz com aquele Mucilon. Mas deve ter jogado fora.
2: Você que vai lá curtir a Copa do Mundo.
5: É.
2: Que tá rolando lá no Canadá, juntamente com os Estados Unidos e México. Você pode ir lá em Toronto... Toronto é a capital? Não, é Ottawa, né? A capital do Canadá.
5: Eu não faço a menor
2: Mas
5: ideia.
2: Mas Toronto é uma cidade bem conhecida aí do Canadá. Provavelmente vai ter jogo da Copa lá. E você pode conferir o Museu dos Presentes Horríveis.
5: Museu dos Presentes Horríveis.
2: Então, é isso aí. Tem muita gente mandando mensagem aqui pra gente no nosso WhatsApp. E já a gente vai dar uma atençãozinha pra todo mundo aqui. O pessoal tá mandando, a Dani Rodrigues, o pessoal da João Embalagens. Quem mais tá aqui participando com a gente? A Elaine. Pode ficar tranquilo que a gente já lê a mensagem de todo mundo. Mas rapidinho a gente vai pro nosso bloco comercial, né? Pagar as contas, né? Que
5: é bom, né?
2: É sempre bom. Então, participe, mande sua mensagem também. Quero saber de vocês quais são os presentes mais estranhos que você já ganhou. E talvez ali algum presente que pareceu ruim, mas depois você viu que tinha alguma utilidade.
5: É, ou às vezes até que você deu achando que a pessoa ia gostar e no fim você viu na cara dela, né, que ela não gostou.
2: É. Então.
5: Pode ser que tenha acontecido comigo.
2: Quero saber depois. Manda aqui pra gente, participe e o Fora da Curva volta já com muito mais. Então, fica ligadinho.
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0: Então participe, mande sua mensagem que a gente quer saber de vocês, né? Quais são os piores presentes que vocês já receberam ou então que vocês presentearam outra pessoa. Manda no nosso WhatsApp 479-8823-0730 ou então no nosso Instagram, @89FMSC. E antes da gente partir aqui pras mensagens, todo mundo que tá mandando aqui da galera, quero saber de você, Letícia. Você tinha falado que você entregou um presente e a pessoa ficou com uma cara ali de tacho, né? Aquele sorriso amarelo. Parece que peidou e não quer admitir. Como
1: cara,
0: é que é?
1: Ainda foi pra minha namorada, né? Cara, eu gosto muito de dar presente. Eu adoro dar presente, gente. Eu adoro dar presente.
0: Amanda não tá na live, pode
1: não
0: falar.
1: Não, ela não tá na live. Não, isso aí vai. Acho que ela fala assim, cara, tu vai colocar isso nos votos do nosso casamento. E eu falo, eu vou colocar isso nos votos do nosso casamento.
0: Não, tá, agora eu vou ser o juiz aqui.
1: Cara,
0: vou julgar.
1: Eu gosto muito de dar presente. A Amanda, ela é muito fã de Ariana Grande, né? Essas coisas. Então, sempre dei o camiseta da Ariana Grande. Coisas assim, né? Sempre dei muito presente pra ela. Assim, eu dei um perfume uma vez, importado pra ela, que ela gostou, paguei horrores. Enfim, e no último aniversário dela, a gente tava passando mais por uns perrenguezinho financeiro, né?
0: Vacas magras.
1: Vacas magras, assim. E aí, eu, no meu antigo trabalho, eu tinha usado uma vez, que a mulher levou, um massageador muito top. Que era, tipo assim, você amarrava, você botava aqui no braço, aqui, e ele esquentava, e ele mudava as bolinhas, ficavam... Cara, era muito top. Eu achei muito top, tá ligado? Eu achei muito top. Eu achei que ela super fosse amar. Porque toda noite ela pede pra eu fazer massagem pra ela.
0: Sim.
1: Ah, toda noite ela tá com dor nas costas, é pra fazer massagem. Falei, cara, por que eu no útil é agradável? Cara, era muito top. A hora que levaram lá no comercial onde eu trabalhava, eu falei, cara, a Amanda vai amar isso aqui. Ela, meu Deus, ela vai adorar. Nossa, vai ser o melhor presente da vida. E eu fui lá, olhei o preço e falei, ok, não é um preço muito fora do que, né?
0: Uhum.
1: Ela gosta de massagem e era um produto, e era um massageador top, não era aquele fajutinho assim.
0: Não era da Shopee, do
1: não, eu
0: TikTok
1: comprei,
0: Shop.
1: É, patrocina nós, Amazon, comprei na Amazon, enfim.
0: Top.
1: Pô, top, tá? E ele, falei, esquentava, mudava a velocidade, depois de um tempo ele parava e tal, você colocava na lombar, colocava aqui em cima, conseguia colocar nas pernas, era super da hora. E eu fiz o maior suspense pra ela, né? Porque eu achei que ela ia gostar muito, cara. Eu juro. Eu tinha convicção que ela ia gostar muito, porque toda noite ela me pede massagem. E aí eu fazendo suspense, e dias vai, e eu falei, não vou te contar.
0: Aquela suspense que tu quer contar, mas tu não sabe?
1: E aí tinha chego, o aniversário dela, se não me engano, era no sábado, e chegou na sexta. E eu tava esperando dar a virada de meia-noite pra entregar pra ela o presente, né? E eu ainda fazendo suspense. Até que ela me solta. Não é um massageador, né? Cara, pensa a cara de tacho que eu fiquei. Eu falei, infelizmente é um massageador. E aí ela ficou com uma cara de tacho dobrada. E aí ficamos num climão. E aí, lógico que eu nunca entreguei esse massageador. E esse massageador ficou lá no canto que eu tinha escondido por um bom tempo. Depois a gente conversou, isso virou motivo de briga por alguns...
0: Ah, mas tá certo, eu brigava também.
1: Algumas discussões. E no fim ela abriu o massageador, depois de ela entendeu que, né, ela acabou, né, acabando com o negócio. E aí eu vendi por R$100 pra minha irmã mais nova esse massageador pra tirar lá de dentro de casa. E
0: mas por que ela não queria um massageador?
1: É que ela diz que machuca, que ela sente muita dor nas costas. Enfim, cara, ela foi
0: assim.
1: Ela
0: testou o massageador?
1: Testou, mas ela não queria um massageador, cara. Ela não queria um massageador. Ela simplesmente não queria um massageador e eu super achei que ela ia gostar. Então eu já dei um presente ruim, mas foi o único presente ruim que eu dei pra ela. E nesse mesmo aniversário eu dei um Bob Goods, que ela queria um Bob. Ela gostou mais do Bob Goods do que o...
0: Eu ia falar que tu tava certa, mas depois que eu soube que tu deu um Bob Goods...
1: Mas ela queria, ela queria o Bob... Mas tu entende que ela gostou do Bob Goods e não gostou do meu massageador Pro Max?
0: Amanda, me desculpa, mas... Sem justificativa.
1: Cara, quando ela falou assim, não é um massageador, né? Eu fiquei... É? É um massageador.
0: Até porque, assim, massageador... Tipo assim, não é um presente ruim.
1: Aham. Uhum.
0: É o caso dela, que ela não gostou.
1: Sim.
0: Não quer dizer que é ruim.
1: Ela, cara, falou, é top.
0: Tipo assim,
1: cara,
0: não era um massageador mequetrefe, assim, da Shopee.
1: Aquele que os caras ficam no Braz lá, que botam nas tuas costas, assim, do nada, sabe?
0: Aquelas pistolinhas.
1: Aham. Uhum. Aquele du-du-du-du-du-du que fica dando soco.
0: Era um massageador top.
1: Era um massageador top.
0: Então, né? É mais culpa dela que não gostou do que culpa tua de ter comprado.
1: É, eu jurava que ela ia adorar.
0: Não tinha como tu saber que ela não ia gostar.
1: Sim.
0: Eu também, já aconteceu de dar presentes assim, que era presente bom.
1: Deixa eu ver se eu acho aqui.
0: E a pessoa não gostar, no caso da pessoa, minha mãe. Né, eu comprei pra ela, né, minha mãe, assim como, né, puxei a vontade, o gosto de tomar café, puxei dela, né, toda noite, quando ela chega em casa, ela vai lá, janta, ali umas 7 horas, ela faz o cafezinho dela.
1: Sim.
0: Ô, oh, top.
1: Top, cara, isso aqui, esse esquenta.
0: Mostra essas... pra câmera ali.
1: Ó, oh. Vou mostrar sem o preço.
0: Olha, ó. Dá pra ver, dá pra ver.
1: Ó, oh, se amarra na lombar, top, se bota no... É top, tá? É top mesmo.
0: É... Enfim, minha mãe gosta de fazer o cafezinho dela, uh-huh, né? Eu pensei, vou comprar uma cafeteira. Minha mãe tinha aquelas cafeteiras italianas, não sei se sabe, que ela põe no fogão. Uma cafeteira que tu põe no fogão.
1: Aham.
0: E daí ele faz o café.
1: Sim.
0: E já tava toda estrupiada, a coitada cafeteira. A tampa caindo pra fora, não vedava direito, quase explodia a cozinha toda vez que ela tentava fazer um café. Tudo bem, vou dar uma cafeteira, né?
1: Útil.
0: Pô, a cafeteira que ela tinha era desse tamanho.
1: Sim.
0: Eu dei uma dessa.
1: Top.
0: Falei, não, ela já vai fazer pra tua família inteira, né?
1: Uh-huh.
0: Eu já tomo café junto com ela, tudo certo.
1: Porque a família de vocês gosta de um cafezinho.
0: Gosto do cafezinho. Ai, mas não faz café que nem a minha faz. Não, mas eu uso, Nunca usou. Usou duas vezes.
1: Meu cara.
0: E até hoje ela usa a cafeteira toda estrupiada dela.
1: E a que tu deu, não.
0: E a que eu dei tá lá pegando pó na...
1: Não, cara, e isso, e dar presente, eu gosto muito de dar presente. Então, quando a Amanda não gostou e quando a pessoa não gosta do presente, dá uma murchada, né? Tu fica, ai, eu sou tão péssima. Tu acertou em 15 presentes, tu erra em um, tu fica, ai, como eu sou horrível. Sou a pior pessoa do mundo, sou a pior namorada do mundo.
0: Olha só, vamos ver aqui o que, que o pessoal tá mandando pra gente aqui no nosso WhatsApp. Quem que tá participando? Olha só, a Elane mandou mensagem aqui pra gente. Vamos ver aqui, ó.
2: Boa tarde, Edu. Boa tarde, Letícia. Tarde. Aqui é lá em Poço Grande. Olha, foi agora no dia 29 de maio, presente inusitado, uma laranja umbigo. Mas tá valendo, né? Beijo.
1: O que que é uma laranja umbigo, Elaine, por
0: laranja
1: favor?
0: Umbigo?
1: Laranja umbigo. Vai, Edu, pesquisa aí, faça seu trabalho. Laranja umbigo. Oxi, laranja tu é uma umbigo? Laranja normal.
0: É uma laranja, laranja da Bahia. Laranja Bahia. Diz que é laranja umbigo? Esse nome eu nunca ouvi.
1: Mas... É, laranja Bahia umbigo ali embaixo, ó.
0: É, laranja Bahia, pra quem não sabe, laranja umbigo, fica aí o ensinamento, também não sabia.
1: Também é conhecida informação
0: como laranja aqui. Umbigo.
1: É sério que tu ganhou uma laranja? Ah, mas... Amanda ainda me reclamou do massageador, né?
0: Vai ver, ela gostava mais da laranja.
1: Vai ver, ela gostava mais de ganhar da laranja.
0: O que mais que ela mandou aqui pra gente?
2: E assim, eu não sei se o pessoal concorda, mas pra mim, né, panela não é presente, batedeira não é presente, presente é uma coisa que a gente vai usar.
1: Cafeteira,
2: então, uma joia,
1: não é presente.
2: Chocolate, perfume, não é? Fica a dica aí, meu povo.
1: Devia ter escutado esse áudio antes.
0: É, eu acho que vai muito assim do que a pessoa, da outra pessoa, né?
1: É, se for uma pessoa que nem, né, gosta de cozinhar...
0: É, por exemplo, minha mãe gosta muito de cozinhar, a minha mãe...
1: Gosta muito de café.
0: Gosta muito de café... Então, minha mãe gosta de testar novas receitas e tudo mais, então, né, a gente... Ela já ganhou panela de presente, ela ficou feliz.
1: Sim, tem aquelas panelas de pressão super tecnológicas,
0: já,
1: né?
0: Ganhou faca, ela Sim. achou muito legal. Então, daí, né, agora realmente, a pessoa que cozinha por obrigação, pro marido que não sabe cozinhar, que precisa comprar um livro de...
1: De pra receita viúvos, pra solteiros e
0: daí
1: viúvos.
0: Tu dá uma panela pra ela, realmente daí é um pouquinho força barra, né?
1: É. Concordo. Eu concordo parcialmente com a Elaine, mas.
0: É,
1: com
0: eu
1: a
0: também
1: Elaine.
0: Concordo parcialmente.
1: Porque é muito fácil. Aí tu vai lá dar um presente pra tua mãe. Tu vai lá e dá um liquidificador. Pô. Sacanagem, né? Vou dar um liquidificador pra tua mãe. É uma coisa de utensílio doméstico. Tem Sim. que dar uma coisa que ela vai gostar.
0: Olha só, quem mais tá aqui com a gente? É o pessoal da Dona João Embalagem, a Joseli. Joseli? Joseli?
1: Joseli?
0: Joseli? Olha só, top, o cafezão, beijos. Me ouvindo. Aqui, ouvindo o Edu, acho que não vai ter amigo chocolate esse ano. Graças a Deus que na rádio não tem, porque se tivesse eu também não participava. Brincadeira, ia participar porque, né? Também não vou ser o chato.
1: O chatão da
0: mas,
1: turma.
0: Não, vamos abolir o amigo chocolate, amigo secreto.
1: Amigo secreto.
0: Inimigo secreto.
1: Inimigo, amigo havaiana.
0: Amigo havaiana. Não, amigo havaiana.
1: O amigo havaiana pra mim é o mais... Mais que tu fica, tipo, meu...
0: Eu nem gosto de havaiana. Eu nem uso havaiana.
1: Eu uso. Eu ganhei o último amigo havaiana que eu fiz. Foi final do ano passado. Eu ganhei uma havaiana do Flamengo. Coisa mais óbvia.
0: Enfim, vamos abolir esse negócio da história da humanidade. Tal do amigo secreto. Vamos cada um comprar um presente pra cada um.
1: É autoconhecimento.
0: Exatamente.
1: Cada um se dá um presente.
0: Exatamente, entendeu? Ali Natal, por exemplo, ao invés, entendeu? Vamos deixar de ser mão de vaca, né? Vamos comprar, compra um presente pra sua mãe, pro seu pai, né? Seus avós, seu sobrinho, né? Seu sobrinho não, seu afilhado, pessoal mais importante, assim, né? Os familiares mais importantes, digamos assim. Compra ali um presentinho pra cada um, tá bom?
1: Sim.
0: Entendeu? Não precisa ficar fazendo esse amigo secreto. Daqui a pouco tu pega uma tia que tu nem gosta da tia.
1: Sim.
0: Tu tem que dar um presente pra tia. Tu nem sabe o que a tia gosta ou não gosta. Então vamos...
1: Vamos abolir de uma vez.
0: Exatamente.
1: Vamos no fim, vamos terminar.
0: Olha só, a Maria Pereira mandou aqui no nosso Instagram pra ganhar presente, não importa seja qual. Não importa qual for. Sendo amarelo, me ganha na mesma hora.
1: Nossa, minha irmã é igual você, Mara. Minha irmã adora amarelo também.
0: Mas... É só porque ela gosta do amarelo?
1: Deve ser, né? Sendo amarelo.
0: Que legal. Então, fica aí a dica.
1: A Mara é do Paulo Espiga?
0: Não sei. Não, acho que não.
1: Não é a Mara do Paulo Espiga.
0: Mas, então, fica a dica aí pra todos os parentes da Mara aí, ó. Dá alguma coisa...
1: Amarelo.
0: Um vestido amarelo, um sapato amarelo. Uma garrafinha amarela.
1: Tudo amarelo.
0: Então é isso aí, a gente vai pro nosso intervalo comercial rapidinho e o Fora da Curva volta já com muito mais. Mande sua mensagem, participe aqui com a gente. E eu quero saber de vocês. A Dani Rodrigues mandou aqui, ó, falando sobre o sabonete, né? Se dá sabonete pra quem, né, como indireta pra quem tá fedendo e tudo mais. Eu quero saber de vocês qual que é a sua opinião e qual que é o presente mais inútil ou horrível que você já ganhou de alguém, ou que você presenteou outra pessoa, que nem o massageador que ela deu de
1: tá
0: presente pra namorada dela, ou a cafeteira que eu dei pra minha mãe, que até é um presente bom, mas que a pessoa não gostou.
1: Pois é, às vezes o presente, ó, o teu presente, o meu presente, é um presente bom.
0: Sim.
1: Existiriam pessoas que iam gostar de ganhar, mas a gente errou a pessoa.
0: A gente só errou a pessoa,
1: a gente não errou o presente. A gente errou a pessoa.
0: Exatamente. Então não saia daí e mande sua mensagem que o Fora da Curva vai pro seu bloco comercial e volta já.
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5: Na 89, 1h29.
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5: Isso aí, o Fora da Curva tá de volta no seu rádio, no seu Instagram, no seu site, seja onde for, e pra quem
9: aplicativo.
5: Gosta. No nosso aplicativo também, inclusive pra quem gosta de ouvir a gente no aplicativo, pra quem gostaria de ouvir, vem novidade por aí, entendeu?
9: Vem
5: então,
9: por aí.
5: Então fiquem ligadinhos aí no nosso Instagram, inclusive sigam, né, o @89FMCC no Instagram pra ficar por dentro de todas as novidades, todos os conteúdos legais que saem por lá, cortes aqui do Fora da Curva, cortes, é claro, mais humorísticos, piadas, curiosidades, tudo mais. Mas também tem muita informação saindo, né, dos cortes do Jornal do 89, entendeu? Com o Paulo Flores, quase que eu falei Paulo Reinert e Joel Flores. Paulo Flores e Joel Reinert. Inclusive, já saiu aquele corte do...
9: Da fala do seu pai?
5: É.
9: Não, é que hoje eu postei da SIG, né, que vai ter.
5: Sim.
9: E amanhã eu vou postar o corte. Ontem teve um corte do jornal também com o vice-prefeito, né? Tava tendo uma... Aqui a gente é resenha, né? Tava tendo umas polêmicas aí.
5: É, eu não entendo nada, então...
9: Eu também não entendo nada, mas nós tava rolando umas polêmicas.
5: Tô quebrando pau, ó.
9: O vice-prefeito veio aqui, falou dele, e tem coisa arada. E aí nós fizemos um corte profissional ali no jornal, é profissional, é, né? Aqui que é desinformação, mas no jornal é informação. E aí fiz o corte e também tá rolando, provavelmente agora ali umas três já vai sair o stories que eu postei ontem, mas tá tendo um stories lá de bolão pro
5: legal
9: jogo do Haiti e Brasil, Brasil e Haiti no caso, né? E então vai lá no 89FMSC no Instagram, vê os stories da rádio, responde lá a caixinha de pergunta com seu palpite de quanto que vai ser o placar do jogo entre Brasil e Haiti. Por que tu tá rindo?
5: Nada.
9: De quanto que vai ser o placar, e você pode concorrer ali, né? Se você acertar, né, ou se ninguém acertar, chegar mais perto a uma caixa de cerveja aí, a 80, quase que falei o nome da antiga empresa, a 89 vai patrocinar aí a cerveja pra você assistir o próximo jogo do Brasil aí, que é na próxima semana, né?
5: Top.
9: Mas lembrando, né, que é uma caixa de cerveja, então o sorteio é só pra maiores de 18 anos, tá?
5: Exatamente.
9: Não vai chegar nenhum menor de idade aqui querendo pegar a caixa de cerveja que eu não vou entregar.
5: É. Isso. Se tu tiver a cara de muito novinho, a gente vai pedir teu RG.
9: Eu vou pedir teu RG.
5: Senão a gente não vai entregar, tá? Que a gente não apoia...
9: Até se tu tiver a cara de mais velho, eu vou pedir teu RG, que talvez eu pegue teu CPF, tire uma bicha no teu nome lá na LCR.
5: Então tá bom.
9: Ou vou te cadastrar de mesário voluntário.
5: É. 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
9: Ou tu tá gostando de pegar os meus gatilhos, né?
5: Hã?
9: Ganhar de presente. Só porque eu ganhei de presente.
5: Isso mesmo. 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
9: A gente manja aqui.
5: A gente dá, como é que é? A mascada.
9: Amarelo. Vou ter que fazer propaganda do amarelo falando igual amarelo. 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
5: Exatamente. Vamos ver o que o pessoal tá mandando aqui pra gente. Olha só, a Nani mandou aqui falando do Alex, né? Do...
9: O Mandivaca.
5: É.
9: Cacatoa.
8: Pessoal, meu patrão é o Alex. Ele não é mão de vaca. É a Cecília, filhinha dele. Se eu não me engano, ela vai fazer 5 anos agora. Esse mês agora. E, tipo assim, ele é muito querido, tá? É um patrão, acho que... Se eu sair daqui, só você me mandar embora mesmo. Porque eu gosto de trabalhar aqui. E ele é muito top. É, nós sempre, tem toda semana, nós temos comida. Ele compra bolinho de carne. Compra brigadeiro, contigo verão é picolé. É coca. A mãe dele faz cuca, faz bolo, manda pra nós. Então, nós estamos sempre comendo. Mas também trabalhamos, né? A gente vai lá, para uma hora e meia. E agora, como era Copa e Festa Junina, que vai ser ainda esse mês, a gente já preparou, fez primeiro a Festa Junina e depois fez a Copa, quando abriu a abertura lá, entendeu? Ele é muito bom. É, tem um coração enorme, é um patrão muito querido e o apelido dele é Mão de Vaca e o outro apelido dele é... Ah, me esqueci agora.
9: Cacatoa, parece uma stalker, dele. Mas eu sigo a filha dele.
8: É mão de vaca e cacatoa. A menina dele que fala, né? Mas assim, é um nome muito gostoso. Entendeu?
5: Entendi.
8: Eu ganhei de presente já de amigo secreto. Eu nunca esqueço na minha vida. É, tinha 1,99 na época. Hoje ainda tem, mas era 1,99. É, eu ganhei um cortador de unha e as patinhas junto no Natal. Me deram isso aí de amigo secreto. Eu queria morrer.
5: Meu Deus.
9: Nossa, Nani, me desculpa rir, mas meu Deus
5: cortador.
9: Do céu.
5: Não,
9: eu posso rir porque eu também ganhei presente ruim, então nós estamos no mesmo barco, Nani.
5: Não, eu gostei do monólogo que ela fez, elogiando o chefe dela. Eu acho que a gente vai pegar o contato e vai mandar esse áudio diretamente pra ele, porque, olha, a Nani merece um aumento, tá?
9: A Nani merece uma promoção.
5: Ela tá fazendo...
9: A Nani é o marketing da Lekids.
5: Ah, é.
9: Não vamos mais falar da Lekids, tanto que nós falamos deles.
5: É, a Nani... É a Nani só. Agora é só a Nani.
9: Agora não é mais Nani da Lekids, agora é só a Nani.
5: Exatamente.
9: Porque nós estouramos uma cota.
5: Mais um abraço, Nani. Eu acho que assim, ó, tu superou, tá? Cortador de unha, tu...
9: É, eu acho que tá piorzinho que o meu carrinho de controle remoto.
5: Pior que a lupa, será?
9: Pior que a lupa, né? O cortador de unha. Ou lá no Museu de Toronto tem um saquinho com unha.
5: Nossa,
9: que alguém
5: nojo.
9: Deu. Uhum. Mandou pelo correio pra pessoa de presente.
5: Que nojo.
9: Deve ter sido a Nani. Brincadeira.
5: Olha só, mandou de volta, né?
9: A Nani, aqui, ó.
5: Aqui, ó, seu desgraçado.
9: Aqui, ó, seu excomungado que me deu o contato de unha. Toma minhas unhas agora.
5: Ó, a Karina mandou mensagem pra gente.
10: Boa tarde, Edu. Boa tarde, Letícia. Aqui é a Karina. Do bairro esquerda. O pior fui eu, que num amigo secreto do grupo da catequese, eu ganhei um gatinho todo sujo de merda dentro de um pacotinho. Esse foi o presente mais...
9: Vivo?
10: Sem noção que eu recebi. Gatinho, ganhei de uma pessoa que me odiava. E depois a professora fez ele lavar o gatinho e me dar o gatinho. Pois eu guardei
9: Vivo?
10: O gatinho com o maior carinho, porque era o menino que eu gostava da catequese. E ele fez essa sacanagem
5: Deve
10: comigo.
5: Deve ser uma pelúcia, eu acho.
10: E eu tinha dado uma bola, um caderno e uma caneta daquelas que acendia pra ele.
5: Oh.
10: Porque ele tinha pegado ele. Dei 3 presentes e ele me deu 1. Mas fazer o quê, né? Muitas vezes as pessoas dão aquilo que elas têm, né? É isso aí, galera do Fora da Curva. Uma ótima tarde pra todos.
9: Karina, por favor, me diz que era um gato de pelúcia. Era ela falou gato, né? Gatinho?
5: Era um gatinho. Mas deve ser um gatinho de pelúcia, né? Porque ela falou, eu guardei ele, né? Eu acho que talvez seja um gato de... um gato todo cagado. Ah, de gesso, tá? Era uma esculturazinha de um gato de gesso.
9: Todo. Às vezes não era cocô, às vezes era só tinta marrom.
5: Mas pensa o cheirão que não subiu na sacola quando ela abriu. Mas, meu Deus do
9: era
5: céu.
9: Gesso, era gesso.
5: Não, ela falou que era um negócio mesmo, né? Era excremento. Sabe-se lá se é humano, se é...
9: Ai, Jesus.
5: Se é de gato mesmo, não sei. Mas,
9: Nossa
5: enfim.
9: Nossa senhora.
5: Essa tu superou. Essa se superou. Pior que ela ganhou ainda do guri que ela gostava da catequese.
9: Pensando no fedor.
5: Pensa tu ganhar isso do guri que tu, no caso da menina que tu gosta.
9: Nossa senhora, não, aí é papo de deixar de gostar na hora, né?
5: Nossa senhora.
9: Thaís é doido.
5: Ah, era de gato. Tá. Não, e gato fede, né?
9: Nossa, cocô de gato fede muito.
5: Fede muito.
9: Fede muito.
5: Olha só, quem mais tá aqui com a gente?
9: A Dani.
5: Dani Rodrigues mandou boa tarde, galerinha. Eu amo ganhar sabonete, principalmente da Natura. A Natura paga nós. Nada a ver esse negócio, ganha sabonete e tá fedendo.
9: Eu só reparei na figurinha da Fofobiuta. É fã da Virgínia.
5: Posso te pedir uma coisa?
9: O quê? Nunca mais faz isso.
5: Nunca mais fala isso na tua vida, tá bom? Olha só, e antes da gente ir pro nosso intervalo comercial, eu gostei aqui de uma mensagem que quem é que mandou pra gente aqui foi o Otávio. Mandou aqui, ó. Boa tarde, pessoal. Minha mãe ensinou que presente não se escolhe. Então eu acho que quando alguém realmente quer agradar a outra pessoa, deve procurar saber o que ela gosta. Uma vez ganhei um perfume doce, mais doce, no amigo oculto de Natal, de uma namorada de um primo que eu nunca nem tinha visto. Eu vendi o perfume e ganhei outro que eu gostava.
9: E comprou outro que ele gostava.
5: E comprou outro que eu gostava,
9: é, ele fez do limão a limonada, né?
5: É, exatamente.
9: Só que no caso, Otávio, eu conheço a minha namorada e ela gosta de massagem. E ela não gosta de mim, eu acho.
5: Ali foi um...
9: Na tua mãe também, tu conhece a tua mãe? Ela gosta de café, ela tinha um negócio de fazer café pocket. Tu foi lá e comprou um Pro Max.
5: É, então...
9: Só que ela preferiu o pocket.
5: Minha mãe tinha um Samsung... J5 daquele, eu dei um iPhone 15 e ela reclamou. Tá bom, então. Então tá bom.
9: Não, mas top, realmente presente não se escolhe, né? Então.
5: Isso, e realmente esse negócio, né? Você tem que buscar saber o que a outra pessoa gosta, né? E é justamente por isso que eu não gosto de amigo secreto. Porque senão acontece a mesma coisa que acontece com você, né? Quem pegou o seu nome foi a namorada de um primo seu que tu nunca nem sabia. Ela quis te dar um perfume, ela não sabia qual perfume tu gostava, ela não sabia, né, qual era o teu tipo de... teu gosto, né, pra cheiro. Te deu um perfume doce que tu nunca nem usar na vida.
9: Eu tenho...
5: Também não é culpa dela.
9: É.
5: Ela não sabia, ela também não te conhecia, assim como tu não conhecia ela.
9: Mas eu tenho um caso de amigo secreto que a pessoa que me pegou não me conhecia, mas era tipo um amigo secreto baratinho, sabe? Tipo assim, ah, até tal coisa, era na zoeira.
5: Sim.
9: E aí eles compraram era um casal, só que quem pegou foi a mulher ali no casal. E aí ela me deu alguns cacarecos, assim, de R$1,99, que era brincadeira, assim. Só que ela comprou um relógio daqueles falsificado, baratinho. Cara, eu super adorei o relógio. Tipo, o relógio era lindão, assim, sabe? Bonitinho, lógico, durou... 2 meses na minha mão, né? Porque logo já não funcionava, já não dava mais as horas. Mas era mó da hora. Então, tipo assim, a pessoa vai procurando um pouco pelo teu estilo, talvez, assim.
5: Tentem ser um pouquinho mais carinhosos na hora de dar presente. Entendeu? Não é só porque muita gente vai pelo preço, né?
9: Sim.
5: Não, paguei tanto. Então, daí quer dizer que o presente é bom. Não, às vezes o presente é caro e é ruim do mesmo jeito.
9: Exatamente. Então, R$100 num carrinho de controle remoto não quer dizer que eu vou gostar, né?
5: Exatamente. Então, né, tentem aí buscar um pouquinho. Também não custava nada também a prima do... A namorada do primo do Otávio. Chegar no Otávio, dar um beijinho no... Assim, aquele... Bochecha com bochecha, uh-huh, sabe? E já dá um...
9: perfume amadeirado. Então, eu gosto de perfume
5: coisa
9: doce.
5: Mais cítrica. Daí tudo bem. Mas
9: enfim, acho que eles nunca tinham se visto. Ou perguntar também não custava, né?
5: Perguntava pra mãe do Otávio, pro pai do Otávio, pro irmão do Otávio. Ou pro próprio namorado dela, o primo deve saber, né? O cheiro do primo.
9: Não sei o cheiro dos meus primos.
5: Enfim, mas é isso aí. Abraço, Otávio. Obrigado por participar aqui com a gente. E a gente vai pro nosso intervalo comercial mais uma vez. Daqui a pouco a gente tá de volta pro nosso último bloco aqui no Fora da Curva, nessa terça-feira, hoje, dia 16 de junho. Então participe você, né? Terçou. Tamo aí.
9: Não tem, né?
5: Quase meiuca de semana.
9: Quase
5: quarta love. Entendeu? Nessa terça-feira, terça é dia de quê? Dia de trabalhar, dia de estudar, dia de seguir na correria, né? Da semana que não tá fácil pra ninguém. Ninguém nasceu herdeiro, então tá tudo certo.
9: Só que mais chegou perto, né, meu amigo?
5: Eu cheguei perto, mas também não força.
9: Não é pro baby.
5: Exatamente. Então não sai daí e a gente volta já.
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10: É o último bloco aqui do Fora da Curva, chegando no seu rádio. 1:49, 1:49 aqui, né? Agora 20 graus na cidade de Gaspar e vem com a gente participando, mandando sua mensagem, entendeu? Quero saber de vocês. Ainda dá tempo de participar. Qual que foi o pior presente que você já ganhou? Seja de amigo secreto, amigo chocolate, inimigo secreto, amigo havaiana, essas.
13: Todos são inimigos.
10: Babaquice, né? Que todo mundo inventa. Quero saber de vocês, então manda aqui pra gente, que eu quero saber. WhatsApp 479-8823-0738. Então, vem com a gente que agora a gente vai ler todas as mensagens que todo mundo tem mandado aqui pra gente. Olha só, quem mandou uma sua mensagem, Amanda de Lara Schmidt, mandou aqui pra gente, ó. Edu e Lê, olha, na minha época de escola, uma vez fizemos um amigo chocolate. E uma amiga deu 2 barras de chocolate da Lacta.
13: Top.
10: E ela ganhou de uma menina que morava no circo que estava na cidade uma caixa de chocolate. Uma caixa de bombom. Mas a caixa estava aberta. E dos 10 bombons que deviam vir, só tinha 4.
13: Os papel tudo dentro.
10: E os papel tava tudo dentro. Deu um ataque de riso em todos na sala.
13: Gente.
10: Mas daí essa pessoa não pode bater bem na cabeça.
13: Não, e não dá pra dizer nem que é pobre, né?
10: Que é, o pessoal do circo aí.
13: O pessoal do circo, só dando de Camaro, de Ram,
10: de
13: Dodge Ram e coisa arada. Pelo amor de Deus, né? Tu me dá uma caixa de bombom com os papel ainda de bombom comido não, mas dentro.
10: Isso não é nem questão de ser pobre,
13: é sem noção.
10: Dinheiro, né?
13: É sem noção.
10: Espírito de porco, né?
13: Espírito de porco, né? Sem noção.
10: Ou talvez ela não gostava da guria, né?
13: Olha, mas assim, né, Amanda, pelo menos tu não recebeu um gato de gesso todo cagado, né? Vamos pensar positivo.
10: É, pelo menos ainda teve 4 bombom.
13: Teve 4 bombom, pelo menos não foi.
10: Mas resta saber também qual bombom.
13: Só aquele de banana.
10: O de banana, o de coco e o de...
13: É, tu gosta de choquito, né? Eu ia dizer choquito, porque eu gosto. Não gosto de choquito.
10: Mas...
13: Não, eu escolho lá o loló.
10: O loló eu gosto. Não. O chocolate. Ai, meu Deus do céu. Continuando aqui, vamos ver mais mensagem que o pessoal mandou aqui pra gente. Olha só, quem mais tá participando aqui com a gente? Ai, meu Deus do céu.
13: Ai, meu Deus do céu, mandaram, ela própria avisa.
10: Mandaram pra eu escutar o áudio antes de botar no ar.
13: Ai, Jesus.
10: Vamos, enfim, vamos ouvir aqui o que essa pessoa mandou aqui pra gente. Quem mandou foi a Cris,
13: né?
7: Aqui é a Cristiane da Sport Sul. Eu ganhei uma vez de presente de aniversário um pito de chocolate.
10: Meu Deus. Mas eu não consegui. Entendemos, dona Cris. Um beijo pra você, tá? Obrigado. Um
13: abraço, Cris.
10: Obrigado.
13: Ela, não dá pra dizer que ela não avisou.
10: Ela avisou, mas enfim.
13: A gente não achou que...
10: Ela ganhou um chocolate com um formato fálico. Vocês sabem o que é, entendeu?
13: Ouviram também, né?
10: É, não sei se ouviram, mas... Enfim, meu fica Deus aí a... A mensagem da Cris que mandou aqui pra gente. E eu queria saber...
13: Tô com medo do... Agora bota o último, vê se ela não vai... Em 4 segundos ela não vai proferir nada, né?
7: Eu ganhei o presente do Samirão do Caminhão.
10: Samirão do Caminhão. Abraço pro Samirão do Caminhão.
13: Samirão do Caminhão, bem criativo.
10: É, não. O cara é uma fera pra dar presente. Ô, Lê, eu queria saber de ti, antes da gente finalizar aqui o nosso programa... Você tem algum presente que muitas pessoas, né? Que nem o pessoal falou, eu não gosto de ganhar... eu gosto de ganhar sabonete, né? Que nem a Dani mandou pra gente, uhum. Né? Que não vê problema. Tem algum presente assim que o pessoal considera ruim, mas que você adora ganhar? Tipo meia.
13: Top.
10: Gosta de ganhar meia?
13: Meia colorida, gosto. Meia daquelas de bichinho, Bob Esponja, Hello Kitty. Gosto de ganhar, vou ver mais um presente que a galera não... Pô, um gato de gesso sem cocô.
10: Sem cocô,
13: eu...
10: Se tivesse limpinho?
13: Um gato de gesso limpinho... Top também, não foi... Agora, cortador de unha... Não, acho que também não passava muito.
10: É, eu não sei.
13: Tu tem algum que tu...
10: Muita gente não gosta de ganhar roupa.
13: Ah, eu gosto. A gente gosta de ganhar roupa quando era pequeno. Depois de grande...
10: Mas muita gente até hoje diz que não gosta de ganhar roupa. Eu gosto de ganhar roupa. Acho.
13: Nossa, se eu não tiver que comprar roupa, tá ótimo pra mim.
10: É, praticamente todas as roupas que eu tenho foi ganhado.
13: Homem, né? Homem não compra roupa.
10: É verdade.
13: Como eu não compro roupa? Meu pai presente pra ele é camisa polo. Camisa polo no Natal, camisa polo no aniversário, porque se depender dele, ele não compra.
10: Então vou dar uma dica pra ti.
13: Ah.
10: Que a minha mãe, ela faz até hoje.
13: Ah.
10: Com o meu avô, com o pai dela, né?
13: Sim.
10: Seu Zenildo está com quantos anos?
13: Ai.
10: Uma média ali.
13: Pergunta difícil.
10: Tá na casa dos quantos?
13: 55, pai?
10: 50 e alguns.
13: 50 e algumas coisas.
10: Beleza. Meu avô, conforme ele foi ficando...
13: Não, 58, sei lá, enfim. Vai.
10: Velhos no geral.
13: Aham.
10: Uh-huh. Não dizendo que teu pai tá velho, tá? Teu pai
13: um
10: tá...
13: Um pouco mais de idade.
10: Tão jovem, mas velhos no geral, quanto mais velhos, mais orgulhosos da própria idade eles ficam, né?
13: Sim.
10: Não, eu tenho 82 anos de idade.
13: Sim.
10: O que que minha mãe fazia? Todo ano ela comprava uma camisa... Ainda faz. Todo ano ela comprava uma camisa polo e mandava bordar a idade dele.
13: Sério? Caraca!
10: E ele adorava. E todo ano, até hoje, ele tem todas as camisas que ele
13: que
10: tinha.
13: Que top,
10: desde
13: cara!
10: Desde o 80. Não lembro com quantos anos. Talvez nos 80 que começou. Hoje já tá com 91, acho. Ou 90. Mas ainda assim continua ganhando camisa. Ganhou desse ano.
13: E ele gosta?
10: Não, do ano passado. E gosta, adora. Já espera.
13: Que fica mais, né? Então, o meu pai, quando eu vou dar a camisa polo pra ele, eu procuro a combinação de cores vermelha e preta. Apenas.
10: Ou tem isso também, né?
13: É.
10: Seu pai gosta muito de futebol?
13: É, ou a camisa polo ou a camisa do Flamengo. Presente dele.
10: Qualquer coisa que seja levemente relacionada a um time de futebol, ou que seu pai, que sua mãe torça, seu irmão, seu namorado, pode ter certeza que se ele gosta de futebol, ele vai gostar.
13: Vai acertar, é, exatamente.
10: Dá pra ele um porta-copo do Flamengo.
13: Sim, o meu pai tem um santuário, assim, que é copo e coisa.
10: Ao invés de ter santo, tem.
13: Aham, e é só coisa do Flamengo, assim. Ele tem bastante coisa do Flamengo. É o presente certo, né? Se a pessoa gosta de futebol, aí tá fácil.
10: Entendi. E tem algum presente que você achou até que era bom, mas depois foi que nem o carrinho de controle remoto, ficou parado no armário.
13: Ah, não.
10: Tu não usou nunca? E tu pensou, meu Deus, isso não era tão bom quanto eu achei que era.
13: Uma vez eu ganhei uma blusa, mas eu nunca usei ela, que eu não gostei da estampa. Aí que tá, eu gosto de ganhar roupa, mas a pessoa tem que conhecer o meu estilo pra me dar roupa, né? Eu não gosto de nada colado. A minha irmã ontem até mandou um vídeo que eu esqueci um casaco lá. E aí ela foi lavar, ela disse, meu Deus, 11 quilos da máquina tá só no teu casaco, que eu gosto de roupa larga, eu gosto de roupa...
10: Pense assim em vocês, né? Você aí que vai querer dar um presente pra Letícia, uma roupa pra Letícia. Você pensa, o Charlie Brown Jr., o Chorão, usaria essa roupa? Se eu for pro parque de skate, assim, daquela, uma pista de skate.
13: Agora pergunta se eu sei andar de skate.
10: Não sabe.
13: Agora pergunta se é o meu estilo de música favorito.
10: É sertanejo.
13: É sertanejo. Agora olha na live essa skin.
10: Ela se veste que nem um...
13: humano.
10: Um skatista. Então daí é essa o...
13: Enfim, aí a pessoa me deu uma blusa coladaça. Falei, não vou usar isso aqui, né? Ficou lá, de vez em quando a Amanda usa pra dormir.
10: Exatamente. E olha só, antes da gente finalizar aqui o nosso programa, já estamos chegando aqui no seu...
13: Na finaleira,
10: eu vi aqui que hoje marca também o dia da morte, né? Dia do perecimento, que é um dos maiores compositores da história. Talvez tu não conheça pelo nome.
13: Lamartine Babo.
10: É o nome da criatura, né? Que é uma pessoa bonita, né?
13: Nossa, graças a Deus. Preto e branco.
10: Parece o ET do...
13: De Varginha. Do dia D. Aliás, fui assistir.
10: Ele que nasceu em 1904 e faleceu em 1963 com 59 anos. E você talvez não conheça ele pelo nome, mas ele foi aí um grande compositor, inclusive, dos hinos de futebol dos maiores times aí do Rio de Janeiro.
13: Caraca.
10: Ele que compôs o hino do Flamengo, o hino do Vasco, o hino do Fluminense, o hino do Botafogo e também o hino do Bangu.
13: Ô, louco, então, só dos...
10: Exatamente, ele foi aí um grande compositor e faz aniversário no dia de hoje. Inclusive também compôs aí muitas marchinhas de carnaval e tudo mais. Ele é muito, muito conhecido e faleceu na mesma data, dia 16 de junho de 1963. Então também outra data aí que eu... aniversariante de perecimento que eu esqueci de comentar no início
13: do
10: programa.
13: Eu não sabia.
10: É, pois é.
13: Top.
10: Exatamente. Então, agora a gente vai finalizando o nosso Fora da Curva dessa terça-feira, hoje dia 16 de junho.
13: E vamos agora?
10: Agora, 1h59, 1h59. Vamos embora, Letícia?
13: Ninguém entende nada, cara. Vambora, time, eu e tu. Tomara que amanhã nós temos, né, mais... com essa mesa mais cheia, né? Com mais pessoas aqui pra... falar bobiça com a gente. Brincadeira, amanhã teremos o Praguinha de volta, né? Ele teve ali um compromisso, mas tamo junto, amanhã nós de novo. Uruguaiana, né?
10: Uruguaiana?
13: É, nem sei onde é que fica Uruguaiana.
10: Não faço a mínima ideia, eu só tinha essa informação na cabeça, eu soltei.
13: Não, é Curitibanos. Mas valeu, time, tamo junto, amanhã nós de novo. E é isso aí.
10: Exatamente, muito obrigado toda a sua companhia, todo mundo que mandou sua mensagem, né? Obrigado a Cris que mandou aí essa...
13: Ó, mas a gente não pode brigar, porque agora ela avisou. Na sexta ela não tinha avisado.
10: Na outra vez
13: agora
10: ela...
13: Agora ela falou, escuta o áudio antes de mandar pro ar.
10: Exatamente. Então, muito obrigado a todo mundo e eu desejo a vocês uma ótima terça-feira, que sua tarde possa ser um pouquinho mais animada, um pouquinho mais de bom humor, de alto astral, pra vocês curtirem aí, pra vocês aproveitarem. E amanhã a gente se vê de novo, quarta-feira, quarta love, meio-dia de semana, entendeu? E o Fora da Curva vai estar de volta do meio-dia às 14h, sempre de segunda a sexta, esse horário marcado que a gente tem aqui com vocês. Enquanto a gente estiver aí no intervalo comercial, já o Marcelo tá por aqui pra comandar o show da 89 aqui nos microfones da 89 FM, com muita música boa, participação, prêmios pra vocês curtirem. Olha só, falando no diabo,
13: ele aparece.
10: Apareceu. Olha só quem que tá aqui com a gente. Fala, meu querido, tudo certo com você?
12: Tudo certo, como é que estamos? Como é que tá aí nessa? Tô na paz?
10: Exatamente, tamo finalizando aqui
13: solitários
10: o programa.
13: Solitários aqui, né?
12: Amanhã é que dia?
13: Amanhã é quarta love, meiuca de semana, quarta gole.
12: É, quarta gole pra alguns, né? Nem todos.
10: É.
13: É.
10: Senão tem que trabalhar também, né?
12: É, é isso aí.
10: Mas...
12: tudo certinho com a dupla? Dupla de dois?
10: Tudo ótimo. E rapidinho aqui, antes da gente finalizar, quero saber qual foi o pior presente que você já recebeu na sua vida.
13: O que tu já deu, a gente sabe. Carta de 5 km falando eu te amo.
12: É isso, tá. Cara, que eu recebi foi um cinto.
13: Sério?
12: Cinto, aham.
10: Ah, um cinto é bom, pô.
12: Mas, mas o que eu ganhei, meu Deus do céu.
10: Ah, era cinto fajuto, daquele.
12: É, daqueles bem fajutos.
13: Aquele
12: assim.
13: De couro, né? Que isso. Deu duas usadas, já tá te cascando.
12: É, aquele cinto de... sabe?
10: É.
12: Bem ruim.
13: Na época tu era novo.
12: É, na época eu tinha acho que 18 anos.
10: Couro de capivara, né?
12: Isso.
13: Couro sintético.
12: Eu, foi dose, mas aí vai. Aí tu fica com aquela cara de pastel, sabe? Tu não sabe o que faz, tu desagradece.
13: Eu sei como é que a cara de pastel.
12: Se tu joga lá na parede, você pega essa. Oh, aqui, ó. Joga um Oscar assim, ó. Arremessa um Oscar, sei lá, velho. Meio estranho.
10: Muito bem. Então, Marcelo vai estar por aqui com vocês até às 6 da tarde. Participe, mande aí sua mensagem pro Marcelo, né? Participando de todos os prêmios e também fique ligadinho mais uma vez, lembrando, né? 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
12: Ô, Du, só rapidinho aqui, que hoje a gente vai ter uma enquetezinha no show do 89, que é a seguinte: qual foi o motivo que você teve uma bronca, né? Que você levou no trabalho. Qual foi a última bronca que você levou no trabalho? Tu lembra qual foi a tua última bronca?
13: Não, ainda não levei bronca aqui.
12: Aqui, mas... tudo bem, Maia.
13: Aqui... deixa eu tentar. A última bronca que eu levei... é, o programa é teu, né? Se nós atrasar. Última bronca que eu levei no trabalho... não sei, não consigo pensar, faz tempo que eu não levo bronca.
10: Acho que a bronca que eu levei foi de ter deixado o xícara na mesa.
13: Ah, eu levei bronca aqui, verdade. Eu deixei uma lata de energético dentro do Up.
10: É.
13: E aí...
10: detalhe, a xícara
13: mas
10: era
13: alguém
10: minha,
13: deixou tá? O energético também, aí tinha 2 latas e potencializou.
12: Eu deixei um copinho de café dentro do Up.
13: Aí a dona Leslie tirou uma foto bronca. E falou... aí eu peguei e respondi, falei, não, eu fui
10: detalhe,
13: eu.
10: Detalhe.
13: Peço desculpas.
10: Justo no dia que o Marcelo deixou um copinho de café dentro do Up... ele esqueceu a chave do carro dele dentro do Up. A mãe teve que voltar aqui pra rádio de
13: e ele já tomou bronca.
10: E tomou bronca pessoalmente.
13: Ela brigou no WhatsApp, depois brigou pessoalmente.
10: É a vida, né?
12: Levei 2 pontos.
13: Mas é bom, porque ó, tinha 2 latas de energético no Up aquela vez que eu levei bronca. Mas uma era Red Bull e vocês sabem que eu tomo Monster.
12: Tem 2 puxões de orelha.
10: E mais então é isso. Acompanhe o show da 89 e a gente fica por aqui. Muito obrigado, até amanhã e fui, valeu!
13: Valeu!
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0: turma, estamos chegando nessa terça-feira. O programa mais show do seu rádio vai começar a partir de agora.
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0: Opa, turma, muito boa tarde pra você que acompanha a programação da sua Rádio Top. Começando mais uma edição do Show da 89, edição desta terça-feira, 16 de junho, ano 2026, 2:11 da tarde, 20 graus é a temperatura aqui na cidade Coração do Vale. Sejam todos muito bem-vindos, muito prazer, eu, Marcelo, feliz e grato, vou te fazer companhia até às 6 e, claro, você vai participar com a gente através do nosso WhatsApp pelo 988230738. Deixa sua mensagem de texto ou de voz, fica à vontade, participa com a gente. E hoje a gente tem uma enquetezinha para você brincar aqui e participar. Eu quero saber de você o seguinte: qual foi a última bronca que você levou no trabalho e o motivo? Conta pra mim, tá valendo. A partir de agora, mensagem de texto ou de voz, aperta o microfoninho do WhatsApp, manda ver, áudiozinho, 30 segundos, bem objetivo, que daí eu vou rodar aqui na programação e compartilhar com toda a nossa audiência. E de Kleba, claro, todos que participarem estarão concorrendo à pizza lá da Tito Pizzaria, nessa tarde gostosa de terça-feira. Então, tô aguardando a tua participação, boa sorte pra você. E a gente começa muito bem, começa com Jorge e Matheus.

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6: Vamos lá então, chegando o meteorologista Peter Schauer, o homem que entende tudo do tempo, vai passar mais informações pra gente. Boa tarde, Peter.
8: Boa tarde. Segue com variação de nebulosidade, tempo mais seco durante essas próximas horas. Claro que algum chuvisco fraco e isolado até não dá para descartar. A temperatura ela se mantém mais amena. A máxima prevista ela não passa muito dos 18, 20 graus. Terça, quarta, quinta, com tempo bom, tempo firme, frio durante as madrugadas e manhãs. E as temperaturas, elas permanecem mais baixas, né? Oscilando entre seus 5 a 8 graus na maior parte das cidades, sendo que no Alto Vale, por exemplo, tem até uma remota chance de alguma geada fraca e isolada nas baixadas e vales. 0 nas baixadas, 5 a 8 no alto. E no litoral norte e médio vale, entre 5 a 8 graus. Durante o período das tardes, temperaturas confortáveis em torno acima dos 20 e o tempo é bom nesses dias. Na sexta-feira, segue com sol e aumento progressivo das nuvens. Tem previsão de chuva, risco para ter formação de alguns temporais, principalmente durante a sequência da tarde, turno da noite da sexta, e no sábado o tempo melhora, vai melhorando aos poucos. Peter Schauer, meteorologista com a previsão do tempo.
6: Valeu, Peter. Obrigado pelas informações do tempo aqui no nosso Show da 89. A gente segue por aqui, chegando Bruno e Barreto.

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8: Tamo de volta com o nosso show da 89 para todo o Vale de Itajaí e Litoral Norte. A galera participando com a gente nessa terça-feira gostosa. Curtindo muita música boa aqui nas ondas da sua Rádio Top. E também participando da enquete de hoje do nosso programa, que é a seguinte: qual foi a última bronca que você levou no trabalho e o motivo? Já tem algumas mensagens por aqui, vamos lá, vamos fazer o registro aqui. A galera tá participando, tá brincando com a gente nessa tarde. Olá, Marcelo, pergunta difícil. Eu sou a minha patroa, pensa como eu sou chata. Quero participar do sorteio da pizza. A Sandra do Alto Gasparim. Valeu, Sandra. Beijo pra você, boa sorte no sorteio.
10: Boa tarde, Marcelo. Terçou, ótima terça-feira pra você e todos nós. Aqui, Elaine do Poço Grande, quero participar do sorteio da pizza do Tito. E referente à enquete, agora mesmo ainda tava brigando comigo e comigo mesmo, né? Imagina, pode dar muita confiança, né? Como eu trabalho sozinha, eu brigo comigo, eu falo comigo, eu respondo pra mim mesmo. Beijo, manda essa pizza top aí pra mim.
8: Beijo, beijo, mas aí tu acaba te falando sozinha, hein? No teu trabalho, mulher? Ai, ai, ai. Oi, Marcelo, boa tarde. Sou faccionista, a gente entrega no prazo o serviço. Se der um problema, a gente avisa. E não tem bronca, sou a Lourdes do Gaspar Menin. Ah, então tu evita a bronca, né, Lourdes? Beijo pra você, boa sorte. Fala, meu amigo Gui.
11: Boa tarde, Marcelo.
8: E aí?
11: Tudo bom?
8: Tudo certo.
11: Eu quero participar da pizza do Tito.
8: Sim.
11: E manda os parabéns para a Tawane Isabel, que hoje que ela tá aniversário, presentearam a pizza do Tito.
8: Tá bom.
11: A minha enquete, eu nunca aprontei no trabalho.
8: Oh, que
11: nunca.
8: Bom, hein? Beleza, beleza, cara.
11: Eu quero mandar uma presente pra Tawane, que ela hoje ela tá aniversário, e participar da pizza do
8: tá
11: Tito,
8: bom.
11: Beleza?
8: Beleza,
11: como
8: cara.
11: Então, por aí.
8: Valeu, tá tudo certinho, como sempre. Valeu, Gui, grande abraço pra ti. Beijão pra Tawane, então. Parabéns, felicidades, muitos e muitos anos de vida, saúde e prosperidade. Quem mais tá por aqui com a gente?
12: Oi, boa tarde, tudo
8: bom? Boa tarde,
12: bom?
8: Tudo.
12: Eu me chamo Mariana, sou do bairro Santa Terezinha e eu gostaria de participar do sorteio da pizza do Tito.
8: Participando, boa sorte. Luciana Vipel, da margem esquerda, também tá participando. Vai mandando a tua mensagem, 988-230738. Vem brincar com a gente, participar. Nossa enquete, qual foi a última bronca que você levou no trabalho e o motivo? Conta pra gente, conta-me tudo e não me esconda nada. Panda chegando por aqui.

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1: O cantor Luan Pereira retorna a Portugal para um show tradicional em Queima das Fitas, em Coimbra. Após passar por Lisboa e Porto na sua primeira turnê internacional, o cantor se apresenta pela primeira vez em Coimbra, na maior e tradicional festa acadêmica de Portugal. Ele conquistou aí o público, né, português, quando ele participou a primeira vez lá em 2023, e aí as apresentações foram em Lisboa e Porto. Luan Pereira retorna a Portugal para um momento especial e histórico em sua carreira. O cantor sobe ao palco tradicional e Queima das Fitas em Coimbra, uma das maiores e emblemáticas celebrações acadêmicas da Europa. Realizada atualmente pela Universidade de Coimbra, é considerada a maior festa universitária de Portugal, reunindo milhares de estudantes e visitantes para celebrar a conclusão da graduação em uma programação marcada por grandes shows, cultura e tradição. E pela primeira vez, Luan Pereira fará parte desse momento histórico, levando única e sertanejo, mas também vai misturar funk, música eletrônica. O artista promete apresentar aos fãs portugueses um show repleto de sucessos, além de novidades de sua nova fase musical. O retorno ao país reforça a conexão construída com o público português aí, né? Agora a sua segunda passagem pela Europa e o Luan Pereira. Vou pro intervalo comercial e volto já.
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Tamo de volta com o nosso show da 89. 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

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No dia 30 de junho a gente vai fazer o sorteio e aí a gente vai revelar a empresa que foi escolhida aí, pode ser malharia, confecção, construção civil, a galera do comércio também, das lojas aí, pode participar sem problema. 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Rafa e Júnior. Rafa.

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5: Na 89, 15 para as 4.

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1: Chegou o momento de a gente recordar um grande clássico aqui na nossa programação. Bom, a gente vai recordar hoje a música Retratos e Canções, um dos seus maiores clássicos do pop brasileiro, lançada originalmente em 1986 no quinto álbum de estúdio da cantora Sandra de Sá. A composição é assinada pela famosa e profética da dupla Michel Sullivan e Paulo Massadas. A música, na época, ganhou aí uma enorme projeção nacional ao fazer parte da trilha sonora da novela O Outro, de 1987, escrita por Agnaldo Silva, da Rede Globo. Então vamos ouvir esse grande clássico da cantora Sandra de Sá.

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2: Na 89, 4 e 5.

0: Estamos de volta com o nosso show da 89 para todo o Vale do Itajaí, litoral norte catarinense. Muito obrigado a você que está ouvindo a gente nos quatro cantos da cidade de Gaspar, levando a gente de carona, o pessoal do transporte coletivo, a galera dos motoristas de aplicativo, a galera do táxi também. Obrigado, obrigado pela sintonia aqui com a 89 FM. A galera participando com a gente no 988-230738 é o WhatsApp. E claro, tá rolando enquete hoje que eu quero saber de você o seguinte: qual foi a última bronca que você levou no trabalho e o motivo? Conta pra mim que eu quero saber. Marli do Gasparinho participando com a gente, do Alto Gasparinho, que é a pizza do Tito. Valeu, Marli, beijo, boa sorte. A Cibele do Santa Terezinha também tá com a gente. Valeu, Cibele, boa sorte pra você do sorteio, beijo. Regina do Alto Gasparinho também tá por aqui. Valeu, Regina, beijo, beijo. Marcelo, boa tarde. Comigo foi tenso o negócio. Já trabalhei em uma empresa em Blumenau no RH. E uma vez, dia de fechamento, um dia antes de eu pegar férias, fiz o fechamento tudo certinho. Porém, na hora de salvar, até hoje não sei o que deu, não salvou. E quando eu voltei depois de 15 dias de férias, levei a bronca. Aqui tá outra coisa que ela me falou, mas não posso falar no ar. Porque o patrão duvidou que eu não tinha feito o fechamento e no fim eu não fiz e não salvou. Enfim, pensa no rolo que deu. Quando eu voltei, tive serviço em dobro para realizar. E o pior, foi ele duvidando que eu não tinha feito. Hoje sou dona do meu próprio negócio e me cobrou em dobro. Beijos, é Amanda do bairro Colônia, dedinhos cruzados para essa pizza depois dessa bronca. Valeu, minha querida Amanda, beijo para você. Que história, hein? Obrigado por compartilhar com a gente aí. É, pois então, né? Acontece essas coisas, né? Às vezes a máquina não ajuda, tu faz tudo certinho, lança lá no sistema tudo, não vai, depois tu acaba levando uma bronca aí, e às vezes até de graça, às vezes que desnecessariamente, né?
1: Boa tarde, Marcelo. Sou a Maria Vitória, do Alto Gasparinho. Quero participar do sorteio de hoje. Por favor, manda esse sorteio pra mim.
0: Valeu, beijo pra você, titio Marcelo vai ficar na torcida. Maristela do Gasparinho tá com a gente também. Valeu, Maristela, boa sorte no sorteio. Oi, Marcelo, boa tarde. Quero participar do sorteio da pizza. Silvana do Arraial, ótima terça-feira. Valeu, Silvana, beijo pra você, boa sorte. Quem mais tá comigo? Vamos participar da enquete, gente. Quem mais tá comigo aqui? Mais uma mensagem que chegou por aqui. Boa tarde, garoto. Tudo bem? É a Sandra Vetter. Minha última bronca, tava tomando café no setor e não pode. Aí me lasquei, quero a pizza. Pois então, Sandra, isso acontece, né? Dá vontade de lá tomar um cafezinho, mas te pegaram no flagra, então. Que coisa, hein? Ai, ai, ai. Boa tarde.
2: Boa tarde, sou a Nani.
0: Oi, Nani.
2: Quero participar do sorteio. E eu nunca briguei, assim, nunca ganhei esporro também na fábrica, assim, sabe? Sempre elogio.
0: Que bom. Valeu, Nani. Obrigado por participar. Boa sorte no sorteio. Oi, Marcelo, tudo bem? Lari Marquete, aqui do bairro Figueira. Quero participar do sorteio da pizza do Tito. Sobre a enquete, a última bronca que levei no trabalho foi por causa de uma tesoura que quebrou. Manda essa pizza pra nós, Marcelo. Valeu, minha querida Lari, beijo pra você, boa sorte no sorteio, tá bom? A Bárbara tá aqui com a gente, a minha

0: O Alan do Bateias também tá com a gente. Valeu, Alan. Boa sorte, meu querido. Vamos ver quem tá por aqui. Mais um áudio. Vamos lá.
1: Oi, boa tarde. Aqui é Valdoir Maia.
0: Valeu, meu querido. Boa sorte, Paulo, no sorteio aí. Vai participando, mandando a sua mensagem, tá? Diego Vitor Hugo por aqui.

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3: A dupla Matheus e Kauan recebe o certificado pelos 21 bilhões de streamings na carreira. O Matheus e Kauan vem ganhando destaque aí, né? Numa noite histórica na apresentação da exposição de agropecuária de Goiás, o público de mais de 70 mil pessoas, os artistas levaram ao palco o novo espetáculo da nova turnê Sintonia, marcada por uma proposta mais moderna, emocionante e conectada com os fãs. A noite também ficou marcada pelo lançamento oficial do seu novo jingle, né? Meu Silêncio. Pela primeira vez ao vivo, a dupla apresentou a faixa ao público, surpreendendo fãs presentes na exposição. A música fez parte do segundo volume do projeto Astral, que conta com participação especial da cantora Simone Mendes. E as surpresas não pararam por aí. Em um momento emocionante no meio da apresentação, os sertanejos foram homenageados pela equipe que acompanha a trajetória da dupla há mais de 10 anos. Os cantores receberam duas placas comemorativas pelos números expressivos alcançados ao longo da carreira. Mais de 21 bilhões de streams gerais com 130 músicas certificadas. Além disso, né, a dupla também celebrou o disco de platina duplo na faixa Admita, parceria de sucesso com Lauana Prado, que consolidou ainda mais o momento especial vivido pelos artistas. Que maravilha, né, gente? Olha que marco aí que a dupla Matheus e Kauan conseguiram alcançar. E realmente, né, gente? Matheus e Kauan é uma das duplas aí que faz muito sucesso por todo o Brasil. E aqui na 89 não é diferente. É uma das duplas mais tocadas aqui na nossa programação. Intervalo comercial, volto já.
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3: Na 89, 4:27.

0: Estamos de volta por aqui com o nosso show da 89, Copa do Mundo rolando neste momento. 23 minutos do primeiro tempo, jogando França e Senegal 0-0. Bom jogo, viu? Tá bem movimentado e a gente tá acompanhando tudo de pertinho. Galera participando aqui no WhatsApp 988-230738, da enquete de hoje, né? Dessa tarde de terça, que é a seguinte: qual foi a última bronca que você levou no trabalho e o motivo? Quero saber de você, viu? Carla Marquete tá participando com a gente. Valeu, Carlinha. Boa sorte pra você. Beijo.
1: Boa tarde, Marcelo.
0: Boa tarde.
1: É a Simone do Gaspar Grande. Quero participar do sorteio da pizza do Tito. E como eu trabalho sozinha, eu não levo bronca, não. Meu patrão é bem de boa comigo. Tá bom?
0: Beleza. Beijo pra você. Que bom que você nunca tomou bronca, então, né? Que maravilha. Bom. Oi, Marcelo, boa tarde. Tá aí da margem esquerda. Quero participar do sorteio da pizza. Sobre a enquete, sou eu que brigo com todo mundo aqui na embalagem, mas eu juro que sou bem legal. Ô, Thay, mas é assim, ó, daí depende, né? Que bronca que tu dá com todo mundo aí? O que que tu pega no pé do pessoal? Eita, nós, né? Eita coisa! Vamos ver quem mais tá por aqui. O Wilson do Santa Terezinha participando. Valeu, Wilson. Grande abraço.
2: Boa tarde, é o Sérgio Silveira do bairro Lagoa. Gostei de participar do sorteio da pizza do Tito. Valeu, uma boa tarde pra nós.
0: Valeu pra nós. Obrigado, meu querido. Boa sorte. Fabiana do Santa Terezinha quer participar. E ela diz: trabalho sozinha, então não tem como ganhar bronca. Beleza, Fabi. Que privilégio, hein? Boa tarde pra você. Boa sorte. Oi, Marcelo. Boa tarde. Quero participar do sorteio da pizza. Maria Luísa do bairro Lagoa. Valeu, Maria. Beijo, beijo. Boa sorte pra você. Quem mais tá aqui com a gente? Oi, Marcelo, tudo bem? Quero participar do sorteio da pizza do Tito. Simone do Santa Terezinha, ótima tarde pra você, beijos. Igualmente, Simone, beijão pra você, ótima tarde. O Paulo do Santa Terezinha também tá com a gente. Valeu, Paulo, grande abraço. Quem mais? Oi, Marcelo, boa tarde, me coloca no sorteio da pizza. Aqui é a Elaine Martins, do bairro Gaspar Menin. Sobre a enquete, eu não ganho bronca, porque eu trabalho sozinha. Beijos, beijos pra você também, boa sorte no sorteio.
3: Boa tarde, Marcelo.
0: Boa tarde.
3: Santa Terezinha, manda essa pizza pra mim. Em relação à enquete, a última bronca que eu levei no trabalho foi quando eu falei pra você que a patroa tava triste.
0: Eita.
3: Aí ela me xingou,
0: que não era pra ter falado. Eita, nós. Aí tu levasse uma bronca, Oi, a Patrícia brigou contigo? Eita, nós. O que que eu vou dizer, né? Beijo pra você, minha querida. Boa sorte no sorteio. Boa tarde. Manda um alô pra nós aqui da facção Ita. É isso? Facção da Ita. Queremos participar do sorteio. Um grande abraço. Um abraço, então, pra todo mundo da facção Ita. Obrigado pela sintonia aí. Boa sorte pra você no sorteio também, galera lá do Bateias. Quem mais tá aqui com a gente? Aliás, a galerinha da Ita Confecções, aí vocês têm que participar do sorteio também do Cafezão 89, gente. Faça um vídeo aí e mande aqui pra gente no nosso WhatsApp 988-230738. Quem sabe aí no dia 1º de julho a gente chega com um super cafezão pra vocês aí. Manda o vídeo pra cá, tá bom? Cláudia do Barracão tá aqui com a gente também. Valeu, Cláudia. Beijo pra você. Boa sorte no sorteio. Oi, aqui é a Leandra, da facção da Ita, queremos participar do sorteio de hoje. Até a noite tem serviço, merecemos pizza. Beijo pra você. Jane Aparecida do Bateias também quer participar, valeu, Jane. Boa sorte pra você, beijo, beijo. Quem mais tá com a gente aqui? A Rosália do Santa Terezinha, ela disse que ela é patroa, então... muitos anos já, não tem como dar bronca, né? Que é a pizza, que é tudo de bom. Valeu, minha querida Rosália, beijo pra você. Vai participando o sorteio no finalzinho do nosso programa, pertinho das 6. A gente vai continuar de olho aqui no jogo da França e Senegal também saindo gol. Eu aviso vocês, tá bom? Rick e Renner.

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11: Essa é
10: Perdão, 10 para as 5.

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0: 9, última hora de programa, reta final, mas dá tempo de você participar ainda através do nosso WhatsApp 988-230738. A galera participando da nossa enquete de hoje, que é a seguinte: qual foi a sua última bronca que você levou no trabalho e o motivo? Conta tudo aqui pro Marcelo, pro locutorzinho aqui da tarde. Não esconda de mim, traga todos os detalhes. Quem vê eu falando assim, parece que eu nunca levei bronca, né? Eu já levei várias, gente. Já levei alguns puxão de orelha. Não, aqui não, 89, aqui não, 89 eu levei um. Eu levei um puxão de orelha da dona Leslie, mas nos outros trabalhos eu já levei também, gente. É, galera tá mandando mensagem por aqui, só pra avisar você que jogo entre França e Senegal tá no intervalo 0-0. Jogo muito bom, bem movimentado. Intervalo nesse momento, daqui a pouco começa o segundo tempo e a gente vai ficar de olho. Deixa eu ver quem tá por aqui, mais mensagens que chegaram. Boa tarde.
1: Oi, boa tarde, meu nome é Aline.
0: Oi, Aline.
1: Queria participar do sorteio da pizza do Tito. E eu levo esporro da minha mãe quando eu trabalho lá com ela.
0: Eita, nós, né, Aline? Leva esporro da mãe. Beijo pra você, tio Marcelo vai ficar na torcida, tá?
2: Boa tarde, Marcelo.
0: Boa tarde.
2: Tudo bem? Aqui é a Júlia da Margem Esquerda.
0: Oi, Júlia.
2: E eu quero participar do sorteio da pizza do Tito. Hoje o dia tá de muito trabalho, olha, tá merecendo uma pizza. Obrigadão, boa tarde.
0: Valeu, Júlia. Beijo pra você, ótima tarde. Boa sorte no sorteio, fica na torcida. Grazi do Bateias tá com a gente também, quer participar. Beijo pras meninas da facção da Itá. Um abraço pra essa galerinha da facção da Itá. Manda o vídeo pra gente, pra vocês ganharem um cafezão. Boa tarde, me coloca no sorteio da pizza, Sheila do Coloninha. Sobre a enquete, só recebi esporro quando faltava... Ah, quando eu falava demais. Ô Sheila, mas tu é das minhas então, porque a gente, eu sou locutor de rádio, né? Então, tem gente que fala pra mim às vezes, meu Deus, Marcelo, tu não para de falar, mas é a profissão também, né? Ajuda, então, tem hora que a gente se empolga, né? Olha a foto que a Dani Rodrigues acaba de me mandar, uma nega maluca sensacional. O locutor aqui tá com fome, quer tomar um café e tu me manda essa foto, Dani.
3: Boa tarde, Marcelo. Dani Rodrigues, quero
0: Oi, Dani.
3: Participar da pizza do Tito. Ó, um bolo de cenoura com chocolate.
0: Ah, é bolo.
3: Saiu
0: é bolo. Que delícia. Manda um pedaço pra mim aqui. Traz aqui na 89, Dani. Eu achei que era nega maluca, mas é um bolo de cenoura. Beijo pra você. Tá com uma cara ótima, hein? Merci da margem esquerda tá participando com a gente também. É, que é a pizza do Tito. Sobre a enquete, eu não ganho bronca, não. Eu não ganho bronca, não. Eu trabalho sozinha. Eu e Deus. Valeu, Merci. Beijo pra você. Boa sorte. A Regina do Barracão também tá com a gente. Valeu, Regina. Beijo, beijo. Quem mais tá por aqui? A Josi do Gasparinho, quer participar do sorteio também. Valeu, minha querida. Boa sorte pra você. A Débora do Bairro 7 também tá participando. Valeu, Débora. Beijo pra você. Boa sorte, tá?
4: Boa tarde, Marcelo.
0: Boa
4: aqui
0: tarde.
4: É o Aldro Bela Vista. Me coloquei no sorteio da pizza aí da pizzaria do Tito. Valeu, um abraço.
0: Valeu, meu querido. Um abraço. Boa sorte no sorteio. Boa tarde, Marcelo. Aqui é a Márcia do Gasparinho. Também quero participar do sorteio. Deixa eu ver que tem dois áudios aqui.
5: Boa tarde. Aqui é a Márcia. Quero participar da pizza do Tito.
0: Beleza.
5: Marcelo. Boa tarde. Olha minhas mensagens. Quero participar da pizza do Tito.
0: Beleza, tá participando, mulher.
5: Márcia Inês Marquete, do Gasparinho.
0: Fica tranquila que tu já tá participando. Liliane do Gaspar Menin também quer participar do sorteio. Sobre a enquete, eu não me lembro de levar bronca, mas eu falava demais também. Valeu, minha querida Liliane. Tamo junto, beijo pra você. Mais um áudio aqui rapidinho, vamos lá.
6: Vocês vão saber. Oi, aqui é o Edson do Gaspar Grande. Gostaria de participar do sorteio da pizza do Tito.
0: Olha, meu querido, tá participando. Boa sorte pra todo mundo e a gente continua, claro, agora chegando o Geninho, o peão todo tatuado.
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1: Na 89, 5 e 23. Seguimos por aqui com o nosso show da 89, França e Senegal 0-0, Copa do Mundo. Olha, mas a França tá aí com uma pressão muito grande, acho que já já vai ser um gol por lá. Galera participando aqui do nosso WhatsApp, todo mundo querendo pizza, né? Eita, nós, vamos lá para as mensagens aí. Não sei se eu vou dar conta de ler todo mundo, tá bom? Deixa eu ver mais um áudio que chegou por aqui. Boa tarde.
2: Aqui é a Louise Gabriele do Gaspar Grande. Gostaria de participar do sorteio da pizza do Tito.
1: Tá participando, beijo pra você, boa sorte. Duda Linhares, do Alto Gasparinho, também tá com a gente, valeu Duda. Beijocas para você, boa sorte. Boa tarde, Marcelo, Darlene Aparecida, do Gasparinho. Quero participar do sorteio da pizza do Tito. Já levei sermão de leve por estar conversando muito na empresa onde eu trabalhava. Hoje eu trabalho em casa sozinha, ninguém me dá mais sermão, nem enche meu saco. Beijos, valeu Darlene, beijos pra você também, obrigado pelo carinho, por compartilhar a tua história aí. Boa sorte no sorteio!
3: Boa tarde, eu sou a Natália do bairro Santa Terezinha e gostaria de participar do sorteio da pizza do Tito. E sobre a enquete de hoje, não, eu nunca briguei no trabalho e nunca levei um esporro também.
1: Que bom, boa sorte pra você, beijos! A Jusceli Dickmann do Santa Terezinha também tá participando com a gente, valeu Jusceli, boa sorte pra você! E o programa mais show do seu rádio continua, Rafa Torres.

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3: Na 89, 16 minutinhos para as 6.
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0: Elton e Romário, Não Namora, fecha todas de hoje do show da 89, participação de Zeneto e Cristiano. Vamos ao que interessa, povo.
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0: Obrigado a todo mundo que participou comigo hoje, participou da enquete, né, da nossa brincadeira dessa tarde de terça-feira, mandou o seu recadinho através de mensagem de texto, de voz, e todo mundo tava concorrendo à pizza lá da Tito Pizzaria. Quem será que vai levar a pizza hoje, hein? Opa, saiu por aqui, pode comemorar você do telefone 98436, final 17. Quem levou a pizza do Tito hoje foi a Rosália do Santa Terezinha. Parabéns, Rosália! Vai comer uma pizza gostosa nesta noite de terça-feira, de friozinho, hein? 15 graus é a temperatura. E prepare-se, hein, gente, que a partir de amanhã ali pelas primeiras horas da manhã, nessa madrugada aí, vai fazer muito frio. Nosso querido meteorologista Peter Shaw já alertou, né, que quarta e quinta seriam os dias mais frios do ano. Então vão se preparando aí, gente, porque vem muito frio por aí. Galerinha, vou ficando por aqui na programação. Eu, Marcelo, me despeço. Obrigado a todo mundo que esteve comigo nessa tarde de terça-feira, essa tarde gostosa. Eu volto amanhã, a partir das 14h, aqui na programação da sua Rádio Top. Beijo no coração, gente. Ótima noite de terça. E até amanhã. Tchau.
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0: Está faltando exatamente um minuto para 6 horas no 89 na pista.
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1: Sim mesmo. É isso mesmo, viva a música, viva as mulheres. Viva la vie. 15 graus de temperatura, esse 89 na pista. Mais uma noite maravilhosa com o repertório que você também, é claro, vai ajudar a compor com aquela maestria, com aquelas músicas que fazem nos lembrar de outros momentos, outros tempos, mas estamos 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É noite de terça-feira, estamos quase na quarta e estamos no nosso 89 na pista, que começa com eles, o do Brilha Sol.

Grupo Momentos, aqui no momento do nosso 89 na pista, chegou para dizer que a tentativa é válida, mas é claro que na prática não é tão fácil assim esquecer alguém que passou por nós e deixou marcas profundas, experiências, sorrisos, momentos de carinho, inesquecíveis. É assim, deve ter provavelmente passado quem compôs a letra de Tentando Te Esquecer com o Grupo Momentos. 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O Amado Batista chegou aqui na pista e deu o recado dele. É isso mesmo. Banda Estação também, aliás, Estação Fandangueira com o Felipe Duran. Cantaram todos juntos, 10 para 6, né? Estão passando, na verdade, de 6 horas. Nosso primeiro beijo, é verdade. Que bonita, Gloria Groove, esse é o nome dela. Limpa Banco, em Dó Maior com Chiquito e Bordoneio. Essas, então, foram as escolhidas para abrir o nosso 89 na pista desta noite de terça-feira. Alô, famintos de plantão. Oi, alô você, alô pra ti também. 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A previsão é de que nós vamos ter uma noite de terça-feira fria. Estão sendo aguardadas, ou melhor, foram previstas mínimas entre 11 e 13 graus ainda nesta noite de terça-feira. 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
4: No 89 na pista, 6 horas e 29 minutos.
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4: 89 na pista, como sempre, todas as noites aqui na 89, sempre está recheado com aquelas músicas que são ideais para você terminar o seu dia e começar uma noite especialíssima. Sim, todas as noites podem ser especiais, porque a nossa especialidade aqui do 89 na pista é dar a possibilidade de você também participar do programa, além de dar os teus pitacos, sugerir as tuas músicas, dar as tuas dicas, você também participa de sorteios de presentes, porque todos nós merecemos presentes todos os dias, é ou não é? Sim, claro que é. Então, no final do programa de hoje, Binos Lanches vai te presentear com 2 lanches à livre escolha, sim, 2 lanches de Binos Lanches. Vamos sortear também na finaleira, exatamente nas 9 badaladas do 89 na pista, um limpador multiuso Azulim, para deixar a tua casa sempre higienizada, limpa e cheirosa. Uau! 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Bom saber que temos algumas importantes companhias. Sim, o programa está apenas iniciando, mas a pista está liberada. Saiba então que você sempre será muito bem-vindo. Você que está na internet, na tua casa, na tua cidade, no teu carro, neste exato momento, acaba de saltar do carro e... Vou participar do sorteio? Claro que sim, pode participar do sorteio. Alô para Guilherme Sábio. Guilherme Sábio parabeniza a aniversariante Tauane. Olha que nome, eu tenho que arredondar a boca. Tauane, nome bonito. Tauane Sábio. Está de aniversário? Vamos aplaudir, pessoal. Vamos lá, vamos aplaudir. Aê, parabéns, garota. Tauane Sábio está de aniversário. E de presente, Albano Romina Power vem para a pista cantar sempre, sempre sim, já estão confirmados. Vamos lá, sim. Alô, boa noite.
6: Boa noite, Cleiton. Terçou, ótima noite de terça-feira para você e para todos nós. Aqui é Elaine do Poço Grande.
4: Oi,
6: eu quero participar desses sorteios top de hoje. Manda um prêmio desse para mim que eu tô só na espera. Okay. E toca aí pra gente só uma canção pra gente curtir. Beijo.
4: Boa, beijo. Boa dica, garota. É isso mesmo. Alô também para Matheus das Águas Negras. É isso mesmo, bairro Águas Negras, no 89 na pista. E a pedida do Matheus é a música do Luiz Cláudio, Ternura dos Teus Olhos.

fico me perguntando, poxa, Barbarella, mas que banda é essa? Qual é a história dessa banda? Fiquei eu cá com os meus botões aqui intrincada. Ah, vou pesquisar. Vou pesquisar. Eu vou encontrar a origem, alguma história, sim. E aí, sim, encontrei. Banda Barbarella, na verdade, foi fundada em 1970. Na cidade de Arroio do Meio, no Rio Grande do Sul. Claro, só uma canção seria uma das músicas que mais chamam a atenção e que fizeram sucesso, Pista de Amor e Sedução. Agora eu fico imaginando ainda que esse nome Barbarella pode ter surgido em homenagem, já que a banda foi formada em 1970, foi uma homenagem à bonitona Jane Fonda. É, a Jane Fonda participou, ela era a Barbarella, sabe? Que inclusive Barbarella eram quadrinhos. Enfim, a história é longa, mas de qualquer forma se transformou em filme. E ela estrelou o filme, aliás, belíssima. Jane Fonda, eu acredito então que a banda fez uma homenagem. Veja, eu estou imaginando, pode ter sido o nome Barbarella vindo justamente do filme Barbarella, estrelado por Jane Fonda. De qualquer modo, nós estamos aqui com o nosso 89 na pista. Aliás, Elaine pediu e ouviu também. Tiaguinho cantou Ela é Demais. Nós recordamos, Tiaguinho, essa que também foi muito tocada nas rádios, foi sempre muito pedida, claro, em outros tempos. Sempre, de 1986, foi a pedida de Guilherme Sábio, parabenizando a aniversariante Tauane Sábio. E vamos dar aquele alô especial para os nossos apoiadores? Vamos lá, então. 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
2: Estão faltando 6 minutos para 7 horas.
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2: 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Vamos rechear ainda mais o nosso 89 na pista desta noite de terça-feira com músicas do teu agrado, do teu gosto, do que você gosta mais. E vamos também te presentear com 2 lanches, Debinos Lanches, e um super limpador azulim da Start Química e também da Loja Rabi. Estamos com 14 graus de temperatura. Participações chegando pelo 988230738. Eunice Farias, diretamente da Vila Isabel, cumprimenta a todos, deseja uma noite excelente de terça-feira para todos que estão sintonizados no 89 na pista, e também dá aquele alô especial para Renato e Tere, que estão na atividade noturna, sim, trabalhando muito bem, é na Live. Grande abraço, então, para Eunice, Renato e Tere. Grande abraço a todos. Quem mais está chegando por aqui? Presenças bacanas, simpáticas. Ah, um abraço também para o Matheus das Águas Negras. Oi, Matheus! O Matheus também dá aquele abraço super carinhoso nos pais, sim. E ele gostou muito também de ouvir a música do Luiz Cláudio, Ternura dos Teus Olhos. Boa dica, garoto. Grande abraço. Temos mais participações chegando aqui. Vamos saber quem é daqui um pouquinho, pelo 988230738. Alô, Arafelski. Oi, noite boa pra ti, garota. Vanderlei Rodrigo é o nome dele? Sim, Vanderlei Rodrigo é o nome dele. E ela é...

Flor da Serra. Flor da Serra, sim. Atende o celular. Não, não quero ouvir mensagem, nada de áudio. Quero falar contigo, bebê. Muy louco, muy louco. E o Grupo Sorriso Lindo, no nosso 89, na pista de terça-feira. Estamos agora com 14 graus de temperatura. A previsão é de que teremos uma queda até 11 graus. Ou seja, uma noite relativamente fria para estar bem embaixo das cobertas e lá ficar até na manhã seguinte. Alô, boa noite para você que está ligado no 89 na pista. 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Na volta do nosso 89 na pista, vamos ter Zé Clóvis Zabala e vamos ter também Paulinho Mocelin.

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5: Estamos juntos no 89 na pista, são 7:10. Boa noite pra você.
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0: desenvolver ideias individuais e essas ideias é que vão se refletir para as pessoas que estão próximas de nós. Tu entendes o que eu quero dizer, meus amigos gemilianos e gemilianas? Sim, é claro que vocês entendem. Então, mãos à obra e vamos seguir em frente. Seguimos em frente também com o nosso 89 na pista? Sim, seguimos em frente com o nosso 89 na pista. No final do programa de hoje, não podemos esquecer que nós vamos sortear dois super presentes, dois brindes, dois presentes, melhor. São dois lanches de Binos Lanches, que fica aberto, de portas abertas até a zero hora de hoje. 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Boa noite, Luzia Sabel. Oi, Luzia Sabel. Novela das oito? É, a música que ela gosta muito. Alô, Maicon aqui do centro, pedindo Talagaço, Paredes Pintadas. Seria com o Portal Gaúcho? Não sabia que o Talagaço também cantava. Mas de qualquer forma, vamos pesquisar. Alô, minha querida Aline do Santa Terezinha, caminhonete branca, boa. Paulinho Mocelin está aguardando ansiosamente para vir para com a caminhonete branca na nossa pista desta noite. Dária Nicolete do Bateias. Grande abraço, Dária. Ela participa do sorteio e oferece uma música para Eunice Farias, também do Vila Isabel. A música do JM. Qualquer uma do JM. Aliás, todas são muito boas. É isso que você quis dizer? É isso mesmo. Então, um grande abraço. Noite boa também para Elinir do Bairro 7. Sim, Talagaço regravou a música e ficou bem tops. Ok, meu querido Michael. Então vamos recrutar o nosso, vamos fazer um convite. Alô, Talagaço, venha pra pista, venha pra pista. Quem mais aqui? Ah, grande abraço, Eunice. Olha só que maravilha, acabou de receber a comunicação da nossa querida que pediu a música e ela vai ouvir junto. Olha só que presentão. É. Grande abraço a Dari Nicoletti, que mandou um abraço para a nossa querida Eunice. Alô, sim, vamos ter agora. Alô, boa noite, boa noite.
1: Oi, Cleito, boa noite, que é a Jacira Fernando Bairro Figueira.
2: Ô, Cleito, eu vou pedir essa musiquinha pra ti aí, ó. Surpresas da Vida, de Clóvis da Bala. Acho que todos, né? A gente não escuta mais essa música, né? Vou oferecer pra você e pra todos os ouvintes do nosso, tá bom? Um abraço e um beijo.

0: Tânia Nicolete enviou para a amiga Ironice com muito carinho, para a amiga Banda JM, ela não veio para o baile, poxa, ela não está aqui no nosso 89 na pista, mas então venha. Alô também para você que pediu, foi a Aline, pediu a música do Paulinho Mocelin, Caminhonete Branca. 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Na volta do rápido intervalo, vamos ter Talagaço, sim, Talagaço vai estar aqui na pista. Vamos estar ter também querida amiga com Brilha Sol, sim, estão confirmados.
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3: 89 na pista, 7 horas e 28 minutos. Uma noite boa pra você.
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3: 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Foi noite divertida nessa noite de terça-feira. Sim, é. Muitas participações. Estou gostando de ver, hein? As pessoas já estão animadas nesse início de semana. Põe animação. É isso mesmo. Assim que o nosso 89 na pista vai em frente, mas é claro, com a tua participação, com a tua interatividade total. No final do programa de hoje, queremos te presentear. Sim, 89 na pista e a loja Rabi vão te presentear com um super limpador multiuso Azulim para você. Especialmente para você. Vamos sortear também presentão de Binos Lanches. 2 lanches de Binos Lanches. Gostou? Ótimo! Que bom que tenha gostado. Alô, deixa eu mandar aqui um alô, eu preciso mandar um alô, chegou no início do programa, Cleiton. A Samara, oi Samara, do bairro Santa Terezinha, manda aquele beijo especial e muito carinhoso para William e Gabriel. Alô, Santa Terezinha, alô Samara, alô William e Gabriel, abraços. Chegou também aqui mensagem super simpática da Amanda, do bairro Coloninha. Ela também sempre fica ligada desde cedo na 89. Opa, que bom! E ela vai seguir até às 10 horas dessa noite de terça-feira. Ela está, segundo ela, está na lida noturna. Muitas costuras, vejo aqui. Ela inclusive enviou fotos, muitas roupas bonitas dobradas. Eu acredito que elas vão ser embaladas. Esse seria o próximo passo? Creio que sim. Bonita, grande abraço, simpática Amanda do bairro Coloninha. Abraço família. Abraço também para a querida Dália Nicoletti, que ofereceu aquela música do JM. Para a nossa querida Ironice. Saiba que a Ironice também retribuiu o presente que você enviou a ela. E ela também tá te oferecendo uma música do Brilha Som, querida amiga. Daqui a pouquinho, na próxima sequência, aliás, daqui a pouquinho também vai em Talagaço, aqui no nosso 89 da pista. Sim, já estão confirmados. Alô, oi, boa noite.
5: Boa noite, Cleiton, aqui é a Vanessa Maia do Centro. Queria participar do sorteio do Binos Lanches. Um abraço, beijo pro meu esposo André e um beijão pra minha filha Juju.
3: Grande abraço. Valeu. Valeu, noite boa, família. Abraço também para Letícia do Santa Terezinha. Ela também, além de participar dos sorteios desta noite de terça-feira, claro, ela também pediu uma música da Marília Mendonça. A música chama-se Leão, é isso mesmo? Leão, sim. Crow. Leão com Marília Mendonça daqui um pouquinho. Lívia Oliveira do Santa Terezinha também está na pista. Daqui um pouquinho vamos ter também a pedida da Thaís. Ela vai anunciar a música na próxima sequência. Sandro Camargo pedindo Quarto 12. Sim, Quarto 12. Quem mais está pedindo aqui? Opa! Vamos ver aqui. Maicon pedindo Talagaço e cantando Paredes Pintadas.

0: Pode fechar a gaita, gaiteira.
1: Sábado é o dia, caso você tenha já programado um final de semana super especial ao lado dela, saiba que a previsão da meteorologia está afirmando que o sol há de aparecer. Sim, o sol vai aparecer, mas você, claro, vai ter um motivo a mais para ficar mais perto dela. Vem cá, bebê. Vou te proteger deste frio, assim, porque as temperaturas no final de semana também estarão, digamos assim, mais com cara de inverno, ou quase de inverno. Mínimas para esse final de semana também de 11 graus e a máxima de 22. Sábado é o dia, então. Tchê Barbaridade, quem veio também foi o Brilhação, querida amiga. Foi, na verdade, uma música da Eunice Farias para a amiga Dália Nicoletti. Brilhação, querida amiga. Dançamos uma vaneira com o Matheus Menin. Sim, dançamos uma vaneira com o Matheus Menin. E se você está com aquele apetite de leão, sim, apetite de leão, me lembrei, inclusive, que alguém pediu, esse alguém chama-se Letícia, pediu a música da Marília Mendonça, Leão. 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
9: Estão faltando 9 minutos para as 8 horas no 89 na pista.
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9: 89 FM. Eu estou sentindo uma ótima vibração, alegria no ar. Estou sentindo assim um ânimo. Sabe aquele ânimo bem temperado? É aquele ânimo sereno de quem sabe exatamente o que pode acontecer no dia seguinte. É essa vibração que eu estou sentindo, e isso é muito bom, é excelente, porque é efeito justamente do programa, das músicas, dessa união que existe entre ouvinte e rádio. É ótimo que esteja assim, ótimo mesmo! Grande abraço para a nossa querida Josi do Gasparinho. Ela está nessa noite também de terça-feira. Oh, e gostando também do 89 na pista, que maravilha. Alô, Flávio Zancanella, do bairro 7, és tu? És tu. Sandro Camargo, daqui um pouquinho tem sim Banda Passarela cantando ao vivo aqui no nosso 89 na pista, quarto 12. Alô, minha querida Laís Vila Franca, do bairro Poço Grande. Ela pediu uma muito conhecida com Modern Talking, Brother Louie. É. Modern Talking, se eu não me engano, é uma banda alemã. Uhum. Alô, também para Luciana Vipel. Alô, Luciana Vipel, como estás tu? Tudo bem? Quem vai anunciar a próxima música é tu que pediu. E a gente vai curtir então a música que Thaís pediu. Alô, boa noite.
11: Boa noite, Cleiton. Quero participar do sorteio. Claro. E toca Tchê Garotos, fazendo coisa boa. É a Thaís Santerezinha.
9: Valeu, garota.
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Essa foi a super dica do Sandro Camargo, do Santa Terezinha Banda. Passarela ao vivo, quarto 12. Brother Louie com a dupla Modern Talking. Sim, eles são, aliás, eram uma dupla alemã, sim, formada pelo Thomas e o Dieter. E essa dupla se desfez no ano de 2003. Mas foi um frenesi total nos anos 80. Claro que o Brother Louie é uma delas. Tem Cherry Cherry Lady, que é muito, muito pedida também. You're My Heart, enfim. Muito You're My Heart, You're My Soul. Bela, bela recordação, bela pedida foi da Laís Vila Franca, do bairro Poço Grande. O Gaúcho da Fronteira também veio. Desafio da Rancheira, uma valsa rancho daquelas para dançar a noite inteira, não é isso? É isso mesmo. 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Na volta do intervalo, vamos ter Sem Tchê Garotos. Portal Gaúcho e o Tranco Velho Fandangueiro.

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Mendonça aceitou o nosso convite e ela vai cantar especialmente pra ti, Letícia, do Santa Terezinha. Alô também para a Maísa Vipel, da margem esquerda. Alô, gente boa! Muita gente bacana, simpática. Silvana do Arraial, ótima terça-feira pra ti também, minha querida. Alô também para Lívia Oliveira, também do Santa Terezinha. Sim! Quem mais? Elenir, também do bairro 7. Olha quanta gente bacana. Tô gostando de ver. Bacana mesmo.

0: sabe o que? Não é essa aí, Marquinhos? Não é essa música, bicho?
1: Acho que é essa aqui, hein? Lá, é o Cris. Gurizada, diga.
0: Vai lá. Vamos ver. Levanta a mão. Não é essa aí também. Não é essa aí.
1: Acho que é o tio Laerte no bailão, então só. Vamos ver.
0: Também não... Cris, por favor, Cris.
2: Eu até gostei dessa música, eu tava dançando baguale. Nos porque só faltou uma prenda aqui em cima para dançar comigo.
1: Se não é nenhuma dessas aí, se não é nenhuma não, dessa, vou... agora eu não sei qual que é. Qual
2: eu
1: que é,
2: sei,
1: Cris?
2: Uma que o povo vai gostar e vai dançar bastante. Tá chegando o tranco velho mais fandangueiro do sul do Brasil, hein, gurizada? Vem, segura e vem.

É isso mesmo, vocês são um show. É nessa que eu vou, banda passarela aqui no nosso 89 na pista. Brilha som, brilhando intensamente o Portal Gaúcho. Tranco velho fandangueiro e assim se passou mais uma sequência boa, bem combinada por sinal. Todo mundo até fez, ensaiou uma dancinha, é. Final do programa tem um sorteio, brinde, um presente melhor, um presente. São dois presentes, na verdade. Dois lanches de Binos Lanches serão sorteados nas 9 badaladas no Grand Finale do nosso 89 na pista. E vamos sortear também um super limpador multiuso Azulim da loja Rabi e também da Start Química. Daqui um pouquinho, quem vem pra pista é a Carolina.

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6: Estamos com 8:30 no nosso 89 na pista.
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6: 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Sabe que eu fiquei imaginando que nós estamos numa terça-feira com cara de quinta-feira precoce. É mais ou menos assim essa impressão que estou tendo. É, isso mesmo. É bom saber. Então, já não me senti contagiado com as participações chegando aqui pelo 988230738. A Rosileia dos Santos é do Santa Terezinha. Ela está na pista também. Valeu, garota. Grande abraço também para o Cristiano da Margem Esquerda, pedindo o último baile com o musical JM. Eu me lembro de alguém que costumava dizer: ah, esse vai ser o último baile que eu vou. Eu não vou mais em baile nenhum. Já faz algum tempo que ela tá dizendo isso. Musical JM, último baile para Cristiano da Margem Esquerda.

Sim, colado com Super Bonder ainda por cima. Colado em suas mãos com a banda Mercosul, a Carolina, com o Flor da Serra e o último baile do musical JM e também da pedida do Cristiano da Margem Esquerda. Vamos para o intervalo, mas é uma breve pausa e a próxima sequência vai ser surpresa. Vou dar um pouquinho.

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4: Esse é o 89 na pista. Faltam 14 minutos para as 9 da noite.
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4: Um grande abraço para a Sueli Bittencourt, que deseja uma terça-feira maravilhosa para todos que estão ligados aqui no nosso 89 na pista. Valeu, Sueli, grande abraço, noite boa para ti também. Abraços também para Cristiano da Margem Esquerda. Vamos saber qual é a próxima música que nós a gente vai ouvir aqui na pista?
6: Tudo bem, aqui quem fala é a Cris do Coluninha, queria participar dos sorteios e queria ouvir uma música... Copo Furado.

final, grande finale, aliás, do nosso 89 na pista dessa noite de terça-feira ficou por conta do Traia Véia, Casa da Vovó.